0: o que vem no coração dele e não realizar um sonho frustrado dos pais.
1: Valeu, Valéria.
2: Eu acho que o filho do Luciano fez bem, né? Ele quis seguir a carreira dele, quis fazer o próprio império dele, e eu acho que ele tá certo, não depender só da herança do pai, né? Ele sabe que a herança do pai vai ser dele, né? Mas ele quer construir a carreira dele.
1: Valeu, Aninha. Vamos lá, gente. Olha a música
3: da semana.
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0: Tô muito bem, arrasou, Márcia.
1: Gostei, hein? Os caras da semana. Primeiro R$500 saindo hoje. Tem mais 2.000.
2: Voando. Ó, que nem a roupa.
1: 2.000 que nem a roupa tá voando aí, ó.
0: Aí nessa música fala tudo que eu não tô fazendo.
1: Ai, meu Deus do céu. Aí,
2: a música é boa.
1: A música é ótima.
2: Fazer melhor ainda.
0: Um dia, em breve, eu vou poder... Opa, cantá-la.
2: Esse em breve.
1: Essa música da semana
0: aqui. Filha, a gente tem que jogar energia positiva, né?
1: Beijinho, Dália, até amanhã, Dália.
0: Beijo, Márcio. Beijo, Galinha. Beijo, ouvinte. Até amanhã.
1: Até amanhã, meu velho, hein?
2: Tchau, Márcio Cruz. Tchau, Daizinho.

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1: 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A maior e melhor universidade do Oeste Catarinense, cada vez mais perto de você.
2: A UNOESC lançou um livro que marca os 30 anos de credenciamento da instituição como universidade. A obra, publicada pela editora UNOESC, reúne 360 páginas e registra a trajetória da instituição desde o processo de credenciamento pelo Ministério da Educação em 1996 até os dias atuais. O livro foi organizado pelo ex-reitor Luiz Carlos Luckmann em coautoria com os professores Aristides Simadon e Ricardo Antônio de Marco. Dividida em 5 capítulos, a publicação aborda a história, a expansão do ensino superior, ações institucionais e também os desafios para o futuro, incluindo os impactos das tecnologias digitais e da inteligência artificial.
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0: 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As notícias do governo federal que movimentaram o país no dia de hoje.
1: Olá, boa noite.
2: Boa noite para você que nos acompanha em todo o país.
1: Segunda-feira, 14 de setembro de 2026.
2: Vamos aos destaques do dia.
1: Programa de renovação de frota inclui motoristas de transporte escolar e de carga.
2: Agora é lei, medida que já atende mototaxistas, taxistas e caminhoneiros. Graziele Bezerra.
3: O programa oferece financiamentos mais acessíveis de veículos utilizados em atividades remuneradas, como transportes de passageiros e entregas.
1: SUS começa a oferecer vacina Pneumo 20 para quem tem mais de 85 anos.
2: Imunizante amplia proteção contra bactérias. Contra bactéria, apontada como a causa mais comum de infecções respiratórias em todas as faixas etárias. Thaísa Vitória.
4: Segundo o Ministério da Saúde, a estimativa é de que mais de 2 milhões e 300 mil pessoas façam parte do público-alvo em todo o país.
1: Mais segurança na hora de voar.
2: Já estão valendo regras mais rigorosas contra passageiros indisciplinados. Gabriela Noronha.
5: As medidas vão da orientação à multa e, nos casos mais sérios, à suspensão de voar.
1: E na apresentação, Luciana Vasconcelos e Nazi Brum.
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1: Financiamento de carros e motos para quem usa esses veículos como instrumento de trabalho.
2: Uma lei sancionada hoje garante a continuidade de programa de renovação de frota e inclui também veículos de transporte escolar.
3: Com a sanção da lei, o Move Brasil terá continuidade e passa a se tornar uma política permanente. O programa oferece financiamentos mais acessíveis de veículos utilizados em atividades remuneradas, como transportes de passageiros e entregas. Agora, além de mototaxistas, taxistas e caminhoneiros, motoristas de transporte escolar também vão poder renovar suas frotas, com taxas de juros mais baixas. As regras para essa categoria ainda serão regulamentadas. O ministro da Secretaria-Geral da Presidência da República, Guilherme Boulos, comentou que o programa também permite a aquisição de carros elétricos.
6: O carro elétrico é um desejo dos taxistas, dos motoristas, porque para além do ganho ambiental, o carro elétrico tem um custo operacional muito menor do que a gasolina ou álcool. E o Move Brasil também priorizou carros elétricos ou híbridos para que pudessem ser utilizados por essas categorias que trabalham a partir do seu carro.
3: Pelo Move Brasil é possível comprar automóveis novos, movidos a etanol, flex, elétricos ou híbridos, de até R$ 200 mil e parcelar em até 84 vezes. No caso das motos, o prazo para pagamento é de 48 meses. Os juros do Move Brasil são de 12,6 ao ano para homens e 11,5 para mulheres. O ministro do Planejamento e Orçamento, Bruno Moretti, explica como funciona o pagamento das parcelas.
7: Na prática, é um sistema de amortização que garante que a prestação começa menor para caber no bolso da trabalhadora e do trabalhador e, ao longo do tempo, na medida em que o trabalhador aumente sua renda, aumente sua produtividade, o valor sobe, mas ele, na partida, começa menor para garantir que o trabalhador possa acessar.
3: Até agora, mais de 48 mil carros e 19 mil motos foram financiados pelo Move Brasil. Para aderir, os motoristas precisam estar cadastrados nas plataformas de transporte ou de entregas, pelo menos 6 meses, e ter realizado ao menos 100 corridas nesse período. No caso dos taxistas, é preciso ainda estar com licenças e registros ativos e com regularidade fiscal. Mais informações pelo gov.br/movebrasil. Reportagem Graziele Bezerra.
1: Segurança nos aeroportos e no ar. A Agência Nacional de Aviação Civil, a ANAC, começa a aplicar novas regras para passageiros que tenham comportamentos que comprometam a proteção ou a ordem durante viagens de avião.
2: A Resolução número 800 busca estabelecer procedimentos mais claros para situações de indisciplina e reforçar a segurança durante o transporte aéreo.
1: Para nos ajudar a entender o que muda a bordo nos aeroportos, vamos conversar com a repórter Gabriela Noronha. Boa noite, Gabriela. Então, Gabriela, a resolução foi assinada hoje, foi em março, e começa a valer hoje. E o que muda na vida do passageiro e quem trabalha no aeroporto?
5: Olha, muitas mudanças agora com a resolução, viu, Luciana? Boa noite, Nazima, boa noite a todos que nos ouvem na Voz do Brasil. Então, vamos começar a explicar. Essa resolução número 800, ela busca estabelecer procedimentos mais claros para situações de indisciplina e reforçar a segurança durante o transporte aéreo. Além disso, essa resolução, ela vai listar uma série de comportamentos proibidos e também regulamenta o tratamento e providências necessárias a serem dispensadas ao passageiro, né? Essa medida entra em vigor a partir desta segunda-feira e vale tanto para passageiros no interior das aeronaves em voos domésticos nacionais, quanto para conexões em voos internacionais, respeitando as legislações aplicáveis e as exceções previstas em lei. A grande novidade é que agora existe um critério muito claro, dividindo as infrações por gravidade. O passageiro que arrumar confusão leve, ou seja, como ignorar os comissários ou usar o celular na hora errada, recebe aí advertências e multas menores. Já quem fumar a bordo, por exemplo, ou ameaçar funcionários, cometer agressões ou importunação sexual, entra na faixa de faltas graves e gravíssimas. E nesses casos, ele pode até ser banido de voar.
2: Agora, Gabriela, o que a tripulação pode fazer no momento dessa confusão dentro do avião?
5: Nazi, a resolução dá total respaldo legal para que os comissários e o comandante ajam rapidamente. A companhia aérea pode agir para controlar a situação de indisciplina. E dependendo do que estiver acontecendo, a equipe pode orientar ou advertir o passageiro, realizar a contenção física temporária dessa pessoa indisciplinada, usando lacres ou algemas de contenção do próprio kit da aeronave, e também solicitar o apoio da Polícia Federal. O piloto também tem autoridade para realizar um pouso forçado no aeroporto mais próximo para expulsar o infrator. Dados divulgados pela ANAC mostram que o número de passageiros indisciplinados no Brasil aumentou quase 70% em um ano. De janeiro a setembro de 2026, já foram 800 casos. Destes, 154 foram gravíssimos. E olha, de acordo com o ministro de Portos e Aeroportos do Brasil, Tomé Franca, o objetivo da resolução aprovada em março deste ano é garantir a segurança e o bem-estar de todos os usuários e trabalhadores do transporte aéreo. Vamos ouvir.
8: Então, proteger quem viaja, a tripulação, proteger também quem trabalha em solo é o foco, né, dessa resolução, a proteção do passageiro. Então, e dos tripulantes, dos trabalhadores. Então, esse é o foco da resolução. A resolução não tem um foco de punir, a resolução tem um foco de proteger, de trazer segurança para o transporte aéreo brasileiro.
1: Gabriela, como você disse mais cedo agora, em alguns casos o passageiro fica impedido de voar. Isso porque foi criada uma lista de banimento chamada No-Fly List. Você pode explicar como ela vai funcionar aqui no Brasil?
5: Luciana, essa é uma das principais inovações aí da norma. A no-fly list é uma lista de restrição de voos. Então, os passageiros que cometerem infrações classificadas como gravíssimas poderão ser proibidos de voar em qualquer companhia aérea comercial do Brasil por um período aí que varia de 6 a 12 meses, vai depender da infração. E os sistemas das empresas serão interligados para bloquear a compra de passagens, o check-in e o embarque aí do CPF penalizado.
2: Agora, Gabriela, existe algum direito de defesa desse passageiro que for incluído nessa lista?
5: Sim, a aplicação do banimento temporário de voar é feita inicialmente pela própria companhia aérea onde ocorreu o incidente. No entanto, a empresa é obrigada a notificar formalmente o passageiro, garantindo a ele o direito à ampla defesa e ao contraditório dentro de um processo administrativo regulamentar. O diretor-presidente da ANAC, Thiago Farenstein, explica que a empresa deve comunicar também a infração do passageiro à agência dentro de um prazo que varia conforme a gravidade, e as infrações gravíssimas, por exemplo, precisam ser informadas imediatamente. O diretor-presidente também destaca que a resolução prevê punições para as empresas que negarem essa defesa aí do passageiro. Vamos ouvir.
9: Se a companhia aérea não der o amplo direito de defesa para o passageiro, a companhia aérea também será punida pela ANAC. Haverá uma decisão de primeira instância, o passageiro pode recorrer, uma decisão de segunda instância, e a ANAC estará sempre monitorando todos esses passos e sempre também de ouvidos abertos para que os passageiros também possam nos procurar para dar segurança e amplo direito de defesa do passageiro.
1: Gabriela, Em relação ao passageiro, quais são as penalidades previstas para quem passa do limite?
10: Agora vamos para a parte que pesa no bolso, né? E as multas administrativas começam aí em R$500 para infrações leves, mas podem chegar a R$17.500 em casos graves ou gravíssimos. E vale lembrar que esse valor, Luciana, é apenas a multa administrativa da RANAC. A companhia aérea ainda pode processar o passageiro na justiça comum para cobrar os custos de um pouso forçado, por exemplo. E o passageiro ainda pode responder criminalmente na Polícia Federal. E olha só, quem estiver interessado em saber mais detalhes sobre essas novas regras, a resolução está disponível na página da ABAR, no endereço pareceexagero.com.br.
2: Muito bom. Obrigado, Gabriela, pelas informações ao vivo aqui no estúdio da Voz do Brasil.
1: O setor cultural representa cerca de 3% do produto interno bruto brasileiro, índice que representa a riqueza do país.
2: E para dar voz a todos, artistas, produtores, agentes culturais, pesquisadores e outros integrantes da área podem participar da eleição do Conselho Nacional de Política Cultural.
1: Quem conversou com a Mariana Jungmann sobre o assunto foi a secretária de Articulação Federativa e Comitês de Cultura do Ministério da Cultura, Roberta Martins. Vamos ouvir.
11: Secretária Roberta Martins, bem-vinda à Voz do Brasil, um prazer ter a senhora conosco aqui.
12: Obrigada, adoro esse programa.
11: Vamos então falar do Conselho Nacional de Política Cultural, começar falando o que é esse órgão, em que ele atua, a senhora pode dar exemplos práticos para a gente dessa atuação?
12: Todas as políticas sociais têm conselhos, conselhos para acompanhar a política pública junto do Poder Executivo, do governo, como a gente fala. Então, um conselho, e no nosso caso, um Conselho Nacional de Política Cultural, o Conselho Nacional, que acompanha as políticas nacionais que são construídas pelo governo federal, junto com essa representação da sociedade civil, que juntos criam, acompanham, fiscalizam e deliberam coisas importantes da vida da política pública de cultura no Brasil.
11: E para a gente ter essa participação da sociedade, a gente tem eleições, então inscrições estão abertas. Então, eu queria que a senhora falasse também para a gente quem é que pode participar das eleições para esse conselho, quem é que pode se inscrever tanto para ser conselheiro quanto para votar no conselho, porque isso também está aberto,
12: isso,
11: né?
12: Isso. Isso que é o mais legal. A gente conseguiu esse ano fazer um processo totalmente online. E além dele ser online, um processo simplificado. Para você ser eleitor, você se credencia para votar na área da sua atuação. Se você é do teatro, você se credencia para votar nos conselheiros do teatro. Para você votar na música, você se credencia no lugar, lá na nossa plataforma, que vai votar nos candidatos a conselheiros nacionais da música. Para isso, você, para ser eleitor, tem que comprovar um ano de atuação. Se você atua na área, no setor, você tem um portfólio, você tem um currículo, todo mundo tem um currículo.
11: Uhum. E aí quem é do setor cultural, então, sempre tem seu portfólio ali.
12: Maravilhosos, né? A produção cultural brasileira é tão intensa, então a gente tem muita gente para participar desse processo. A pessoa vai lá, comprova um ano para ser eleitor. E para ser eleito, tem que ter um pouco mais de bagagem. Então, a gente está pedindo 3 anos de comprovação de atuação no setor. Esse processo tem sido super rico, porque a gente simplificou a forma das pessoas entrarem neste lugar, que é pensar políticas públicas junto com o governo.
11: Muito bem. O processo eleitoral também, ele está garantindo aí diversidade, a representatividade no conselho, que é uma coisa muito importante, né? Quais são as regras, né, para essa diversidade? Por que que é tão importante garantir, assim, que não tenha um grupo muito homogêneo, vamos dizer assim?
12: Porque a sociedade brasileira é isso, essa diversidade maravilhosa. Então, a gente pensou em alguns condicionantes. O primeiro deles é que a gente tivesse pessoas de todas as regiões, do norte, do sul, do leste, do oeste. Ou seja, a gente precisa que as pessoas do Brasil inteiro estejam, não apenas das macro-regiões, mas pensar em chegar em representações dos interiores. Isso para nós é importante, então esse é o primeiro condicionante. E depois a gente pensou nos povos, os povos indígenas. A gente precisa valorizar a cultura indígena do Brasil. Ela está ligada não apenas à relação com a natureza, mas com a produção cultural, com esse lugar que a gente tem tão especial. Então temos cotas para pessoas indígenas, mas também temos cotas para pessoas negras. Parte da fonte da beleza e da diversidade cultural brasileira reside na cultura negra, então é importante que a gente tenha pessoas que são ligadas a esses processos da produção da cultura negra também. E a gente está ousando em duas questões. Uma delas é que ter, no mínimo, uma pessoa de cada colegiado nacional, que eu já vou explicar o que, que é com deficiência. Nós precisamos trazer as pessoas com deficiência para esse universo da participação política. Essas pessoas precisam ser vistas na sua integralidade. Isso é uma ousadia nossa, que vai exigir também aprendizado por parte do governo. E a segunda ousadia é ter paridade. A política precisa enxergar as mulheres como lá sentadinhas à mesa e orientando a política. Então, a paridade de mulheres no Conselho, a gente está buscando e vai conquistar.
11: Agora, existe aí um edital, né, que já está disponível com todas as regras, e tem até um tutorial também para quem quiser participar como eleitor ou se candidatar, também entender melhor como fazer isso. Onde é que as pessoas podem acessar esses documentos?
12: Graças a Deus, a gente tem muitos recursos tecnológicos. A eleição é toda eletrônica. E a gente tem um portal incrível chamado Vota Cultura, onde tem recursos de acessibilidade para ampla e plena, linguagem simplificada, a letrinha está grande, e a gente precisa que a pessoa esteja no GovBR, o que é um aprendizado também para o brasileiro. Todas essas coisas agora, oficiais, elas estão lá no GovBR, a gente precisa dominar. Então, entrou no GovBR, se inscreveu, mandou lá, fez o upload, que é subir a documentação, você já pode estar apto para votar ou para ser votado. E aí você escolhe, você pensa, está na sua hora de contribuir com o povo brasileiro e ser conselheiro junto com a gente? Pensa nisso, gente, e vem somar com a gente também.
11: Então, só para a gente concluir, vamos dar o serviço, até quando vão as inscrições?
12: Molezinha, 22 de setembro, a gente está com as inscrições até dia 22 de setembro. E anota aí, é no portal do Vota Cultura, votacultura.cultura.gov.br. votacultura.cultura.gov.br. É molezinha, vem com a gente participar, porque quanto mais a gente participa, mais a gente democratiza esse Brasil e é nos conselhos que a gente precisa fortalecer também para poder fazer valer a voz do povo.
11: Muito bem, nós conversamos com Roberta Martins, secretária de Articulação Federativa e Comitês de Cultura do Ministério da Cultura. Muito obrigada, Roberta.
12: Obrigada a vocês e vem com a gente. Vota Cultura no Conselho Nacional de Política Cultural.
2: É na despedida de uma pessoa que outras podem ser salvas.
1: A doação de órgãos no Brasil depende da autorização de familiares.
2: Por isso, este mês, Setembro Verde, é para lembrar sobre esse desejo. Converse com a sua família sobre a intenção de ser um doador.
13: No Brasil, cerca de 49 mil pessoas estão na fila aguardando a doação de um órgão para continuar vivendo. Dados do Ministério da Saúde apontam que cerca de 45 mil esperam por um rim. O publicitário Leandro Cavalcante fazia parte dessa fila. Ele esperou durante quase 2 anos fazendo hemodiálise para receber um rim. E fala da gratidão de voltar a ter uma vida normal.
14: Tudo tem continuidade. Então, é pensar que aquele fim daquela vida, ela pode perpetuar ou continuar em outra vida.
13: Segundo o Ministério da Saúde, o Brasil tem o maior programa público de transplante para ter uma vida normal.
14: Tudo tem continuidade. Então, é pensar que aquele fim daquela vida, ela pode perpetuar ou continuar em outra vida.
13: Segundo o Ministério da Saúde...

0: quem pode ser um doador.
1: Nós temos dois tipos de doação. Nós temos o doador vivo e o doador falecido. O doador vivo, que é a família até quarto grau, seja avô, tio, primo de primeiro grau, né? Irmão, pai. E nós temos o doador falecido. O nosso doador falecido é aquele que teve uma morte muito específica, que é a morte encefálica, onde o cérebro morreu, ele não funciona mais, mas todos os outros órgãos estão funcionando.
0: Leandro Cavalcante fala de um presente recebido de alguém que ele não conheceu.
2: Seja doador, a única coisa que você deixa por aqui são as coisas boas que você fez e a intensidade que você deixou as coisas para as outras pessoas.
0: No Brasil, a manifestação da vontade de doar em vida é importante, mas autorização para doação após a morte depende da família. Por isso, conversar com familiares é fundamental, como alerta o nefrologista Giuseppe Gatto.
1: A nossa legislação, ela define que quem escolhe se você vai doar ou não é a sua família, não é você. Então é muito importante que a gente manifeste à nossa família o interesse de ser doador.
0: O Dia Nacional de Doação de Órgãos, celebrado em 27 de setembro, foi criado para conscientizar a população sobre a importância de conversar com a família sobre a vontade de ser doador. Reportagem Cleide Lopes.
3: No Brasil, a cada grupo de 100 mil idosos acima de 80 anos, quase 3 mil foram internados por pneumonia só no ano passado, de acordo com dados do Ministério da Saúde.
4: Agora, idosos com 85 anos ou mais contam com uma nova proteção pelo SUS.
3: É a vacina Pneumo20, que já está disponível nos postos de saúde de todo o país.
4: O imunizante reduz risco de internações e de quadros graves nas idades mais avançadas, quando as infecções respiratórias costumam ser mais agressivas.
5: Nova vacina para idosos está disponível no Sistema Único de Saúde para pessoas com 85 anos ou mais. A vacina pneumocócica 20 valente conjugada, conhecida como Pneumo 20, protege contra a doença e formas graves, como pneumonia e meningite. Segundo o Ministério da Saúde, a estimativa é de que mais de 2 milhões e 300 mil pessoas façam parte do público-alvo em todo o país. A distribuição das doses começou neste mês de setembro. O envio das próximas doses vai considerar critérios como o número de pessoas que podem ser vacinadas, a média mensal de aplicações e os estoques disponíveis. Para receber o imunizante, é necessário apresentar documento que comprove a idade, sem necessidade de prescrição médica. A indicação da Pneumo 20 varia de acordo com o histórico de vacinação contra a doença. Para mais informações, acesse gov.br/saúde. Thaisa Vitória para a Voz do Brasil.
3: E essa agora vai para quem gosta de ler.
4: A plataforma Mac Livros mantém um acervo digital 100% gratuito, que reúne mais de 25 mil títulos organizados em 26 categorias temáticas.
3: A divisão permite explorar acervos específicos, como clássicos, juvenis, biografias e poesia.
6: Clássicos da literatura, best-sellers e lançamentos do mercado editorial. A Biblioteca Digital do Brasil, conhecida como Mac Livros, reúne um catálogo variado com mais de 25 mil títulos gratuitos. E a organização do acervo é feita para agradar diferentes perfis de leitores, como explica a diretora de apoio à gestão educacional da Secretaria de Educação Básica do MEC, Anita Stefani.
7: O Mac Livros tem mais de 25 categorias, então atende uma diversidade enorme de gostos. Você pode ter biografias, aventura, clássicos, obras infanto-juvenil, poesia, contos, enfim, tudo que você precisar está no Mac Livros.
6: Somando mais de 450 mil horas de leitura, o que equivale a 51 anos, a plataforma registra forte engajamento. Entre os destaques dos mais procurados está Torto Arado, de Itamar Vieira Júnior. A diretora Anita Stefani faz uma sugestão de leitura.
7: Olha, eu acho que o que eu mais gostei de ler foi o Vegetariana, que tá super em voga, né? Porque ganhou, inclusive, prêmios e tal. E ele tá disponível no Mac Livros. Mas é também interessante ver, e um tipo de literatura que eu não conhecia tanto, que é a literatura de quadrinhos. E que tem alguns exemplares disponíveis e que é interessante ler pelo Mac Livros.
6: Para saber como usar e outros detalhes sobre o Mac Livros, acesse agora mesmo gov.br/mac. Reportagem Gilberto Evangelista.
4: E essas foram as notícias do governo federal.
3: Uma realização da Secretaria de Comunicação Social da Presidência da República.
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3: Fique agora com as notícias do Poder Judiciário e do Congresso Nacional. Uma boa noite.
4: Boa noite e até amanhã.
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0: Poder Judiciário.
1: STF vai decidir se crise humanitária pode dispensar visto para reunião familiar no Brasil.
2: Para o STJ, famílias acolhedoras mantêm guarda provisória de crianças, mesmo após saírem do programa.
1: Governo federal vai apurar falhas da Uber e da 99 no atendimento a idosos e pessoas com deficiência.
2: Boa noite, eu sou o Arthur Filho.
1: E eu sou Walter Lima.
2: Supremo Tribunal Federal vai decidir se situações de crise humanitária podem justificar a dispensa de visto para permitir a reunião familiar de estrangeiros no Brasil.
1: O julgamento, ainda sem data definida, vai orientar os limites da atuação do Poder Judiciário em situações nas quais exigências migratórias entram em conflito com direitos fundamentais, especialmente o direito à convivência familiar em contextos de crise humanitária. Fernanda Porto.
3: O caso envolve um cidadão do Haiti que vive no Brasil e pediu autorização para que a esposa e a filha pudessem entrar no país sem a apresentação do visto. O pedido foi negado pelo Tribunal Regional Federal da 4ª Região. No recurso apresentado ao Supremo, o Ministério Público Federal argumentou que o direito à reunião familiar deve ser preservado, especialmente quando dificuldades administrativas impedem, na prática, que o estrangeiro consiga solicitar o visto. Em sessão plenária virtual, o STF reconheceu por unanimidade a repercussão geral da questão. Isso significa que a decisão será tomada no julgamento do mérito, que deverá orientar casos semelhantes em todo o país.
2: Famílias acolhedoras que saíram do programa público de acolhimento podem continuar com guarda provisória de crianças.
1: Essa decisão é do STJ ao manter crianças com 3 famílias acolhedoras na cidade mineira de Itapeva. Fátima Uchoa.
4: Os ministros consideraram os vínculos socioafetivos ao longo de mais de 2 anos de convivência entre as crianças e as famílias acolhedoras. Segundo a relatora no STJ, ministra Nancy Andrighi, as medidas de proteção previstas no Estatuto da Criança e do Adolescente e no Sistema Nacional de Adoção e Acolhimento visam a atender o superior interesse da criança e do adolescente, e o juiz não pode basear a transferência para abrigos públicos sem haver riscos para as crianças. A guarda provisória com as famílias acolhedoras vale até o julgamento da ação, que pode retirar o poder familiar dos pais biológicos.
2: Começou hoje a Semana Nacional da Execução Trabalhista.
1: Durante 5 dias, os tribunais regionais do trabalho vão concentrar esforços para garantir o pagamento de direitos reconhecidos pela Justiça. Repórter Nídia Rios.
5: Já pensou ganhar uma ação trabalhista e não receber o valor devido? É justamente para evitar situações como essa que a Justiça do Trabalho promove todos os anos a Semana Nacional da Execução Trabalhista. A 16ª edição da campanha será realizada entre os dias 14 e 18 deste mês, em todos os 24 tribunais regionais do trabalho do país. Quem tem uma ação trabalhista nessa fase pode procurar a vara do trabalho da sua região ou entrar em contato com um advogado que acompanha o caso.
2: Governo vai apurar falhas da Uber e da 99 no atendimento a idosos e pessoas com deficiência.
1: A medida atende a uma recomendação feita pelo Ministério Público Federal. Vanessa Pereira.
6: A Secretaria Nacional do Consumidor, a Senacom, acatou a recomendação e vai apurar casos de cancelamento de viagens motivados pela idade avançada do passageiro ou pela presença de equipamentos assistivos, como cadeira de rodas, bengalas, muletas e cães-guia. A secretaria, que integra o Ministério da Justiça e Segurança Pública, já notificou as empresas Uber e 99 para que esclareçam quais medidas adotam quando há recusa de transporte nesses casos. A recomendação do MPF também foi encaminhada às 2 empresas, que ainda não informaram quais providências pretendem tomar.
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2: A você, uma boa noite.
1: E até amanhã.
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8: Eu sou Paula Groba.
9: E eu sou Humberto Pinheiro.
8: E estes são os destaques de hoje do Jornal do Senado, que começa agora.
10: Projeto de Lei Orçamentária 2027 chega ao Congresso com reajustes travados pelo arcabouço fiscal e regra de ouro.
8: Regulação das redes sociais divide especialistas em audiência no Senado.
10: Um terço dos alunos do ensino médio já apostou em bets, segundo pesquisa.
8: Boa noite.
10: Boa noite.
8: As bets já fazem parte da rotina de muitos jovens brasileiros. Uma pesquisa da Frente Parlamentar Mista da Educação revelou que um terço dos estudantes do ensino médio já apostou em jogos online.
10: Diante desse cenário, um projeto do Senado quer diminuir o apelo das apostas e reforçar a proteção de quem está mais vulnerável a esse tipo de jogo. Repórter Raíssa Abreu.
11: Uma pesquisa da Frente Parlamentar Mista da Educação, em parceria com o Instituto Equidade.info, mostrou que 9,5% dos estudantes brasileiros de 11 anos já fizeram apostas online. A proporção aumenta com a idade. E entre os alunos do ensino médio, um a cada três estudantes já teve experiência com bets. Foram ouvidos, entre agosto e setembro, 1.912 estudantes de 191 escolas públicas e privadas no país. Para diminuir o apelo das plataformas de apostas online proibidas para menores de 18 anos, especialmente junto aos grupos mais vulneráveis, a Comissão de Ciência e Tecnologia do Senado acaba de dar parecer favorável a um projeto que amplia as restrições à publicidade e ao patrocínio das bets. A proposta foi apresentada pela senadora Damaris Alves, do Republicanos do Distrito Federal, e por outros seis senadores que fazem parte da Frente Parlamentar Mista da Saúde Mental.
12: É um projeto construído a várias mãos. Eu só tenho a honra de ser a primeira signatária, mas foi construído com especialista, com a participação de parlamentares, Câmara e Senado, um corpo técnico extraordinário, e a gente está preocupado realmente com essa questão da saúde mental por causa do vício dos jogos de apostas.
11: O objetivo do projeto é limitar o que chama de publicidade predatória, aquela focada no sofrimento humano. Para isso, propõe restringir a propaganda de bets em rádios, TVs, uniformes esportivos, redes sociais, eventos culturais, plataformas de streaming e campanhas com influenciadores digitais. De acordo com informações do Ministério da Saúde, os atendimentos na rede pública relacionados a jogos e apostas cresceram 140% entre 2018 e 2025. Em julho, diante do aumento dos casos de endividamento e até de suicídio associados aos jogos, o Ministério da Fazenda determinou que a publicidade das apostas viesse acompanhada de advertências sobre os riscos envolvidos, a exemplo do que acontece com a propaganda de cigarros e bebidas. A proposta deve ser votada no plenário.
8: O projeto de lei orçamentária de 2027, que chegou ao Congresso, prevê o preenchimento de mais de 48 mil cargos vagos e a criação de 4.704 novas vagas no setor público federal.
10: Mas o ritmo dessas nomeações e a realização de novos concursos terão que respeitar as travas do arcabouço fiscal, que limitam o crescimento real das despesas com pessoal a, no máximo, 0,6% ao ano. Os detalhes na reportagem de Douglas Castilho.
13: A proposta orçamentária atual reserva ao todo 3,84 bilhões para a criação e o preenchimento de cargos públicos em 2027. No entanto, pelas regras fiscais em vigor, chamadas de arcabouço fiscal, o crescimento real do gasto com servidores de cada poder não pode passar de 0,6% acima da inflação ao ano, quando as contas estiverem no vermelho. Além desse mecanismo, o consultor de orçamento do Senado Federal, Sérgio Machado, explicou que a autorização não gera obrigação de contratar.
14: É uma autorização legislativa de orçamento para a realização de determinadas despesas com o pessoal. Ele não se confunde com dotação orçamentária e muito menos apresenta uma despesa de execução obrigatória.
13: O projeto de orçamento já prevê gastos acima do permitido em quase 53 bilhões de reais com despesas de salários e aposentadorias. Isso exigiria a aprovação de um projeto de lei de crédito suplementar para cumprir outro limite fiscal, a chamada regra de ouro, norma constitucional que impede a dívida do Estado para pagar esse tipo de gasto.
8: O país já tem pelo menos 36 casos de sarampo confirmados, com maior concentração em São Paulo. No Amazonas, parte dos casos tem origem no Peru, que enfrenta um surto da doença.
10: No Senado, a preocupação com o desenvolvimento de vacinas de importância estratégica para o país levou à criação de uma subcomissão. As informações com o repórter Pedro Pincer.
15: Depois de 36 semanas avaliadas, São Paulo totalizou 32 ocorrências, sendo duas infecções novas na semana mais recente. Simultaneamente, o Amazonas confirmou 3 casos importados do Peru na cidade de Tabatinga. O quadro acende um alerta para a vigilância epidemiológica, especialmente em áreas de fronteira, em meio a surtos da doença em outros países das Américas. Mas desde 2024, o Brasil é considerado pela Organização Pan-Americana de Saúde um território livre de sarampo, como ressaltou o senador Marcelo Castro, do MDB do Piauí, ex-ministro da Saúde.
16: Enquanto notamos aumento alarmante de casos de sarampo em outras partes do mundo, no Brasil, reforçamos a vigilância e promovemos ampla cobertura vacinal visando prevenir surtos e garantir a proteção para todos. Infelizmente, não podemos deixar de mencionar o período sombrio que vivemos recentemente, quando o negacionismo em relação às vacinas permitiu que doenças antes eliminadas, como o sarampo, voltasse a ser um problema.
15: A Comissão de Ciência e Tecnologia aprovou em agosto a criação de uma subcomissão permanente para acompanhar o desenvolvimento científico e tecnológico de vacinas de interesse nacional. O colegiado deverá acompanhar pesquisas, projetos estratégicos, financiamento e produção de vacinas, além de promover o diálogo entre pesquisadores, empresas, órgãos públicos e agências de fomento. Hoje, a vacina contra o sarampo faz parte do calendário nacional de vacinação do SUS para pessoas de 12 meses a 59 anos. Quando há circulação do vírus, porém, o Ministério da Saúde recomenda ainda a aplicação da chamada dose zero em bebês a partir de 6 meses.
8: E os limites para a regulação das redes sociais sem restringir a liberdade de expressão foi tema de discussão em uma audiência pública do Conselho de Comunicação Social do Congresso.
10: Especialistas divergiram sobre a necessidade de regras mais rígidas para combater abusos e o risco de restrições excessivas. A reportagem é de Yasmin Rodrigues.
17: Até onde regular as redes sociais sem transformar a moderação de conteúdo em censura? Essa foi uma das principais questões levantadas durante a audiência pública do Conselho de Comunicação Social do Congresso. Um dos problemas apontados durante a audiência foi a falta de transparência das próprias plataformas. A diretora do Internet Lab, Fernanda Campanucci, afirmou que as regras utilizadas pelas empresas são genéricas e devem ser mais transparentes.
18: Transparência real sobre os critérios de moderação. Só vai funcionar se tiver essa transparência real. Na prática, os termos das plataformas são genéricos demais. Como ela regula o seu espaço, as regras que ela define. Isso deixa um limbo, tanto para o usuário quanto para o moderador.
17: A audiência também discutiu o que se espera de uma eventual regulação. A presidente do Conselho, Patrícia Blanco, destacou que as contribuições apresentadas durante o debate podem ajudar o Congresso na construção dessas regras.
19: Que esses registros, essas contribuições possam ajudá-los na hora da decisão, para que a gente tenha um ambiente digital, que a gente consiga, de fato, excluir as questões relacionadas a discurso de ódio, à intolerância, à desinformação.
17: Mas a criação de novas restrições também recebeu críticas. Para o diretor do Instituto Civis, Jamil Assis, o Congresso precisa ter cautela antes de estabelecer novas regras para as plataformas.
20: A gente está legislando em um assunto que ainda a gente mede e avalia muito mal, muito novo. É imprudente empilhar restrições sobre o objeto que a gente ainda não sabe medir de maneira adequada.
17: O desafio colocado no debate é encontrar um modelo de regulação capaz de estabelecer parâmetros para a atuação das empresas sem retirar dos usuários o direito à informação e à manifestação.
10: Edição de Paulo Agrova e trabalhos técnicos de Eliseu Caires. O Jornal do Senado fica por aqui. Acompanhe agora as notícias da Câmara dos Deputados. Boa noite.
8: Boa noite e até amanhã.
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21: Projeto proíbe propaganda sexual em eventos com crianças e adolescentes.
22: Avança a proposta que amplia políticas de acessibilidade no ensino superior.
21: Deputados analisam sugestões que regulamentam plataformas de conteúdo.
23: Boa noite. Continuamos hoje com o projeto de gravação de edições do jornal Câmara dos Deputados em emissoras da Rede Câmara de Rádio. Este programa está produzido diretamente da cidade de Parauapebas, com a participação do colega Francesco Costa, da Rádio Câmara de Parauapebas.
3: Eu sou Márcio Aquilissardi, bem-vindo, Francesco.
4: Boa noite, Márcio. Obrigado, Márcio. Uma honra profissional participar da apresentação desta edição do Jornal Câmara dos Deputados, dentro da Voz do Brasil. Vamos agora às notícias da Câmara dos Deputados. Eli Borges, do Republicanos, Tocantins, celebra a retirada de pauta do projeto que trata de liberdade democrática e religiosa nas plataformas digitais. Segundo o deputado, a proposta poderia restringir a liberdade de expressão.
5: Esse PL 2630 de 2020, ele faria um ataque muito forte nas plataformas digitais, que a partir disto, as plataformas não poderiam fazer determinadas divulgações. Por exemplo, não poderia, a sociedade não poderia questionar ministros do Supremo, não poderiam questionar o presidente da República, porque as plataformas serão vigiadas num colegiado, que viriam de setores do governo.
3: Eli Borges observa ainda que a proposta comprometia a liberdade religiosa, que considera um direito fundamental. O deputado destaca que a mobilização da bancada evangélica foi fundamental para a retirada do projeto de pauta.
4: Maurício Neves, do PP de São Paulo, quer proibir órgãos públicos e empresas de contratar ou patrocinar serviços de pornografia com recursos próprios ou dinheiro proveniente de repasses governamentais. O texto veta ainda parcerias e incentivos públicos para plataformas de conteúdo adulto.
3: Maurício Neves explica que o projeto impede o uso de verbas institucionais para financiar conteúdos sexualmente explícitos. O texto prevê ainda multas, perda de benefícios fiscais e impedimento de contratar com o poder público para empresas que descumprirem as regras.
0: Meio Ambiente.
4: Silvio Costa, filho do Republicanos de Pernambuco, apoia a criação de uma CPI para investigar, apurar casos de crueldade contra animais. A ideia é investigar também o uso de plataformas digitais para divulgar ou incentivar esse tipo de crime.
3: A comissão deve ainda identificar possíveis grupos organizados, avaliar falhas na apuração desses crimes e discutir medidas para fortalecer a proteção aos animais. Segundo Silvio Costa Filho, o objetivo é combater a violência, sem tratar da regulamentação da liberdade de expressão nas redes sociais.
0: Segurança Pública.
4: Sargento Faú, do PL do Paraná, é autor do projeto de lei que permite à polícia e ao Ministério Público acessar o monitoramento de presos com tornozeleira eletrônica. De acordo com o deputado, o objetivo é agilizar investigações e evitar a prática de novos crimes.
6: Para te dar um exemplo, um crime acontece, um homicídio acontece em determinado local. Para saber se uma pessoa que é suspeita passou por ali ou não, e essa pessoa no momento usa tornozeleira eletrônica, é preciso de uma ordem judicial. Isso pode atrasar em muitas horas a obtenção dessa informação. O meu projeto permite que policiais e o Ministério Público ali mesmo já tenham dados junto ao centro de monitorização para poder saber se aquele criminoso passou ali.
3: Na opinião de Sargento Faúro, o projeto facilita o trabalho policial ao permitir consultas mais rápidas sobre a localização e os trajetos registrados pelas tornozeleiras. O projeto foi aprovado pela Câmara e agora tramita no Senado, onde o deputado articula apoio para a votação do texto.
4: Dal Barreto, do União da Bahia, defende a aprovação de projetos que impõem novas restrições a condenados por crimes sexuais contra crianças e adolescentes. O texto prevê áreas de afastamento para impedir a aproximação das vítimas e de locais frequentados por menores.
3: Dal Barreto afirma que o principal objetivo é reduzir o risco de novos crimes após a saída da prisão. A proposta proíbe o contato digital com menores de 14 anos e o exercício de atividades profissionais voltadas a jovens dessa faixa etária.
0: Justiça.
4: Avança na Câmara um projeto que proíbe propagandas com apelo sexual em eventos de livre acesso a crianças e adolescentes. A repórter é Silvia Munhato.
17: A Comissão do Esporte da Câmara dos Deputados aprovou proposta que proíbe a exibição de propagandas com apelo sexual, erotização ou conteúdo sexualmente explícito em eventos esportivos ou recreativos de livre acesso ao público. A regra também vale para as transmissões desses eventos. O texto foi aprovado na versão sugerida pela relatora, deputada Helena Lima, do PSD de Roraima, para um projeto de 2003 e outros 91 projetos analisados em conjunto. Enquanto o texto original proibia anúncios com apelo sexual em todos os meios de comunicação, a relatora limitou a medida aos ambientes esportivos e recreativos. Para ela, a medida protege o público vulnerável sem criar regras que prejudiquem a liberdade de expressão.
24: Criança tem que viver a infância, adolescente precisa ser protegido em sua fase de desenvolvimento. Quando esse conteúdo aparece em estádio, em evento e na TV ou na internet, ele chega a milhões de pessoas, inclusive a menores de idade. Então ela ajuda a proteger os pais irresponsáveis. E ela também cobra a responsabilidade de quem anuncia, de quem organiza e também quem transmite esses eventos.
1: Pela legislação atual, programas de TV e espetáculos precisam exibir a classificação indicativa por idade, mas as peças publicitárias não passam por classificação. Pela medida, o descumprimento da regra será considerado publicidade abusiva. Com isso, as empresas infratoras sofrerão as punições administrativas e civis que já existem na legislação de proteção do consumidor e de crianças e adolescentes. O projeto que proíbe a exibição de propagandas com apelo sexual em ambientes de livre acesso ao público será analisado pelas comissões de comunicação e de Constituição e Justiça. Em seguida, será apreciado pelo plenário. Da Rádio Câmara de Brasília, Silvia Minhato.
2: Trabalho.
7: Mauro Benevides Filho, do União do Ceará, apoia a proposta de emenda à Constituição que reduz de 44 para 36 horas semanais a jornada de referência para o piso da enfermagem. Segundo o deputado, a mudança aumenta a complementação paga porque o cálculo passa a considerar uma jornada menor.
9: Qual é o benefício? O valor remuneratório de complementação financeira que eles recebem hoje sobre 44 horas, vamos dizer, 700, 800 reais, com a redução para 36 horas, esse benefício vai aumentar para 1.200, 1.300. Ou seja, é um impacto direto na remuneração, vai estimular mais ainda a enfermagem brasileira, a todo um acompanhamento da enfermagem comigo aqui na Câmara dos Deputados, aqui no Congresso Nacional. E eu, portanto, apresentei a emenda constitucional 127, que encontrou 10,6 bilhões de reais para pagar o piso da enfermagem em todo o território brasileiro.
12: Mauro Benevides Filho relata que a proposta previa inicialmente uma jornada de 30 horas, mas foi ajustada para 36 horas para reduzir o impacto financeiro. A mudança já foi aprovada pela Comissão de Constituição e Justiça do Senado e aguarda a inclusão na pauta de votações do plenário.
25: Economia.
7: Jefferson Campos, do PL de São Paulo, pede a votação da proposta que reformula a cobrança do IPVA e impõe teto de gastos para órgãos públicos. O texto limita a alíquota do IPVA a no máximo 1% do valor venal do automóvel e passa a calcular o imposto com base no peso do veículo.
12: A proposta também estabelece limites orçamentários para despesas com publicidade institucional e fixa um teto para os gastos do Poder Legislativo e dos Tribunais de Contas. Segundo Jefferson Campos, a medida busca garantir maior responsabilidade fiscal na administração pública.
7: Paulo Litro, do União do Paraná, defende o projeto que aumenta de 81 mil para 130 mil reais o limite de faturamento do microempreendedor individual. A mudança permite que pequenos empreendedores ampliem a receita sem perder o enquadramento como MEI.
12: A proposta, que tem o apoio de Paulo Litro, também amplia de 1 para 2 o número de empregados que podem ser contratados pelo microempreendedor. Cada funcionário deverá receber um salário mínimo ou piso salarial da categoria profissional.
7: Beto Preto, do PSD do Paraná, quer extinguir o conselho que hoje analisa recursos de empresas e contribuintes contra cobranças de impostos federais. Ele explica que esses casos passariam a ser julgados diretamente pela Justiça Federal, inclusive os processos que já estão em andamento.
12: Para Beto Preto, a mudança reduz a morosidade, aumenta a segurança jurídica e evita a duplicidade de julgamentos entre a esfera administrativa e judicial. O deputado acredita que a proposta preserva o contraditório, a ampla defesa e o devido processo legal dos contribuintes.
25: Agricultura.
7: Tião Medeiros, do PP do Paraná, apoia o projeto que garante indenização a produtores rurais por perdas de produtos perecíveis causadas por interrupções no fornecimento de energia elétrica. A proposta obriga as concessionárias a analisar o pedido de ressarcimento em até 30 dias.
12: Tião Medeiros argumenta que apagões e oscilações na rede provocam prejuízos recorrentes no campo, com perda de leite, peixes, vacinas e alimentos refrigerados. Segundo ele, a medida reforça a responsabilidade das distribuidoras e incentiva um serviço mais eficiente nas áreas rurais.
25: Ciência e tecnologia.
7: Otinel Cortes, do PL do Rio de Janeiro, sugere a criação de uma frente parlamentar em defesa do programa espacial brasileiro. De acordo com o deputado, o objetivo é impulsionar projetos voltados ao fortalecimento do setor espacial e da inovação tecnológica no país.
12: Altineu Cortes acredita que o colegiado pode contribuir com a estabilidade orçamentária para as ações da Agência Espacial Brasileira. Para ele, o desenvolvimento de áreas como telecomunicações e monitoramento climático reforça a soberania nacional.
25: Esporte.
23: Vinícius Gurgel, do PL do Amapá, destaca a aprovação na Câmara de projeto que cria o regime especial de tributação para associações desportivas, sem fins lucrativos. O texto enviado ao Senado estabelece cobrança unificada de tributos com alíquota de 5% sobre a receita bruta.
21: Vinícius Gurgel ressalta que a medida estimula o financiamento de modalidades olímpicas e paralímpicas. As entidades que investiram continuamente em pelo menos 6 modalidades poderão abater parte desses gastos nos tributos devidos.
25: Educação.
23: Alice Portugal, do PCdoB da Bahia, comemora a aprovação na Câmara de projeto que proíbe cursos de graduação à distância na área da saúde e de educação física. A deputada considera que a formação desses profissionais exige atividades práticas e contato direto com pacientes e equipamentos.
2: É possível formar um contador, até um licenciado para ensinar nas diversas regiões longínquas desse país à distância, contanto que sejam cursos com controle, com aulas semipresenciais, com monitoria. Mas em saúde é algo difícil, porque como ensinar a um enfermeiro como aplicar um injetável no quadrante superior do glúteo esquerdo à distância? Como saber sem tocar para o aprendizado? As tecnologias em saúde são extremamente dinâmicas e complexas, e é preciso que o estudante tenha contato direto com a evolução dessas tecnologias.
21: Alice Portugal avalia que a mudança contribui para melhorar a qualificação dos profissionais que atendem a população. Ela alerta que o alto número de matrículas à distância em cursos que exigem laboratórios e contato com tecnologias pode comprometer a formação dos profissionais.
25: Comissões.
23: Uma aprovada na Comissão de Educação da Câmara prevê a divulgação de dados sobre estudantes com deficiência no ensino superior. A ideia é aperfeiçoar as políticas públicas de inclusão e acessibilidade. A repórter Mônica Tati tem os detalhes.
11: Proposta aprovada pela Comissão de Educação da Câmara dos Deputados quer melhorar informações sobre estudantes com deficiência no ensino superior. O projeto determina a coleta e a divulgação sistemática de dados sobre o acesso, a permanência, a conclusão e a evasão de pessoas com deficiência nas universidades. O relator na Comissão de Educação, o deputado Ismael, do PL de Santa Catarina, destacou que o INEP, o Instituto Nacional de Estudos e Pesquisas Educacionais Anísio Teixeira, já realiza o levantamento dessas informações, mas falta uma sistematização específica para esses dados.
13: Na sinopse estatística da educação superior, anualmente publicada pelo INEP, já se encontram informações sobre o número de matrículas em curso de graduação das pessoas com deficiência por sexo e tipo de deficiência em cada município brasileiro. Não há, contudo, especificação por instituição de educação superior ou o cálculo de indicadores de permanência, conclusão e evasão, embora nos questionários do referido censo sejam coletados dados por aluno, curso e instituição que permitam esse detalhamento.
11: O deputado Ismael ressalta que a abrangência dos dados do censo é ainda maior do que a prevista no projeto original, pois inclui todas as instituições de educação superior, públicas e privadas, e não apenas as universidades federais e estaduais. No entanto, falta a organização desses dados para auxiliar na criação de políticas inclusivas. O deputado propôs que não seja criada uma nova lei, mas que as obrigações da União na divulgação dos dados referentes ao ensino superior sejam incluídas no capítulo do Estatuto da Pessoa com Deficiência, que trata do direito à educação. As informações divulgadas deverão subsidiar o planejamento, a implementação, o monitoramento e a avaliação de políticas públicas governamentais voltadas para a inclusão e acessibilidade. A proposta, que dispõe sobre a coleta e a divulgação de dados de pessoas com deficiência no ensino superior, ainda será analisada pelas Comissões de Defesa dos Direitos das Pessoas com Deficiência e de Constituição e Justiça. Se for aprovada, segue para a apreciação do Senado. Da Rádio Câmara de Brasília, Mônica Tati.
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25: Direitos Humanos.
21: Cássio Favacho, do MDB do Amapá, apresentou o projeto que obriga companhias aéreas a conceder desconto mínimo de 80% na passagem de quem precisa viajar por motivo de morte de um familiar. A tarifa humanitária vale para deslocamentos destinados a velório ou sepultamento.
10: A proposta de Acácio Favacho também assegura remarcação sem multa, crédito ou reembolso integral quando o falecimento ocorrer antes da viagem. O parlamentar afirma que as medidas diminuem as barreiras enfrentadas pelo passageiro durante o período de luto.
25: Saúde.
21: Projeto de Kleber Verde do MDB do Maranhão assegura aos pacientes e seus responsáveis o acesso integral a informações sobre medicações administradas na rede de saúde pública e privada. A proposta exige o detalhamento de dados como lote, dosagem, validade e nome do profissional responsável.
10: De acordo com Kleber Verde, casos de urgência e UTI deverão contar com a presença de ao menos 2 profissionais de enfermagem para aplicação de medicamentos. Na visão dele, a medida busca evitar fraudes, erros e tragédias no ambiente hospitalar.
21: Eunício Oliveira, do MDB do Ceará, apoia o trabalho da Frente Parlamentar em defesa da Política Nacional de Plantas Medicinais e Fitoterápicos. O deputado informa que o objetivo do colegiado é incentivar pesquisas.
10: A iniciativa também visa apoiar a produção e ampliar o uso de plantas medicinais e fitoterápicos na saúde pública. No entendimento de Eunício Oliveira, a Frente Parlamentar contribui para o aproveitamento sustentável da biodiversidade brasileira e para o fomento à agricultura familiar.
21: Termina agora esta edição especial do Jornal Câmara dos Deputados, produzida e apresentada pela Rádio Câmara de Brasília, em parceria com a Rádio Câmara de Parauapebas, integrante da Rede Câmara de Rádio.
10: Eu agradeço ao Francesco e a toda a equipe da Câmara de Vereadores de Parauapebas pelo excelente trabalho conjunto.
21: Obrigado à Câmara dos Deputados por esta oportunidade. Esse programa teve trabalhos técnicos de Everson Urani e apresentação de Márcio Acrisade e Francesco Costa. Boa noite.
10: Muito boa noite. O Jornal Câmara dos Deputados volta amanhã. Você fica agora. Um minuto do TCU.
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15: O Tribunal de Contas da União monitorou 67 universidades federais para verificar medidas de prevenção e combate ao assédio moral e sexual. 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Faltam ainda estruturas adequadas para acolher vítimas, apurar denúncias e capacitar servidores e estudantes. 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
25: 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Boa noite.

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10:09, hora de Brasília. Boa noite, bem-vindo, bem-vinda a vivenciar mais uma noite especial na nossa companhia. Hoje é segunda, um novo começo, uma nova semana, novas histórias esperando para acontecer, mas algumas coisas não mudam. Aquela saudade que aperta o peito, o carinho que permanece mesmo com a distância, a amizade que o tempo não consegue apagar e aquele amor que mesmo em silêncio continua dizendo tanta coisa dentro da gente. Amar é isso. É lembrar de alguém sem precisar de motivo, é sorrir quando uma lembrança aparece, é sentir o coração acelerar quando o nome daquela pessoa surge na tela do seu celular, é querer estar perto, abraçar, cuidar, dizer eu gosto de você, eu sinto sua falta, você é importante para mim. Nesse momento, talvez exista alguém esperando justamente uma palavra sua. Então não deixe para amanhã o carinho que você pode demonstrar agora. Não esconda uma saudade que merece ser confessada. Não permita que o orgulho seja maior do que a vontade de dizer o quanto alguém é especial. Pegue agora o seu celular e vem falar com a gente pelo nosso WhatsApp 9198-409-6019. Mande aquela mensagem para a pessoa que você ama, que mora no seu coração. Pode ser uma declaração, uma lembrança, tô com saudade, eu te amo, obrigado por existir. Afinal de contas, algumas palavras chegam como um abraço, atravessam qualquer distância e podem transformar completamente a noite de alguém. Bem-vindo, bem-vinda ao nosso Love Songs. Aqui o amor tem espaço, a saudade encontra palavras, o carinho ganha voz e os sentimentos podem finalmente serem revelados. Começa o nosso Love Songs, uma noite para sentir, lembrar, se emocionar e principalmente dizer a alguém aquilo que talvez o coração esteja querendo falar há muito tempo. Eu sou o Fernando Telles, estou aqui até as 2 da manhã esperando você. E tem presente, hein? Manda o recado que você gosta aí para aquela pessoa especial. Capricha, se declare, mande áudio, mande texto. Você vai concorrer no final da hora a um lindo copo térmico personalizado da Nativa. 9198-409-6919. Para começar, Kelly Clarkson, Because You Love You.

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Leonardo, a fila anda no nosso Love Songs. 10h27, hora de Brasília. Seguimos aqui até as 2 da manhã com a sua participação, seu recado, seu texto, seu áudio. 9198-409-6019. Abra o seu coração.

0: Marcelo. Marcelo, você é uma pessoa muito especial na minha vida. Mesmo no corre-corre do dia a dia, sempre acho um motivo para parar tudo e pensar em você. Que a nossa história continue sendo cercada de carinho, cumplicidade, claro, muito amor. Um beijo enorme para você. Boa semana, eu te amo. O Ricardo manda para Fernanda. Ô Fê, saudade hoje apertou, hein? Eu senti vontade de dizer o quanto você é importante para mim. Algumas pessoas passam pela vida, mas outras deixam marcas no coração e você sem dúvida marcou. Marca! Espero que essa mensagem chegue até você pelas ondas da Nativa. Um abraço com muito carinho do Ricardo. Mandado aqui. A Camila manda abraço pro André. Ô André, talvez eu não consiga colocar em palavras tudo que eu sinto por você. Eu só sei que quando penso em você, meu coração fica mais leve. Meu sorriso aparece sem que as pessoas percebam. Obrigada por fazer parte da minha vida e por ser uma pessoa tão especial. Gosto muito de você. O Rodrigo quer falar aqui. Alô, Rodrigo, boa noite.
1: Meu nome é Rodrigo Lobo e meu recado vai para Deise Cristiane. Meu amor, quando você apareceu na minha vida, não queria mais nada saber de amor. Mas você mudou o meu pensamento e mudou a minha vida para muito melhor. E hoje eu não consigo viver sem você estar comigo ao meu lado. Te amo para sempre, meu amor.

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4: Uma entrevista recente, o lutador brasileiro Alex Poatan Pereira revelou que crê que uma revanche contra Cyril Gane vai acontecer. Lembrando que Poatan perdeu para Gane em junho passado na disputa pelo cinturão interino dos pesos pesados do UFC. Segundo Poatan, estou vendo muitas opiniões, mas acho que a luta que faz sentido é contra Gane. Lembrando que Poatan protestou sobre o desfecho do primeiro confronto entre os dois. O brasileiro disse que recebeu golpes ilegais na parte de trás da cabeça.

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3: Fala galera ligada na Nativa, tá na hora da dica de saúde por aqui. E a dica de hoje é simples, mas é fundamental. Então anote aí, cuide de sua mente. É isso mesmo, o estresse e a ansiedade podem afetar não só o emocional, mas também o corpo. Você sabia disso? Então reserve um tempinho para você. Pode ser uma caminhada, ouvir sua música favorita aqui na Nativa, claro. Ou até 5 minutos de respiração profunda. Só isso já ajuda aí muito. E não esqueça, dormir bem, se alimentar direito e praticar atividades físicas ajudam e muito a manter o equilíbrio mental. Tudo isso é muito importante. Saúde não é só física, é mental também. Cuide-se e continue sempre ligado aqui na Nativa FM para mais dicas como essa. Eu volto em breve, até a próxima. Tchau, tchau.
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10: 10h35, hora de Brasília. Seguimos por aqui, falando de amor, tocando a música que mexe com você. Agora tem o Jota Quest.
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A Nativa é tudo e muito mais amor. George Benson, In Your Eyes, no nosso Love Songs. 15 para as 11, hora de Brasília. Já já tem um copo térmico lindo, personalizado, Nativa, de presente para você. É só você mandar um recado especial no 9198-409-6019. Boa sorte para você.

0: beijo para o Eduardo. Aliás, um recado especial para ele. Quero aproveitar para lembrar, Eduardo, que você é muito importante na minha vida. Aliás, a vida fica mais bonita quando a gente tem alguém especial para compartilhar os pequenos momentos. Obrigada pelo carinho, pela presença e por fazer parte da minha história. Te adoro demais. Recado do Lucas para Mariana. Tem dias em que a saudade fala mais alto. Senti vontade hoje de mandar um recado na Nativa para te dizer que mesmo longe, você continua presente nos meus pensamentos. Eu espero que em breve a gente possa se encontrar, conversar, sorrir e matar essa saudade. Um beijo cheio de carinho, cheio de saudade. Teles, eu sou a Renata, quero mandar um alô para o Daniel. Às vezes, o Daniel, a gente passa tanto tempo procurando palavras bonitas que esquece que o mais importante é simplesmente dizer o que o coração sente. E o meu coração diz que você é especial, que eu gosto muito de ter você na minha vida e que eu quero continuar vivendo muitos momentos ao seu lado. Um beijo, eu te amo. A Lidiane quer falar aqui, vamos ouvir então a Lidiane.
1: Aqui é a Lidiane de São Caetano do Sul e o meu recadinho hoje vai pro Kleber. Isso mesmo, Kleber, meu marido, o grande amor da minha vida. Eu só quero dizer o quanto eu te amo. Amo muito, muito e agradeço todos os dias por ter você ao meu lado.

Ah, Nativa é tudo e muito mais amor. Kiko Zambianchi, Hey Jude. Fechando a primeira hora do Love Songs dessa segunda-feira, dando presente para você, copo térmico personalizado Nativa. Parabéns, Maria Lúcia Magalhães Dias, final do fone 5233. Oh, é Mara Lúcia. Mara Lúcia, parabéns a você. Retira a partir de amanhã, 5 dias úteis, é só vir buscar com o seu documento original com foto.

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1: 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Você já teve a sensação de que Deus ficou em silêncio? Você ora, busca uma resposta e parece que nada acontece. Mas muitas vezes o problema não é que Deus deixou de falar. O problema é que a nossa vida está tão cheia de barulho que já não conseguimos ouvir a sua voz. Jesus disse em João 10:27: "As minhas ovelhas ouvem a minha voz." Deus continua falando através de sua palavra, através da oração e até das circunstâncias da vida. O que ele deseja é um coração disposto a ouvir. Separe alguns minutos do seu dia para desligar as distrações, abrir a Bíblia e conversar com Deus. Você vai perceber que ele nunca deixou de estar perto de você. Quem aprende a ouvir a voz de Deus encontra direção até nos dias mais difíceis. 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
16: São 11:09, hora de Brasília, começando a segunda hora do Love Songs dessa segunda-feira. A noite vai passando, o mundo lá fora vai ficando mais tranquilo. Talvez seja agora que o seu coração vai encontrar um espaço para falar aquilo que durante o dia ele tentou esconder. Aquela saudade de alguém, aquele carinho que você sente e que nem sempre consegue demonstrar aí na frente das pessoas, né? Vamos fazer o seguinte, vamos aproveitar o espaço para se declarar. Manda áudio, manda texto, 9198-409-6019. Final da hora a gente vai te dar um moletom da Nativa, coisa mais linda, vai ficar lindo em você. Então não perde tempo não, pode ser áudio, pode ser texto. 9198-409-6019. Eu sou o Fernando Telles, estou com você até as 2 da manhã.

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Love Songs, Israel e Rodolfo, Jorge e Matheus, Marco e Vidente. 11:29, hora de Brasília. Hora também de você mandar uma mensagem e tocar o coração da pessoa que você ama, da pessoa que você tem saudade. Tô esperando você.

0: 9198-409-6019. Vale moletom da Nativa no final da hora. Aline manda para o Rodrigo: eu passei aqui para deixar um recado para você e dizer que mesmo quando a gente não se fala todos os dias, o carinho continua, sabia? Você tem um lugar muito especial no meu coração e que a vida permita que a gente ainda viva muitos momentos bonitos juntos. Um beijo e eu te amo. O Teles, eu sou o Felipe, quero mandar um beijo para Leonor. Léo, quero que você saiba que eu sinto muita saudade de você. Tem momentos em que tudo que eu mais queria era estar pertinho, te abraçar e dizer pessoalmente o quanto você é importante. Eu espero que essa mensagem chegue até você e você sinta todo o meu amor. Um beijo. A Simone manda para o Gustavo: talvez você não imagine o quanto você me faz bem. Seu jeito, seu carinho e a maneira como você me faz sorrir conquistaram um espaço enorme no meu coração. Quero que você nunca se esqueça que aqui existe alguém que pensa em você com muito carinho e que te deseja toda a felicidade do mundo. Alô, Paulo, você tá aí?
1: Hoje a minha declaração hoje vai para uma pessoa muito especial, minha esposa, que a gente está completando um ano de casado hoje. Só tenho a agradecer. É uma pessoa muito querida, grato, muito grato a ela. Então só tenho que agradecer. Muito obrigado, amor. Essa pessoa que você é, muito carinhosa.

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22: Sons of Beckoning. 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
7: De volta com o nosso Love Songs, agora 11:37, hora de Brasília, Fábio Júnior.

A Nativa é tudo e muito mais amor. Sticks, baby. 12 para meia-noite, hora de Brasília. Esse é o nosso Love Songs. Daqui a pouquinho tem o moletom da Nativa de presente. Você vai amar. Manda o teu recado, se inscreva. 9198-409-6019.

0: Obrigado, sou a Vanessa. Vamos lá, Vanessa. Ela manda para o Thiago. Hoje eu quero lembrar que você, Thiago, é uma das pessoas mais especiais que a vida colocou no meu caminho. Cada sorriso, cada palavra de carinho, cada momento eu guardo aqui no meu coração. Muito amor e cumplicidade entre nós, que isso nunca falte. Eu te adoro demais. O Marcelo manda para Juliana. A gente tá longe, mas isso não impede da gente, que a gente apague o carinho que a gente sente um pelo outro. Hoje a saudade apareceu e trouxe junto todas as lembranças bonitas que temos. Eu espero que em breve a gente possa estar novamente bem pertinho e saiba que você mora aqui no meu coração e eu sempre vou te amar. Priscila pro Henrique. Eu não sei explicar exatamente quando você se tornou tão importante para mim. Eu só sei que hoje eu não consigo imaginar os meus dias sem pensar em você. Seu carinho me faz bem, sua presença me traz paz. Seu sorriso é capaz de mudar completamente meu dia. Um beijo, eu te amo. O Osmar quer falar também.
1: Meu nome é Osmar, meu recado vai para minha querida esposa Rosemary. Amor, já faz 42 anos que estamos juntos e meu amor cada dia é maior para você.

Nativa é tudo e muito mais amor. New Kids on the Block. Let's try it again. Fechando mais uma hora, com muita música, muitos recados também. Agora tem presente, tem moletom Nativa. Quem se deu bem tem final do telefone 0626. Silvio César Matos Barbosa. Silvio César Matos Barbosa, parabéns a você. O moletom é seu. É só passar aqui e retirar 5 dias úteis a partir de amanhã.

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8: A NFL confirmou que o Super Bowl no ano que vem será realizado no dia 14 de fevereiro no SoFi Stadium, na região metropolitana de Los Angeles. O estádio é casa dos Chargers e dos Rams. Essa será a segunda vez que o SoFi Stadium receberá o principal jogo da NFL.
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10: Fala galera ligada na Nativa, tá na hora da dica de saúde por aqui. E a dica de hoje é simples, mas é fundamental. Então anote aí, cuide de sua mente. É isso mesmo, o estresse e a ansiedade podem afetar não só o emocional, mas também o corpo. Você sabia disso? Então reserve um tempinho para você. Pode ser uma caminhada, ouvir sua música favorita aqui na Nativa, claro. Ou até 5 minutos de respiração profunda. Só isso já ajuda e muito. E não esqueça, dormir bem, se alimentar direito e praticar atividades físicas ajudam e muito a manter o equilíbrio mental. Tudo isso é muito importante. Saúde não é só física, é mental também. Cuide-se e continue sempre ligado aqui na Nativa FM para mais dicas como essa. Eu volto em breve. Até a próxima. Tchau, tchau.
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16: Meia-noite 9, hora de Brasília. Mais uma hora começa aqui no nosso Love Songs. Talvez esse seja um instante que o coração fica mais sincero, a correria vai baixando, o silêncio aparece e de repente alguém vem à nossa memória. Pode ser um grande amor, pode ser alguém que está distante, um amigo que deixou a saudade, alguém que fez parte da sua história ou aquela pessoa que hoje ocupa todos os seus pensamentos. O coração tem dessas coisas. Ele guarda rostos, abraços, palavras, pequenos gestos e momentos que o tempo jamais consegue apagar. E se agora você está pensando em alguém, talvez seja a hora de você transformar o pensamento em atitude, mandando uma mensagem aqui no nosso WhatsApp 91984096019. Mande uma mensagem, diga eu te amo, eu gosto de você, não esqueci você, tô pensando em você. Fica à vontade, tá? Final da hora eu tenho camiseta Nativa, 3 modelos para você escolher qual você gosta mais. Tem aproveitar o dia e o bom da vida, brindar um novo encontro ou explorar o mundo e viajar sem limites. 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Eu sou o Fernando Telles, estou com você até as 2 da manhã.
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A Nativa é tudo e muito mais amor. Chitãozinho Chororó, Billy Ray Cyrus. Ela não vai mais chorar aqui no Love Songs. Meia-noite 31. Já estamos na terça-feira.

0: 991-98409-6019. No final da hora eu tenho camiseta Nativa, são três modelos para você escolher. E tem também o kit da Isabelis Cosméticos. A Daniela manda para o Rafael. Eu quero que você saiba que entre tantas pessoas que passaram na minha vida, você foi a que me marcou. Você foi a mais bonita. Eu tenho um carinho enorme por você e espero que onde quer que você esteja agora, você consiga sentir todo esse afeto que eu estou mandando através da mensagem. Um beijo! O André manda para Bia. Hoje eu estou com saudade. Aproveitei o espaço no Love Songs para mandar uma mensagem e dizer que eu estou lembrando aqui dos nossos momentos, das nossas conversas e de como é bom ter você por perto. Eu quero te dizer que sinto muito sua falta e que eu espero poder um dia te abraçar novamente. Você é muito especial para mim. A Camila manda para o Léo. Tem sentimentos que a gente não consegue explicar, apenas sente. E o que eu sinto por você é assim: verdadeiro, intenso e cheio de carinho. Você consegue fazer o meu coração sorrir, mesmo quando não está perto. Obrigada por existir e por me fazer tão bem. O Jean quer falar também aqui, ó.
1: Meu nome é Jean. Eu quero dar um recadinho para minha namorada, Marina. Quero que você saiba que é muito bom estar ao seu lado. É muito bom olhar nos seus olhos, segurar na sua mão. E quero que você saiba que você me completa. Você, a cada dia...

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São Leandro e Leonardo, Índia, no nosso Love Songs Nativa, 13 minutos para uma da manhã. Tem mais participações no 91984096019.

0: Bruno, quero aproveitar a noite para falar que você é muito especial para mim. Às vezes, na correria da vida, a gente esquece de falar o que realmente importa. Então fica aqui o meu recado. Eu gosto muito de você, eu sinto sua falta e quando estamos longe, eu sou muito... Eu fico chateada, na verdade. Mas só em saber que você está aí, eu fico feliz. Eu te amo mesmo à distância. O Diego manda para Carolina. Se você estiver recebendo essa mensagem, saiba que ela foi escrita com muito carinho. E você é aquela pessoa que aparece nos meus pensamentos nos momentos mais inesperados e que consegue arrancar um sorriso só de lembrar. Eu espero que a vida nos permita estar sempre por perto e que nunca nos faltem motivos para cuidar um do outro. Um beijo, meu amor. Karen quer falar aqui também.
1: Que é Karen, gostaria de mandar um recado para o meu esposo, Paulo Ricardo Maciel, para dizer que eu amo muito ele. Enquanto eu existir, ele não estará só. Te amo, meu amor, estou morrendo de saudade.

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George Michael, Father Figure. Fechando mais uma hora do nosso Love Songs. Agora tem camiseta Nativa, 3 modelos para você escolher a sua quando vier retirar. 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Parabéns a você, Késia Cristina Manuel. 3981, final do telefone. Ganhou a camiseta e o kit. Késia Cristina Manuel, é só retirar a partir de amanhã. Você tem 5 dias úteis.

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0: 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Fala galera ligada na Nativa, está no ar mais uma dica de saúde. E a dica de hoje é: não pule as refeições. Atenção você que vive na correria do dia a dia. Muita gente sai de casa sem café da manhã ou passa o dia inteiro beliscando besteiras. Mas isso pode causar fraqueza, falta de concentração e até descontrole do peso. O ideal é manter uma rotina alimentar com horários regulares e incluir alimentos que sustentam, como frutas, proteínas e carboidratos saudáveis. Preste atenção e não deixe de fazer a sua listinha, tá certo? O seu corpo precisa de energia para funcionar bem. Entenda, alimente-se direitinho e siga firme na sua saúde. E fique ligado, claro, aqui na Nativa para mais dicas. E para isso, eu volto em breve. Até mais. Tchau, tchau.
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1:06, hora de Brasília. Chegamos à nossa última hora de hoje. Parece que foi agora, passa rápido, né? Que bom que você tá com a gente até aqui. Eu quero a sua mensagem. Eu sei que a pessoa que tá ouvindo agora espera que você se manifeste, que você mande aquela mensagem que toque o coração dela. A pessoa tá longe, mas o rádio une. A pessoa tá do lado, mas nem espera que você vai mandar aquela mensagem. Então manda um texto, é bem bonito, capricha. Manda um áudio também, se você quiser, a gente vai ouvir a sua voz juntos aqui. Você concorre ainda no final da hora a um par de meias personalizadas da Nativa, mais cobertor com mangas, tudo a ver com casal, né? 9198-409-6019 é o nosso WhatsApp, eu tô esperando você, tá? Fernando Teles é quem fala, vou contigo até as 2 da manhã, agora tem Ana Castela no nosso Love Songs.

Positivo é Tudo e Muito Mais Amor, Victor e Léo, Nada Normal, no nosso Love Songs, já nesta terça, agora 1h22, hora de Brasília. Final da hora tem par de meias personalizadas e cobertor com mangas da Nativa de presente pra você. 9198-409-6019. Recado aqui da Natália pro Alexandre. Antes que essa noite termine, quero registrar o quanto você...

felicidade e desejando ter você sempre por perto. Um beijo com muito carinho. Ô, Teles, manda um beijo pra Michele. Eu sou o Roberto. Michele, quero falar que a saudade de você é daquelas que chegam de mansinho e que quando a gente percebe, ela já tomou conta de tudo. Eu queria poder estar aí agora, te dar um abraço, um beijo e dizer que você faz muita falta. Espero que em breve a distância seja apenas uma lembrança. Fernanda para o Caio. Talvez você não saiba, mas muitas vezes você é o motivo de um sorriso meu durante o dia. Gosto da maneira como você faz parte da minha vida e de tudo aquilo que ainda podemos viver juntos. Que nunca nos falte carinho, cumplicidade, vontade de cuidar um do outro. Você é muito especial para mim.

Nativa é tudo e muito mais amor, Sandy Júnior. Olha o que o amor me faz. Esse é o nosso Love Songs, 19 para as duas, já já 2 da manhã, forró Nativa, hein? Mano Velho, Mano Novo e André Costa, animando a sua...

Marcelo, antes de eu terminar a noite, eu preciso deixar uma mensagem para você. Quero agradecer pelos momentos, pelas conversas, pelo carinho e por fazer parte da minha vida de uma maneira tão especial. Que a gente nunca perca a vontade de estar por perto e de cuidar um do outro. Você mora no meu coração e eu te amo. Sempre vou te amar. O Gustavo para Amanda. Se existe uma coisa que eu queria que você levasse nessa noite, é a certeza de que você é muito especial para mim. Mesmo quando a gente está longe, você continua presente nos meus pensamentos. Eu espero que essa mensagem chegue no seu coração e que você durma sabendo que alguém pensa em você com muito carinho.

Nativa é tudo e muito mais amor, Bruno e Marrone, por um minuto no nosso Love Songs, fechando mais uma edição. Mas antes, agradecer a você que participou, interagiu, mandou a sua mensagem, seu áudio, seu texto, ou simplesmente curtiu a noite na companhia da Nativa. Obrigado de coração, agora tem presentes para você, são dois.

0: par de meias personalizadas da Nativa e cobertor com mangas. André Costa, bom dia.
1: Bom dia, Teles.
0: Tudo a ver com o casal, né?
1: Ô, tudo a ver.
0: É, não?
1: Aí sim, aí faz o combinado.
0: Isso.
1: Isso aí.
0: Cobertorzinho com manga, aí dá uma manga pra mim, outra pra você. Aí a meia você põe uma e põe outra.
1: Não dá briga, pronto.
0: Não dá briga. Lidiane Nunes Raposo, parabéns a você. Ganhou tudo que a gente falou aqui. Você passa para retirar a partir de amanhã, tá? 5 dias úteis é o prazo. Documento original com foto. Bom, tô indo, hein? Volto hoje, 10 da noite, no Love Songs. Agora você fica na companhia do trio. Mano Velho, Mano Novo e o André Costa, que é o Mano Papi.
1: Mano Papi!
0: Bom trabalho para vocês, hein?
1: Valeu!

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2: Olá, ouvintes da Nativa FM, saúde é coisa séria, mas cuidar dela pode ser mais simples do que parece. A dica de hoje é: se movimente todos os dias. O sedentarismo é um dos grandes vilões da saúde moderna, mas basta um pouco de atividade para mudar isso, sabia? Faça uma caminhada no seu ritmo. Suba escadas em vez de usar o elevador, ou até dance ao som da sua música favorita. Lembre-se, 30 minutos por dia de movimento já fazem a diferença para o coração, para os músculos e até para a mente. Não importa como, o importante é se mexer. Cuide do corpo e aproveite o melhor da vida. Até a próxima dica de saúde aqui na Nativa FM.

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0: Linda, linda, linda, linda, linda manhã de terça-feira. Tá começando o Forró Nativa. Mais uma edição pra você. Com o melhor do forró brasileiro. Bom dia, vovó. Ah, tem a vaquejada. Bom dia, tem o pé de serra. Tem aquela música clássica do forró que você tanto gosta. E eu vou falar, hein? Hoje tem lançamento do Forró Nativa. Mano velho, mano novo, sempre inspirados na nossa madrugada. E você também. Bora começar a bomba esse zap da sua nativa. Bora participar no 9198-409-6019. Alô, trabalhadores da madrugada. Alô, motoristas de aplicativo. Alô, você, porteiros. Alô, vigilantes. Alô, você que tá chegando em casa agora. Alô, você que já está em casa descansando, ouvindo a nativa. Pra você, meu amigo do trecho, bom dia. Esses não param, é rodando o Brasil a todo momento. Excelente manhã de terça-feira pra você. Deixa eu confirmar a hora. São 2:08, hora de Brasília. Chega mais, mano novo, mano velho. Vamos abrir esse programa maravilhoso? Vamos, bom dia.
1: E valeu, boi. Valeu, boi pintado. Segura no rabo do boi, chamado condenado. Meus amigos e minhas amigas e meus amigos, meus conterrâneos e minhas conterrâneas, alô, senhoras e senhores, trabalhadores e trabalhadoras do Brasil. Emplacamos, emplacamos, emplacamos, chegamos à terça-feira. Hoje é terça-feira, é o dia 15 de setembro do ano 2016, no inverno brasileiro. O mês 9 está na metade, dia 15. Estamos a poucos dias da despedida do inverno, que vai chegar a primavera em flor. See you in September. Quero ver você em setembro. Estamos em setembro aqui com muita energia, muita vida, muita, muita paixão, muito amor, muita comunicação do Forró Nativa. Então, minha gente querida, uma ótima terça-feira. Vamos viver, vamos ter sorte e amar ao próximo. Aceito os cumprimentos do Mano Velho, Amorim Filho. Eu nasci nas catingueiras entrançadas de Cipó. Viajei de caminhão junto com Mané Cotó. Não sou locutor modelo, mas estou aqui sem cabelo, vivendo do meu gogó. Diretamente de Souza, diretamente do Vale dos Dinossauros, na gloriosa, na histórica, na inesquecível Piapá R.A. Raíbeaba Balanceia, Paraíba. Aqui estou há 43 anos. Ao lado do querido Mano Novo Expedito do Ar, fazendo...
2: Opa!
1: Dia 10 de outubro, agora, mês que vem, Mano Velho, Mano Novo, 43 anos de comunicação de forró aqui no grupo Bandeiras. Já somos dinossauros, já somos massa da empresa. Nós, 43 anos de forró todo dia, é um orgulho muito grande. Bom dia, bom dia, bom dia, Mano Novo.
2: Bom dia, Mano Velho.
1: Mano Novo, está tudo certo e correto. Trida gota serena, Mano Novo.
2: Trida gota serena com a espiga no borralho.
1: Ah, se a espiga está no borralho, que é o amanhecer do sertão. O cara pega de madrugada o milho da cidade de Cacimba de Dentro, na Paraíba, que é um milho maçudo, cheiroso, docinho, gostoso. Aí bota a espiga no borralho. 6 horas o milho assadinho. Tá bom demais a espiga no borralho. Mano Novo, nas suas pesquisas, o que você vai enaltecer hoje no Forró Nativa, Mano Novo?
2: Agora, os diferentes tipos de corno, Mano Velho.
1: Olha, ai, ai, ai, ai, ai, os diferentes tipos de corno, Mano
2: Novo. É o que vamos aprender hoje aqui no Forró Nativa.
1: Aprender estilo de... Ai, meu Deus!
2: É. Ui, ui, ui, ui. Coisa da sua cabeça.
1: Essa é coisa da sua cabeça. Então, Mano Novo, dê bom dia pro Macharal do Brasil, Mano Novo.
2: Mas com prazer, bom dia, gente. Pedra 90.
1: Moral total na terça-feira, Macharal. E o bom dia carinhoso e respeitoso para todas as mulheres do Brasil.
2: Calientemente.
1: Olha o rabo do jacaré, Nazaré.
2: Bom dia, minhas queridas.
1: Está no ar o Forró Nativo de terça-feira. Mano Velho, Mano Novo, Brasil.

0: Nativa é tudo e muito mais alegria. Amazã no Zap. Ah, todo mundo fica sempre de olho no Zap, né? Ah, minuto a minuto, às vezes você dá uma olhadinha, vai lá conferir. Chegou mensagem, chegou aquele vídeo, chegou aquele áudio. É, a gente sempre tá conferindo o Zap, hein? Falando nisso, 9198-409-6019 é o Zap da sua Nativa pra você participar. E como diz o amigo velho Rafael Guidotti, aquele áudio de até 30 segundos, tá bom? Pra você participar, porque aí dá mais oportunidade pra que todos possam chegar juntinho no nosso Forró Nativa. São 2:18, hora de Brasília. Bom dia, Edivaldo.
1: Bom dia, mano novo, mano velho. É, aqui é o Edivaldo do condomínio Praça das Orquídeas em Santana. Eu gostaria de ouvir um Rasta Chinela, pode ser qualquer uma dele. E um bom dia. Vamos lá.
0: Bora lá, ouvir Rasta Chinela no Forró Nativa. Já, já, Edivaldo. Obrigado pelo pedido, tá bom? Ah, o Vanjin tá mandando também mensagem, falando que tá trabalhando na pizzaria. Opa, aí sim, hein? Aquela pizza maravilhosa, um queijinho douradinho, meia portuguesa, meia calabresa. Dá fome, ó que nós comeu bem hoje, hein? Ó, vou falar que nós comemos bem hoje aqui na rádio, hein? Mas aquela pizza, uma pizza sempre é uma boa pedida, né? Bom dia pra quem? Pra Jô. Falou bom dia, mano velho, mano novo, mano papi. Manda aquele beijo, porque eu estou todas as manhãs ouvindo a Nativa. Beijo, Jô. Ó, tia Jô. Beijo carinhoso. É o quê, mano novo, mano velho? Mano velho falou que o quê? Dia 15? É o dia da sorte? Como assim? Só nessa. Vamos descobrir.
2: Alô, alô, minha gente, aquele abraço. Olha o Forró Nativo do ar, é terça-feira, galera. Hoje é dia 15, hein? Hoje é uma data muito importante, significativa. 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Mano novo, hoje, mano novo é uma data, dia 15.
3: Dia 15.
2: Muita gente fala que só tem sorte quem acredita nela, não é isso?
3: É verdade.
2: Só tem sorte quem acredita nela. O brasileiro é cheio de superstições, né? E hoje é uma data importante. Se você quiser ganhar uma grana boa, hoje, dia 15, é um dia assim. Olha aqui, a Loto Fácil da Independência 2026 vai realizar hoje, dia 15, um prêmio, um sorteio de 300 milhões de reais. Gente, 300 milhões de reais no jogo da loteria, hein? 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Valor simples da aposta, 3,50, marcando 15 números. 3,50, então quem jogou, jogou, mas ainda há tempo de jogar agora de manhã. Não acumula. Se ninguém acertar as 15 dezenas, o prêmio é dividido entre quem acertar 14 números e assim por diante, se necessário. Concursos regulares, sorteios normais da Loto Fácil estão suspensos até a realização desse concurso especial. Em qualquer casa lotérica do Brasil ou pelos canais digitais e aplicativo da Caixa Econômica Federal. Rapaz, nossa senhora, viu? Tem gente que fez bolão. Tem gente, já pensou o cara acertar 15 números assim, jogar sozinho 3,50 e ganhar 300 milhões de reais? É dinheiro demais, pelo amor de Deus, mano novo.
3: É muito dinheiro,
2: é,
3: mano.
2: É de dinheiro pra que dinheiro?
3: É será verdade. Nome da bola.
2: Mano novo, e aí a sua pesquisa de hoje, mano novo?
3: É, os diferentes tipos de corno.
2: Diga, mano novo.
3: O corno 120.
2: Como é que é o 120, mano novo?
3: É o que ver a mulher com outro fazendo 69.
2: Ai, ai, ai.
3: Sai e vai no boteco tomar uma 51, mano novo.
2: Ai, meu Deus do céu. Esse é o 120, mano novo?
3: É o 120.
2: Que vergonha, que esculacho, que escândalo do Forró Nativa de terça-feira com o mano velho.
3: Uau!
2: E mano novo!
3: Arrocha!

amigo caminhoneiro, meu amigo carreteiro, meu amigo motorista de ônibus, meu amigo de caminhão, o Toco, o Trucado, né, da Carreta, do Romeu e Julieta, do Articulado, do Bitrem, do Tritrem, né, do carro pequeno, do carro, do meu amigo vendedor, meu amigo caixeiro viajante, meu amigo da van, do ônibus internacional, interestadual, intermunicipal, todo mundo aí nas rodovias, rádios ligados ou aplicativos no Forró Nativa, como no Velho Manu. Eu gosto muito de falar para os caminhoneiros, mecânicos, quem trabalha na mecânica, borracheiros, todo mundo envolvido, pessoal da segurança, Polícia Rodoviária Estadual, Polícia Rodoviária Federal, os heróis, as grandes mulheres que hoje são caminhoneiros. Meninas, aquele arrochem o nó, meninas! As maiores mecânicas, borracheiros, todo mundo envolvido, pessoal da segurança, Polícia Rodoviária Estadual, Polícia Rodoviária Federal, os heróis, as grandes mulheres que hoje são caminhoneiros.

0: no oeste da Bahia, possui o famoso trecho contínuo de 145 quilômetros em linha reta, considerado um dos maiores do mundo. Então, na Bahia, querida, a BR-020, no oeste da Bahia, possui um famoso trecho contínuo com 145 quilômetros em linha reta, considerado um dos maiores do mundo, hein? Já vou falar de uma reta, que o Mano Novo tá aqui encafifado com os tipos de corno que existem no Brasil, Mano Novo.
1: Corno 7 de setembro.
0: Como é que é o corno 7 de setembro, Mano Novo?
1: Aquele que a mulher só dá bandeira.
0: Só dá bandeira.
1: Isso.
0: Só dá bandeira, é 7 de setembro.
1: 7 de setembro.
0: Meu pai, que vergonha, que escandelo aqui no Forró Nativo com Mano Velho e Mano Novo.

0: da Bahia, aquele abraço. Oh, Bahia, Bahia gigantesca, Bahia querida. 1.100 quilômetros de litoral tem o estado da Bahia. É muita praia, muita coisa para você explorar. Tem o futuro garantido, nosso litoral brasileiro, com o turismo, né? Arrochando o nó do turismo, com certeza. E na Bahia nasceu um grande artista, João Gilberto. João Gilberto nasceu em Juazeiro da Bahia, a mesma cidade da Ivete Sangalo. E o João Gilberto, aí pelos anos 60, mudou-se para o Rio de Janeiro. E lá ele conheceu vários artistas, na verdade. Conheceu Capinã, conheceu Vinícius de Moraes, Tom Jobim, conheceu vários outros artistas, e Nara Leão, entendeu? Então a Nara Leão morava no Copacabana, o apartamento da família dela. Ela só tinha 17 anos e de repente fizeram amizade. E eles queriam criar um movimento musical, mas a Nara disse: olha, aqui em casa, vocês podem vir aqui, minha família aceita, agora não pode fazer barulho aqui, porque a vizinhança aqui o estatuto do prédio é rigoroso. Vocês têm que ensaiar baixinho. E foi aí cantando baixinho, para não incomodar a vizinhança, que surgiu um movimento chamado Bossa Nova. A Bossa Nova, lembra aqui? Pois, dos anos 60, né? E nome que se destacaram, um dos precursores foi o próprio João Gilberto, né? Ele é uma figura muito exótica. Ele, quando ia com a cara da pessoa, ia. Quando não ia com a cara, não ia. Entendeu? Então eles começaram a cantar Bossa. Vou te contar o que aconteceu, Rio de Janeiro, braços abertos sobre a Guanabara. Eles cantavam baixinho para não incomodar a vizinhança. E esse movimento ganhou corpo. E de repente se destacaram aí na Bossa Nova. Muitos, muitos nomes aqui. E a Bossa Nova virou a moda e saiu do Brasil até para o exterior. Então daqui a pouco eu vou contar no Forró Nativa justamente o que aconteceu com a Bossa Nova, e que se a Bossa Nova ainda existe até hoje. É muito interessante isso aqui. Eu vou contar aqui no Forró Nativa. Agora, as maiores retas e estradas do Brasil, eu já falei aqui da BR-020 na Bahia, a reta do Peba, ou reta de Bimirim, na BR-110, no estado de Pernambuco. É um trecho de 74 quilômetros do sertão pernambucano, ligando Bimirim a Petrolândia. Outra reta famosa no Brasil, a BR-407 da Bahia, tem um percurso de 60 quilômetros totalmente sem curva entre Juazeiro e Senhor do Bonfim. Daqui a pouco eu vou contar o que acontece com um caminhoneiro carreteiro enfrentando uma reta sem movimento, sem carro, só paisagem. Ai, ai, ai, ui, ui, hein? Mano Novo! Fala do tipo de corno aí, Mano Novo.
1: Corno abelha.
0: O famoso corno abelha, Mano Novo.
1: É o que vai para a rua fazer cera e volta para casa cheio de mel.
0: Eita, o cara sai fazer cera, volta cheio de mel. Eu vou tomar o mel. Metemos aqui no Forró Nativa de terça-feira com Mano Velho e Mano Novo.

0: Uma pergunta, meu amigo caminhoneiro aí, meu amigo carreteiro. Quando vocês enfrentam a reta, qual é a sensação? Qual é a sensação de estar numa reta, pleno meio-dia, depois do almoço, hein? Ai, ai, ai, ai. Monotonia e sono. Monotonia e sono, mano velho. A paisagem repetitiva diminui a atenção do motorista e pode causar sonolência. Outro problema, mano velho, animais na pista. É comum encontrar animais soltos em trechos que cruzam regiões da Caatinga e do Cerrado. Aí no centro-oeste e no nordeste do Brasil, sempre a gente está lá, de repente uma boiada, de repente um boi ou uma vaca, de repente um bando de jumento. Então é um perigo permanente. De repente aí acontece acidente, muitos acidentes acontecem, uma vaca, muitos acidentes envolvendo artistas, porque o carro atropelou um animal. Então é um problema muito sério, não é verdade? Daqui a pouco eu falo mais, hein? Mano Novo, e os tipos de corno aí, Mano Novo?
1: Corno atleta.
0: Como é que é o atleta, Mano Novo?
1: Enquanto ele sai para jogar futebol...
0: Sim, Mano Novo.
1: O Ricardão chega para encher a bola.
0: Ah, o Ricardão chegou, o Bernardão. Enche a bola, atleta. Ai, que é tua, meu amigo. Mas curta o forró nativo de terça-feira com Mano Velho e Mano Novo.

0: 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Flávio José, filho do dono. Ó, vamos fechar muito bem essa primeira hora, hein? É. E você que participa, continua com a gente no 9198-409-6019.
1: Pode mandar o áudio.
0: Ah, Joaquim, no 9198-409-6019. O quê, mano velho? Vai falar sobre a bossa nova, já já. Esse movimento musical que revolucionou o Brasil, é isso? Ah, então tá bom. Já já o senhor fala e já já a gente coloca mais participação. Já vai apertando aí o microfoninho do áudio pra gente bater aquele papo durante o forró que vai até às 6 da manhã. Então não perde tempo não. Vem pra sua nativa e vai divulgando aí. Chama os amigos aí, os padeiros, porteiros, vigilantes, os cochilantes noturnos. Ah, pra ouvir o forró e ficar juntinho até às 6 da manhã.
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6: Olá, galera da Nativa FM. Você sabia que a sua saúde começa pelo que você come? A dica de hoje é: cuide de sua alimentação. Anota aí, hein? Uma dieta equilibrada faz toda a diferença no seu dia a dia. Então tente incluir mais frutas, legumes e proteínas no seu prato e reduzir o consumo de ultraprocessados como refrigerantes e salgadinhos. Como diria o Dr. Baracate, é bicho e planta. Menos ultraprocessados e menos alimentos que você precisa desembalar. Nada disso, viu? Ah, e um detalhe importante: coma devagar. Mastigar bem os alimentos melhora a digestão e ajuda o cérebro a entender que você já está satisfeito, evitando exageros. Pega essa dica, hein? Pequenas mudanças geram grandes resultados. Cuide do seu corpo e continue ligado sempre aqui na Nativa FM. Até a próxima dica.
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0: A Nativa é tudo e muito mais. A emoção de Flávio Leandro, chuva de honestidade. Faz uma avaliação, né? Sobre a questão aí da seca no Nordeste. E também tem aquela crítica, né? Que a gente sabe, a corrupção e a má gestão pública. Bom, são 3h15, hora de Brasília. E você, lógico, participando do nosso Forró Nativa pelo 9198-409-6019. Ah, o Gilson chegou por aqui. Oi, Gilson, bom dia.
1: Bom dia, mano velho. Bom dia, mano novo. Bom dia, mano Papi. Aqui é Gilson Ferreira de Mogi das Cruzes. Toca a música aí do Batista Lima, Irmão com Mel, a música Agradecendo a Deus. Boa terça-feira para todos. Que Deus abençoe essa semana abençoada de muita paz e de muita glória.
0: Amém, Gilson. Seja uma semana maravilhosa para todos nós. A música Já Parou Pra Pensar. Já já a gente traz aqui no Forró Nativa com Mano Velho e Mano Novo. Ó, o Geraldo chegando. Ô, Geraldo. Sempre acompanhando o forró. Falando balança, se chucalha aí. 3h16, hora de Brasília. E ele tá pedindo é bomba no cabaré. 3h16, hora de Brasília. Bomba no cabaré, é, Mastruz com Leite, já já a gente vai atender, viu, Geraldo Alves, obrigado. Eu, também o Marcos Oliveira tá falando assim, bom dia, mano velho, mano novo, mano papi, coloca Edgar Mão Branca, também vão atender já já. Tá diversificado esse forró, hein, tá lindo demais na manhã dessa terça-feira. Já já a gente vai atender mais ouvintes. O Mano Velho, Mano Novo. Ô, Mano Velho, hoje falando de Bossa Nova.
2: Muito bem, minha gente. O Brasil aí, Brasil musical. Nós vivemos uma época muito boa para o forró, porque o forró tem, né, estado em grandes festivais, em grandes eventos. A mídia, a grande mídia, está acordando para mostrar o forró. Essa batalha muito grande, iniciada lá por 1940, com Luiz Gonzaga, o Rei do Baião. E de lá para cá, né, muitas batalhas, muitas vitórias, muitas derrotas. Mas hoje o forró já tem assim um olhar da grande mídia. Então nós observamos artistas do forró em programas, em debates, em grandes eventos. Então viva o forró, é nosso, gente. Viva o forró, forró nativa. E eu falando aqui da Bossa Nova, então eu falei que teve um festival de Bossa Nova, muitos artistas consagrados. Interessante que um país tão longe, onde a Bossa Nova hoje, até hoje é cultuada, que é o Japão. O Japão está a milhares e milhares de quilômetros de distância do Brasil, mas até hoje o povo japonês gosta da Bossa Nova. E o pesquisador perguntou assim para o japonês, o que é que vocês acham da Bossa Nova? O que é interessante da Bossa Nova? O japonês fala, é a letra. Não é nem arranjo, não é nem o acompanhamento, nem a melodia, é a letra. A letra da Bossa Nova nos encanta muito, por isso que até hoje a Bossa Nova é cultuada, é divulgada, é apreciada e amada pelo povo do Japão. Então, viva a Bossa Nova, reestilizando a Bossa Nova. Tanto é que a cantora gaúcha, a Sonza, Luísa Sonza, né? Ela está fazendo uns eventos agora com Bossa Nova reestilizada, dando origem àquilo que já é original, que é a Bossa Nova dos anos 60. Então, continue divulgando a Bossa Nova. Vou te contar. Olha aqui, a longa estrada da vida, meus amigos e minhas amigas, ao longo da BR-020, no oeste da Bahia, no percurso entre os povoados de Rosário e Roda Velha, com uma reta de 145 quilômetros, a rodovia mantém direção quase constante e poucas interferências urbanas, o que reforça a impressão de estrada sem fim. Para quem cruza a região de carro, caminhão, ônibus, é complicado. A experiência de dirigir em um trecho quase retilíneo por dezenas de quilômetros pode reduzir a percepção de mudança de cenário e exigir disciplina do condutor, já que o ambiente tende a se repetir e o campo de visão permanece semelhante por longo tempo. Não muda, não muda. Então você tem que estar lá, olha aqui, em toda atenção, naquele retão que cento e tantos quilômetros aqui, nas rodovias, aí na Bahia, na 020. E o Mano Novo pesquisando, vai, Mano Novo!
3: Vou, Mano Velho!
2: Diga!
3: Os diferentes tipos de corno.
2: Olha aí que o anedotário brasileiro tá dizendo, Mano Novo?
3: Já falamos do corno 7 de setembro.
2: O famoso 7 de setembro.
3: Já falamos do corno abelha.
2: Isso!
3: E agora vamos falar do corno banana, Mano
2: Novo. Como é que é o corno banana, Mano Novo?
3: A mulher vai embora e deixa uma penca de filhos, Mano Novo.
2: Seis filhos pra você criar, seis filhos aqui. Rapaz, eu não sou banana não, hein? Banana! Porra nativa com Mano Velho e Mano Novo.

Paraty é tudo e muito mais. Paixão, Alcimar Monteiro, com a participação de Marinês, diz Paixão. Ai, ah, aí, Paixão, como é que você tá, hein? Tá tudo bem por aí? Começamos muito bem a semana, é? A segunda parte já do mês de setembro. Ah, tô falando, é contagem regressiva. Como diz Mano Velho, Mano Novo, hein? Já, já a gente começa. Ô, oh, Feliz Natal, Feliz Ano Novo, Feliz Dia das Crianças. É, pois é. Bom.

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1: Tá todo mundo louco.

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0: Uma sexta-feira abençoada. Todo mundo participando aqui da Nativa FM. Vai, André Costa, atenda a galera aí, hein? 9198-409-609. 9198-409-6019. Aqui no Forró Nativa. Muito bacana, muito legal. Gente do céu, olha aqui, você sabe que mandou que o alimento mais completo que existe é o ovo. O ovo, olha, eu vou cantar. O ovo resolve qualquer problema. Se você não tem carne, não tem frango, não tem peixe, não tem coceira em mocotó, arroz, feijão e ovo. Vai bem demais. O ovo frito, o ovo mexido, o ovo estalado, o ovo cozido. Não é verdade? Ah, bom demais. Então, coma ovo. Porque o ovo é famoso no mundo inteiro. Vou contar a partir de agora aqui no Forró Nativa a história do bilionário Ricardo Faria, o rei do ovo. Ricardo Castelar de Faria, conhecido como o rei do ovo, é um empresário de 51 anos de idade, que construiu uma fortuna de 35 bilhões de reais e entrou para o top 10 das pessoas mais ricas do Brasil, de acordo com o ranking da revista americana Forbes. Nascido em Niterói, no estado do Rio de Janeiro, e criado em Santa Catarina, Ricardo começou a trabalhar muito cedo. Aos 8 anos de idade, ele vendia picolés e laranjas nas praias de Criciúma e Balneário Rincão para ganhar o próprio dinheiro. Esse período despertou nele o instinto comercial e a vocação e a vontade de criar negócios próprios. Olha aí, hein? Talento, talento. Eu vou contar já mais a história do rei do ovo hoje aqui no Forró Nativa, que é terça-feira. Mano Novo, fala da pesquisa aí, Mano Novo.
1: Agora é o corno bobo.
0: Como é que é o corno bobo, Mano Novo?
1: Corno bobo é o que pergunta. O que faz esse cara aí em nossa cama, hein?
0: O que é que esse cara faz na nossa cama? Quem é esse cara?
1: Hein?
0: Você é um bobo, seu bobão. Bobo, bobo da corte, do Forró Nativa de terça-feira com Mano Velho e Mano Novo.

0: A Nativa é tudo e muito mais. Edgar Mão Branca, Gabiraba. Você pediu, é lógico. A gente atende aqui no Forró Nativa. Faltam 10 para as 4 já no horário de Brasília. E olha, eu falo que passa voando o horário. Não é nem rápido, passa voando. Quando a gente vê, olha, já tá correndo atrás do horário. É, pois é, gente. E obrigado, viu? Obrigado a vocês pelo carinho, pela imensa participação, porque aí o programa vai ficando mais dinâmico, o programa vai ficando com mais pedidos. Obrigado demais. Ó, o Marcos chegando aqui, o Marcos do Pomar, falando que tá mandando abraço pro Thiago, gostaria de ouvir Genival Lacerda. E manda abraço pro Mano Velho, Mano Novo, falou que ele chegou atrasado hoje. Ô, menino, não perde a hora não. Falta 9 para as 4 da manhã, hora de Brasília. Vamos pro zap, vamos? 9198-409-6019. Rubens, bom dia.
1: Bom dia, mano novo. Bom dia, mano velho. Bom dia, mano papo. Aqui é Rubens, da cidade de Nova Odessa. Toca pra nós aí com Luiz Gonzaga, Samarica Porteira. Bom dia pra todos, tá?
0: Samarica Parteira, vamos deixar anotadinho, vamos ver se vai dar tempo, né? Música gigante, mas muito boa, do Gonzagão. Oi, Wagner, bom dia.
2: Bom dia, mano velho, bom dia, mano novo. Aqui é o Wagner de Birigui, trabalho de vigilante. Queria escutar a música do Cintura de Mola, Mesa 14.
0: Mesa 14. Oi, Esmeraldo Caminhoneiro, falamos agora sobre estradas com o Mano Velho. Alô, você do trecho do Tapetão Preto, dando carona pra Nativa.
3: Bom dia, bom dia, bom dia, Forró Nativa. Bom dia, Mano Papi. Bom dia, Mano Velho, Mano Novo. Mana Baby. Bom dia para todos os manos que estão sintonizados no Forró Nativo, Esmeraldo por cá. Um abraço a galera da madrugada aí, ó. Peixe do Marlo, bom José Postino, Edson, a rapaziada do Pãozinho, toda essa galera que tá junto e misturado, positivo. Ô Mano Papi, por gentileza, meu patrão, toca para nós aí o Robério. Linda!
0: Roberto!
3: Positivo?
0: Roberto!
3: Um abraço e tchau, obrigado!
0: Tchau, obrigado! Roberto e seus teclados! Ah, já tá aqui na mão já! Vamos atender também no nosso Forró Nativa! Ô, ô, mano novo, mano velho, que história é essa aí? O homem que enriqueceu produzindo, produzindo não, né? Produzindo as galinhas produz, né? Ele só vende os ovos que ela produz. Ai, meu Deus do céu. Ei, mano velho, conta essa história pra gente.
4: Eita, mano velho, rapaz, tô gostando da história do rei do ovo. O rei do ovo. Pois é, então o Ricardo, aos 8 anos de idade, ele vendia picolés e laranjas lá em Criciúma, no Bandeiro Rincão. Esse período despertou nele o instinto comercial e a vocação e a vontade de criar novos negócios, negócios próprios. Aos 20 anos de idade, ele administrava um pequeno negócio familiar de uniformes. Percebeu que lavar os uniformes sujos dos frigoríficos dava uma margem de lucro muito maior e garantia receita recorrente. Fundou a Lave Brás, que se tornou líder nacional em higienização têxtil, industrial, e foi vendida anos depois por bilhões de reais. Já começou a ganhar muito dinheiro, rapaz, hein? Formado em agronomia, Ricardo fundou a Granja Faria no ano 2006, na cidade de Lauro Miller, em Santa Catarina. Aplicou uma gestão profissional baseada em eficiência e sustentabilidade. A empresa virou a maior produtora de ovos comerciais do Brasil, produzindo milhões de unidades por dia. O grupo expandiu sua atuação para grãos, fertilizantes e o mercado internacional, porque em 2024 comprou a empresa americana Highlander Farms. Em 2025, adquiriu o grupo Evo na Espanha, consolidando uma presença global e robusta. O cara virou o rei do ovo. E eu vou trazer mais detalhes para você daqui a pouco no Forró Nativa, com Dry Leves construindo soluções inteligentes e Max Power, o estimulante sexual que é potência mundial. que o Mano Novo tá com uma pesquisa muito esquisita, os tipos de corno que existem, né?
5: É, esquisita mesmo.
4: Diga.
5: Mas tá aqui, olha, o corno carrapato.
4: Corno? Como é que é o corno carrapato, André?
5: É aquele que vive grudado na mulher para não ser corno.
4: Ah, não, não, tem que ser... Quem ama, cuida. Agai mesmo não, quem ama, cuida. Não dispensa sua mercadoria não, meu amigo. E curta com amor o Forró Nativa, terça-feira com Mano Velho e Mano Novo.
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1: Fala galera ligada aqui na Nativa, está no ar a Dica de Saúde. E a dica de hoje é para quem sente a pele mais ressecada com a chegada do outono. Hidrate-se, o clima começa a esfriar, o vento aumenta, o ar fica mais seco. Resultado, nossa pele sofre. Então, beba bastante água. Mesmo que a sede diminua, seu corpo continua precisando de hidratação. E não esqueça de usar hidratante corporal, principalmente nas áreas mais sensíveis, como rosto, mãos, cotovelos e joelhos. Prefira fórmulas mais cremosas e com ingredientes naturais. Ah, banhos muito quentes também ressecam a pele, então se puder, morno é melhor. Pequenos cuidados agora evitam grandes problemas depois. Cuide da sua pele, da sua saúde e continue ligado sempre aqui na Nativa FM para mais dicas como essa. Até mais, tchau, tchau.
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0: As histórias mais mirabolantes aqui do Brasil. Estou narrando aqui no Forró Nativa, nesta terça-feira. Aquele abraço ao André Costa e caprichando aí, atendendo a galera, hein? Olha o zap da Nativa, 9198-409-609. 9198-409-609. Ah, Mano Velho, você conta cada história. Mano Velho, conta uma história interessante. Uma história que interessa a todo mundo. Olha aqui, por exemplo, todo brasileiro, de uma forma geral, todo brasileiro, ou grande parte, sonha em ganhar na Mega Sena. Já pensou você ganhar na Mega Sena? Ganhar 100 milhões de reais, 1 bilhão de reais, né? Ganhar na Loto faz 300 milhões de reais. Todo mundo sonha, por exemplo, achar uma pepita de ouro. Todo mundo sonha achar na fazenda um poço de petróleo, né? O cara sonha. Que aqui a vida é difícil. Para você se transformar num grande empresário, tem que ralar, trabalhar muito grande. Então, senhoras e senhores, vou contar para vocês a emoção do Forró Nativa de terça-feira, dia 15 de setembro. Há 43 anos, garimpeiro encontrou, no garimpo de Serra Pelada, no Pará, uma pepita com 60 quilos de ouro. Um garimpeiro achou uma pepita com 60 quilos de ouro. Como foi essa história? É muito interessante. Ele estava lá, de repente encontrou uma pedra. Aquela pedra pesava 150 quilos. E aí, de repente, ele viu que estava reluzente. E vamos mexer. Ao tirar aquela pedra pesada, a pedra quebrou. Então só sobrou para ele um pedaço de 60 quilos e 800 gramas. Ouro puro! Vou contar daqui a pouco no Forró Nativa desta terça-feira. Que o Mano Novo está fazendo a pesquisa dos tipos de corno que existem, Mano Novo.
1: Agora o corno cebola.
0: Como é que é o corno cebola, Mano Novo?
1: Essa é clássica,
0: é,
1: né?
0: É clássica, Mano Novo?
1: É quando vê a mulher com outro.
0: Sim, Mano Novo.
1: Começa a chorar.
0: Ai, ai, ai, ai, ai, eu choro. Ai, é por isso que ai, ai, ai, ai, eu choro. Segura o Forró Nativa de terça-feira, Brasil.

0: Alternativa é tudo e muito mais. Ventas do Forró e Anastácia. Vendaval de Paixão. É a rainha do forró cantando no Forró Nativa nessa manhã de terça-feira. Já são 4h20 da manhã, horário de Brasília de novo. 4h20, não acredito, só vai até às 6, é? Meu Deus, então, ó, bora correr, gente. Senão não dá tempo, não. Senão a gente não fecha o programa hoje, não. O que que tá acontecendo com esse horário que tá voando? Nem tem mais o horário de verão. Ó, e eu que nem gostava muito dessa história de horário de verão, não, hein? Eu, hein? Bom, Antônio, 9198-409-6019. Bom dia.
1: E aí, mano novo. Bom dia, Rafael. Que eu vi uma embolada com caju de castanha, brinquinho na orelha. Ofereço pra todos os homens que usam brinco na orelha. Ô, mano, velho, pobre quando muito dinheiro, o pobre fica besta, mano, velho. Um pouquinho só pra gente viver a vida. Muito obrigado, fica com Deus. Né, quando é chu, Pernambuco.
0: Valeu! Ah, mas errou! Ó, o Rafa está de folga hoje. Essa semana volta de sexta pra sábado aqui no Forró Nativa. Mas vamos procurar caju e castanha também. E o Deu, bom dia!
2: Bom dia, Nativa, bom dia, mano velho, bom dia, mano novo. Gostaria de ouvir uma música de Forró Boys aí, tem como tocar pra nós de Forró Boys? Ela tá aqui no Pontal, interior de São Paulo, trabalhando na usina, Bazão aqui, puxando uma vinhaça e ouvindo a Nativa FM. Toca Forró Boys pra nós aí, mano velho.
0: Ah, pensei que ia mandar um abraço no fim, mas não mandou não, ficou quietinho? Ah, mas ó, e o Deu? Vamos separar aqui também para atender no nosso Forró Nativa dessa terça-feira. E essa é a história do dinheiro, hein? O homem achou uma pepita gigante de ouro, é? Será que ele dividiu com alguém? Vem, mano velho, conta, explica melhor essa história.
3: Vai, mano velho, quero que saiba a história do garimpeiro. Mano velho, é verdade que o cara achou na Serra Pelada uma pedra de 150 quilos e foi tirar a pedra se rompeu. E sobrou pra ele, no seu colo, uma pepita com 60 quilos de ouro puro. Véi, conta, mano, velho. Vou contar pra vocês, véio. Olha, hoje, por exemplo, é dia 15. No dia 13 agora de setembro, que foi anteontem, dia 13, domingo, 1983, o garimpeiro Júlio de Deus Filho encontrou uma pepita de 60 quilos de ouro em Serra Pelada, no interior do Pará. A pepita fazia parte de uma pedra de 150 quilos que se quebrou na retirada. A pepita se transformou a maior em exposição no mundo depois que foi comprada pelo Banco Central em 1984. O banco pagou ao garimpeiro Júlio de Deus Filho, na época, 4 milhões e 400 mil cruzeiros, o que equivalia aproximadamente US$ 1 milhão naquela época. Olha, pagou US$ 1 milhão para o garimpeiro. Gente, atualmente, a pepita é considerada a maior em exibição no mundo e está guardada no Museu de Valores do Banco Central em Brasília. Daqui a pouco eu vou contar mais a pepita e o que aconteceu com o garimpeiro. Boa história aqui hoje no Forró Nativa, Mano Novo. E os tipos de corno, Mano Novo?
4: Agora o corno cético.
3: O corno cético? Como é corno cético?
4: É quando vê a mulher com outro, não acredita.
3: Ah, de jeito não. Nenhum. Eu não acredito. Não, ela é minha amada, minha amada. Você é o corno cético. Eu vou morar no México ouvindo o Forró Nativa de terça-feira com Mano Velho e Mano Novo.

0: A Nativa é tudo e muito mais. O Brega com o Genival Lacerda. Caldinho de mocotó. É, colocou pimenta, subiu é a pressão. Toma cuidado, hein? Pode brincar com esse assunto, não. Mas agora eu quero te perguntar outra coisa. Você tem feito a lição de casa aí, hein? É? Tem representado bem, hã? Quando o assunto é disposição, é aquele fogo. É, não? Ah, meu Deus. 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

0: A Nativa é tudo e muito mais, Messias Holanda, pra tirar coco. Aqui no Forró Nativa, que ó, vou falar pra você. Faltam 18 para 5 da manhã, hora de Brasília. Então a gente já vai direto pro zap. O Rogério Silva tá mandando bom dia pros manos e também falando que quer ouvir a música Estrelinha do Céu com Cavalo de Pau. Ah, também o Genilson, interior de São Paulo, gostaria de ouvir Willy Vaqueiro. Falou que tá oferecendo aí para todos os vigilantes de plantão. Valeu, vigilantes! Todo mundo com o rádio ligado. Alguns vão pôr um foninho de ouvido, mas sempre com a Nativa, não é, Silvio? Bom dia!
1: Bom dia, bom dia, bom dia a todos. Silvio Padeiro passando para dar um salve a todos os padeiros. André, tá com nós aí no Namoro da Internet. Um abração, uma boa semana a todos.
0: Valeu, Silvinho! E essa fornada aí, sai ou não sai, hein? Namoro na internet. Já já a gente atende também no Forró Nativa. O assunto hoje é ouro, é dinheiro, é bufunfa, mano velho.
2: Ô, mano velho, aqui, mano velho, aqui na fazenda, todo mundo aqui, rapaz, pessoal aqui, os peões aqui, já já nós vamos aqui trabalhar com o gado, mas estamos ouvindo a história desse garimpeiro. Quer dizer que aconteceu, aconteceu, gente, aconteceu no dia 13 de setembro de 1983, 43 anos atrás, o cara achou uma pedra na área de Serra Pelada, 150 quilos, mas a pedra se quebrou e sobrou para ele uma pepita de quase 61 quilos de ouro puro. A pepita, considerada a maior exposição no mundo, está guardada no Museu de Valores do Banco Central em Brasília. Meus amigos do Forró Nativa, na realidade a pepita tem 60 quilos e 800 gramas de peso bruto, com 56,61 quilos de ouro puro. Então, dos 60 quilos, 56 já ouro puro, puro, puro. As pepitas maiores já registradas, todas na Austrália no século XIX, foram derretidas ou esmagadas na época, o que deixou a pepita brasileira como a única gigante preservada até hoje. Júlio de Deus Filho encontrou a pepita no dia 13 de setembro de 1983, no garimpo de Malvina, em Serra Pelada, conforme o Banco Central. Conforme o Banco Central, a pepita Canaã, o nome da pepita, hein? Canaã é parte de uma pepita muito maior, de cerca de 150 quilos, que se partiu durante a extração. O bloco original, se tivesse saído inteiro, superaria a pepita Halterman Nugget, de 100 quilos, listada como a maior já registrada no mundo em 1872. Meus amigos e minhas amigas, e o destino, e o destino. Após vender a pepita para o Banco Central, Júlio de Deus Filho acabou morrendo. Morreu numa briga que aconteceu num bar. Aquele bar era destino comum e trágico daquela época de intensa violência e disputa por ouro. O cara achou a pepita, ganhou o equivalente a US$1 milhão, de repente, num bar, se desentendeu com outro garimpeiro e veio a ser assassinado. Assim contei para vocês o destino garimpeiro que conseguiu em Serra Pelada. Uma pepita de ouro, com 60 quilos, ouro puro, aqui no Forró Nativa. Quando o Mano Novo pesquisa, pesquisa, pesquisa os tipos de corno que existem, Mano Novo.
3: Agora o corno cheguei.
2: Como é que é o corno? Cheguei, Mano
3: Quando
2: Novo.
3: Chega em casa, grita bem alto. Amor, cheguei.
2: Amor, cheguei. Baixei, saravei. Manda o urso embora, meu amor. Pula a janela.
3: É.
2: E curta o Forró Nativa de terça-feira com Mano Velho e Mano Novo.

0: 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O mundo vai girando, você vai se comunicando, aí apreciando a comunicação aqui do Forró Nativa, com Mano Vai, Mano Onda 22, com Dry Leves construindo soluções inteligentes e Max Power, o estimulante sexual que é potência mundial. 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Meus amigos e minhas amigas, existem os modelos. Existem os modelos. Você não sabe, né, como é que funciona o posto de petróleo lá dentro, do dia a dia, né, a pesquisa de petróleo. Você não sabe como é que eu trabalho no frigorífico, o dia a dia dentro de um frigorífico. Você não sabe o dia a dia numa fábrica de salsicha, de linguiça, de salame, de presunto. Você não sabe o dia a dia. Tem muitas coisas do lado de fora que a gente não sabe. Vou contar uma coisa para vocês, vai ser difícil acreditar, mas que é verdade. A verdade nua e crua, eu conto aqui hoje, terça-feira, no Forró Nativa. Presta atenção, minha gente. Indústria de ovos abate 7 bilhões de pintinhos por ano por não servirem à produção de ovos. Presta atenção, é verdade, minha gente. Indústria de ovos abate 7 bilhões de pintinhos por ano por não servirem à produção de ovos. Porque o cara que tem granja, ele tem que produzir ovo. Se pintinho não produz ovo, eles descartam. É verdade. Investigação de uma ONG chamada Mercy for Animals mostra separação e morte de filhotes recém-nascidos por não servirem à produção de ovos. Tecnologia que identifica o sexo ainda no ovo evitaria a prática, mas ela ainda não é disseminada globalmente. Recém-saídos do ovo, pintinhos machos são separados das fêmeas e mortos depois de nascer. Eu vou contar já já esse detalhe, esse escândalo aqui no Forró Nativa, porque o Mano Novo está selecionando os tipos de corno que existem no Brasil, Mano Novo.
1: Já falei de vários.
0: De muitos, Mano Novo.
1: Agora o corno desinformado.
0: Mano Novo, como é o corno desinformado, Mano Novo?
1: Só ele que não sabe.
0: Só ele que não sabe.
1: É.
0: Não quero saber, eu quero que o mundo se acabe em barranco.
1: É.
0: Eu quero ser desinformado, só assim eu vivo bem.
1: É.
0: Ouvindo o Mano Novo contar a história do Pintinho, do Forró Nativa, Brasil. Brasil.

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0: Opa! Mas, meus amigos, eu tô falando aqui, recém-saídos do ovo, o pintinho, o macho, é separado da fêmea e morto depois de nascer. A cena registrada por uma nova investigação da Organização de Proteção Animal, Mercy for Animals, dentro de um incubatório comercial, expõe uma rotina que a indústria de ovos mantém há décadas. Como os machos não põem ovos e não geram retorno financeiro, são descartados logo após a eclosão. Isso é incrível, minha gente. A prática é conhecida como abate de pintinhos. Segundo a estimativa citada pela organização, cerca de 7 bilhões de filhotes machos são mortos anualmente em incubatórios ao redor do mundo, o equivalente a cerca de 200 pintinhos mortos por segundo. Que escândalo estou contando aqui no Forró Nativo. Ai, ai, Mano Novo, fala aí da pesquisa aí, Mano Novo.
1: Falo, agora do corno famoso.
0: Como é que é o corno famoso, Mano Novo?
1: É conhecido como corno em todo lugar que vai.
0: Ah, ele é famoso. Lá vai ele, com a cabeça enfeitada.
1: É.
0: Já cantava Lípio Martins, é verdade? Dá-lhe Forró Nativo nas orelhas, com Mano Velho e Mano Novo.
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10: 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O que ele deseja é um coração disposto a ouvir. 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
2: A Unesc lançou um livro que marca os 30 anos de credenciamento da instituição como universidade. A obra, publicada pela editora Unesc, reúne 360 páginas e registra a trajetória da instituição desde o processo de credenciamento pelo Ministério da Educação em 1996 até os dias atuais. O livro foi organizado pelo ex-reitor Luiz Carlos Luckmann em coautoria com os professores Aristides Simadon e Ricardo Antônio de Marco. Dividida em 5 capítulos, a publicação aborda a história, a expansão do ensino superior, ações institucionais e também os desafios para o futuro, incluindo os impactos das tecnologias digitais e da inteligência artificial.
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0: 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Solteirões do forró, você não vale nada. Ah, que coisa feia. Você não vale nada. Não, vocês valem muito. Todos os dias acompanhando o nosso forró Nativa. Valem muito, muito, muito, muito. Quem lembra dessa música, hein? Foi tema de novela, né? Da Globo. É, pois é. Você não vale nada, mas eu gosto. Foi um sucesso tremendo. Bom, mano velho, mano novo, falando hoje sobre a indústria dos frangos, os famosos pintinhos. Mas tem tecnologia agora, ô mano velho? Pra descobrir ali como é que vai nascer, se é macho, se é fêmea, porque senão vai matar. Olha que coisa cruel, meu Deus do céu, hein?
1: Mas, mano, velho, você tá contando uma história estarrecedora. Quer dizer que a indústria do ovo mata os pintinhos machos porque não põe ovo, não produz, só a pintinha fêmea que dá ovo, pelo amor de Deus. Meus amizinhos, é verdade, hein? Existe hoje uma tecnologia capaz de identificar o sexo do pintinho ainda dentro do ovo, antes da eclosão, o que evita, por completo, a necessidade de matar os machos recém-nascidos depois que já nasceram. A chamada sexagem em ovo já é usada comercialmente em mercados como no Brasil e nos Estados Unidos, mas isso não é disseminado no mundo, o que leva o abate de bilhões, bilhões, bilhões, bilhões de animais. Que despautério, minha gente. E ainda tem mais, hein? Ainda tem mais pra contar pra vocês aqui. Por exemplo, a investigação esteve em um incubatório comercial para entender como o abate é feito. Dependendo da instalação, os métodos usados no abate tradicional incluem maceração e gazeamento. Daqui a pouco eu vou contar esse trágico acontecimento com o destino de um pintinho. Pelo amor de Deus, nessa terça-feira, mano novo, fala a pesquisa dos cornos aí, mano novo.
2: Corno geladeira.
1: Mano, como é que é o famoso corno geladeira, mano novo?
2: É o que leva chifre, mas não esquenta de não, jeito nenhum.
1: Não esquenta, deixa o mundo geladeira. Não esquenta não, irmão. Eu quero saber da história do ovo e do pinto aqui no Forró Nativa Brasil.
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4: 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Uma produção do Sistema CNA Senar.
5: Você sabe como funciona o Sistema CNA, FAESC, Senar, Sindicatos Rurais? 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Juntas, essas entidades trabalham para fortalecer o agronegócio. 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

0: É um barramalho, bate coração. Já são 5h33, meu Deus, hein? Passa voando, mano velho, mano novo. E essa história da indústria, hein? Literalmente aí destruindo, triturando os bichinhos. Ah, que dó, meu Deus do céu. Ô, meu Deus. Mas tem uma alternativa, ô mano velho? De repente fazer doação, resolver esse problema pra não ter esse fim trágico, hein? Ó, já já tem Dona Mariquinha também na previsão do tempo.
1: 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Gente, então eu falei que esses pintinhos, por exemplo, a investigação descobriu que eles são mortos por maceração ou gaseamento. Na trituração, os animais são colocados vivos em um equipamento com lâminas ou rolos giratórios e mortos. Depois, seus restos mortais são descartados. Na técnica de gaseamento, eles são colocados em uma câmara fechada, onde o ar é substituído por um gás, geralmente dióxido de carbono, CO2, em alta concentração, às vezes combinado com nitrogênio. A ideia é que os animais percam a consciência por asfixia antes de morrerem. A maior parte dos animais machos descartados porque não tem potencial produtivo. De acordo com a organização, algumas indústrias pelo mundo até impulsionam a doação desses animais, mas não há vazão suficiente para o volume de nascimentos. No entanto, também foram encontradas fêmeas sendo mortas e descartadas nesses métodos por serem consideradas deformadas ou fora do padrão comercial. Que tristeza de um pintinho em mano novo aqui no Forró Nativa desta terça-feira. Já já eu encerro o assunto, mas você pesquisa aí os tipos de corno que existem em mano novo.
2: O hereditário.
1: O famoso, como é que é o corno hereditário, mano novo?
2: Aquele que, cujo pai também era corno.
1: É de pai pra filho? Ai, ai, que destino cruel é o meu. Ai, meu Deus do céu. É Gaia, é Gaia. Segura o pinto do Forró Nativa de terça-feira. Brasil!
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0: do embaixador Gustavo Lima e Luiz Fonsi, Vagabundo. Faltando 17 para 6 horas de Brasília. Ô, dona Mariquinha, chegou,
1: tá chovendo aí, aqui tá chovendo.
2: Aqui tava chovendo e agora já choveu.
3: Tá chovendo só fora, dentro de casa tá tudo seco ainda, por enquanto.
2: Tá chovendo sim, querida, tudo molhado pra fora, uma barreira, não dá nem de caminhar pelo redor de tudo.
4: Tá chovendo sim, mas ainda não tá correndo água na estrada.
1: Tá chovendo, choveu a noite inteira e tá chovendo.
0: E essa reta final de inverno no sul Sudeste promete mais chuva nessa terça-feira, principalmente na cidade de São Paulo. Mínima de 13, máxima de 19. Não há informações sobre temporais, tá? Mas fica o alerta aí também para o Rio de Janeiro. No sul do Brasil, áreas de baixa pressão provocam chuva em parte da região, com temperaturas baixas, 9 graus a mínima hoje em Curitiba. No centro-oeste, predomínio de calor e tempo firme. Para você ter uma ideia, Goiânia registra máxima hoje de 34 graus. No nordeste, o sol predomina com altas temperaturas, chuvas fracas e isoladas, concentradas no leste, no litoral leste e sul da Bahia. Para fechar, o norte do Brasil, Manaus, picos de 40 graus, mesma temperatura em Palmas, no Tocantins, nesta terça-feira. Calorão demais, hein? Os opostos em todo o grande Brasilzão, hein? 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
5: Falou, Brasil!

0: 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Fechou, forró? Mano velho, mano novo. Vambora, vambora, vambora, vambora, vambora.
1: Muito bem, bem, bem, minha gente. Forró Nativa. Mano novo tá na reta de chegada do programa de hoje. Tá acabando, mano novo.
2: Tá acabando,
1: mano. O André Costa avisou. Mano velho tá na hora de ir embora, né, André? Vamos embora, simbora, simbora. Ele fez aqui o meio de campo, atendeu todo mundo, fez previsão do tempo, interagiu. Galera bombou aqui no 9198-409-6019. E aqui, olha, o Jones Mendes chegando para o Coração Sertanejo. Mano Novo, eu quero a última pesquisa sobre o tipo de corno que existe, Mano Novo.
2: Dá o corno inflação.
1: Como é que é o corno inflação, Mano Novo?
2: A cada dia que passa, o chifre aumenta.
1: Ah, esse é o famoso inflação. É. Haja Gaia, peruca de touro para você. Pelo amor, que pesquisa. Olha, essa pesquisa foi infame. Muito infame aqui do Mano Novo hoje.
2: Foi.
1: Aqui na terça-feira. E ele nem vermelho ele fica. Não tem nem vergonha do besteirol que ele bota no ar, Mano Novo. Gente, então falei aqui pra vocês do assunto do abate de 7 bilhões de pitinhos machos do mundo. De acordo com a organização não governamental, isso seria necessário porque já existe tecnologia que permite a seleção que evita que nasçam machos que depois vão para o abate. Essa tecnologia atinge precisão acima de 99%, com resultado em menos de um segundo e custo médio de um centavo por ovo. Tão barata a tecnologia e os caras preferem matar triturado ou matar com gás o pintinho, coitadinho. Qual é o destino de um pintinho? Pelo amor de Deus, hein? Meus amigos e minhas amigas, aqui já vem a oração do Padinho Padre Cício. A gente vai se despedir. O nosso Douglas DC3, motor a pistão, já está girando turbinas. Comandante, copiloto, radiotelegrafista, ainda tem mecânico de voo, duas comissárias. Mano velho, mano novo, vamos embarcar, vamos embarcar. Mas aqui recebi uma mensagem final. Mano velho, mano novo, um homem de verdade deve ter uma ereção firme e prolongada em qualquer situação. Mas não é meu caso, mano velho. Mano velho, eu tô falhando. Não, vai parar de falhar. 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Vamos embora, Mano Novo.
2: Vamos nessa, Manoel.
1: Até amanhã.
2: Bye, bye.
1: Galera do querido e amado
2: bye, bye.
1: Brasil. Zil,
2: até
1: Zil,
2: amanhã. Zil.
3: Mano velho, dizem que o Padre Cícero é um santo e tem poder.
4: É isso mesmo, Mano Novo. E se a voz do povo é a voz de Deus, só nos resta dizer: viva o santo do sertão!
3: Viva!
4: O Padre Cícero foi tão querido no sertão nordestino que o povo criou a sua oração. A oração para ser rezada antes do agricultor sair de casa para a lida diária.
3: Vamos rezar, Mano velho?
4: Vamos sim, Mano Novo, ao som do maestro César do acordeon.
3: Pelas lágrimas divinais, livrai-me dos invejosos e das mãos dos criminosos e dos laços dos satanás.
4: Para botá-los para trás, Deus na frente, paz na guia. Ó Santa Virgem Maria, quando vem rompendo a aurora, iluminai-me na hora que vem clareando o dia.
3: Levanto-me e entrego-me a Deus e a Virgem Maria.
4: Para com as espadas de São Jorge estar armado, com o leite da Virgem Maria amamentado.
3: Para que meus braços não sejam fracos, nem meu sangue derramado pelas mãos do inimigo.
4: Quero ficar livre de todos os perigos em minha casa, junto com a minha querida família.
3: Em nome de suas cinco chagas, Jesus Cristo de Nazaré, atenda os meus rogos e me livre de todos os males.
4: Amém.

0: Ué, e já acabou.
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5: Bom dia. Bom dia. Já são 6 horas, hein?

Bom dia. Eu sou o André Costa. Vou ficar aqui só um pouquinho com você. No nosso coração sertanejo. Terça-feira. Já dia 15 de setembro de 2026. Já ia errar. Logo era o mês. Ai, não. Calma, tá acabando o ano, mas ainda é setembro. E hoje tem charadinha. Hoje tem aquela chaleira elétrica da Britânia. Britânia, pra britanear a sua vida. Mas vamos com calma nessa charadinha de hoje, ó. Presta muita, mas muita atenção. O que é o que é? Tem chapéu na ponta pra trabalhar. Mas guarda o chapéu no fundo quando vai descansar. Entendeu? Não? O que é o que é? Tem chapéu na ponta para trabalhar, mas guarda o chapéu no fundo quando vai descansar. 9198-409-6019. Capricha na resposta. Vale essa linda chaleira elétrica da Britânia. Vai fazer aquele chazinho, vai fazer sua bebida preferida. Você sabe, né? Ganhar um presentão desse. Isso é muito nativa!

0: Nativa, 6h10, André.
1: Chegamos,
0: 6h10, tá bom?
1: Tá bom, tá ótimo.
0: Esse presentão aqui, o que é que você acha?
1: A chaleira, maravilhosa. Bom, hein?

0: Tudo e muito mais da paixão de Jean Giovanni. Mil corações. Dona Guga, 6:13, bom dia.
1: Bom dia, querido. Bora falar.
0: Já estamos falando. 6:13, temos na charadinha do dia a chaleira elétrica. Chaleira elétrica para britanear sua vida. Uma chaleira elétrica.

0: Simone?
1: Eu acho que é a meia, ainda mais se tiver com chulé então,
2: bicho. Quem gosta de mini blusa, só vive de mini saia.
0: Aí, já começou.
2: Eu tô de olho no espelho.
0: Leandro!
3: Essa charadinha aí é meu cunhado.
0: Seu cunhado. Sony.

0: gosta de mim.
1: Daiane.
2: A esposa charadinha é o chapéu.
0: Ai, ai, eu tô de olho.
1: Como é que é, Daiane?
2: A esposa charadinha é o chapéu.
1: Chapéu. Vamos de novo, querida, você não entendeu. Tem chapéu na ponta pra trabalhar, mas guarda o chapéu no fundo quando vai descansar. Não pode ser o chapéu.
0: A polícia interfere, mas vendo quem é que é.
1: Eu gosto.
3: A resposta da charada de hoje é o lápis.
1: Errou!

409-6019. Tem chapéu na ponta pra trabalhar, mas guarda o chapéu no fundo quando vai descansar.

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4: A Unesc lançou um livro que marca os 30 anos de credenciamento da instituição como universidade. A obra, publicada pela editora Unesc, reúne 360 páginas e registra a trajetória da instituição desde o processo de credenciamento pelo Ministério da Educação em 1996 até os dias atuais. O livro foi organizado pelo ex-reitor Luiz Carlos Luckmann em coautoria com os professores Aristides Simadon e Ricardo Antônio de Marco. Dividida em 5 capítulos, a publicação aborda a história, a expansão do ensino superior, ações institucionais e também os desafios para o futuro, incluindo os impactos das tecnologias digitais e da inteligência artificial.
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0: Primeira é com o amigo Valdinar.
1: Fale, Valdinar.
2: Você sabe por que os ovos, eles não contam piadas?
1: Os ovos não contam piadas? Não, não sei por quê.
2: É porque eles iam rachar de tanto rir.
1: Nossa. Beleza.

0: informou que há mais de 90% de chance do El Niño atingir uma intensidade muito forte ainda na primavera. Previsão de chuva acima da média em algumas regiões e intensificação de seca em outras regiões.
1: Ela me disse que era eu.
2: Não disse.

0: Nativa, Nativa é muito mais alegria de Zezé de Camargo e Luciano. Cantando Caro Coroa 6:37. Gostou, dona Guga?
1: Caprichada essa programação. Que demais.
0: Gostou, né? Também. Caprichadíssima. Valendo chaleira elétrica pra britanear sua vida. Olha o presente pra fazer o café rapidinho, logo cedinho. Venha, meu.

0: aqui pra ele.
1: Marisa!
2: A resposta da charadinha de hoje é o fósforo.
0: Aqui pra ele.
1: É não.
0: Aqui pra ele, aqui pra ele, aqui pra ele.
1: Oi, José!
3: A charadinha de hoje é o chapeludo.
1: Que?
0: Errou!
1: Que?

0: Irineu.
1: A resposta de hoje é: Irineu, se você não sabe nem eu. Aqui pra ela, aqui pra
2: ela. Irineu, você não sabe nem eu. Aqui pra ela, aqui pra
0: ela, aqui pra ela. 6h39, 9198-409-6019. Número do zap da Nativa 9198-409-6019.

0: Camilo.
1: É o guarda-chuva.
0: Não, Claudiane.
2: É o preguiçoso, John. Ai.
0: Vamos aguardar mais uma piada neste engraçado programa. Nativa.
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0: piadinha boa no ar.
1: Ulisses.
2: Julius Mendes, você sabe por que a formiga tem 4 patas e não 5?
1: Sei lá, pai, não faço a menor ideia.
2: Porque senão ela seria 5-miga.

Nativa 5 para 7, horário de Brasília. O Ministério da Saúde ampliou o público-alvo da imunização com a vacina pneumocócica 20, que protege contra 20 sorotipos de bactéria causadora de doenças como pneumonia, meningite, otite.

0: Ativa é muito mais, Bruno e Marrone, campeão, para encerrar o programa de hoje. Vamos, dona Guga?
1: Vamos com mais uma resposta ganhadora de prêmio nessa manhã.
0: Não é prêmio. Que coisa. É prêmio, mulher. Chaleira elétrica para britanear sua vida, olha só. O que é? Tem chapéu na ponta pra trabalhar, mas guarda o chapéu no fundo quando vai descansar, Gerlânia.
2: Dia, Johnny. E a resposta aí, amigo, é a caneta.
0: Olha, chapéu na ponta pra trabalhar, certo? Guarda o chapéu no fundo pra descansar. Muito bem. Caneta. Gerlânia Maria Pereira, telefone 6200, ganha a chaleira elétrica pra britanear sua vida. Que é isso, menina? Parabéns, querida. Tudo de bom. Ó, seguinte, agora o prêmio da próxima hora é um moletom. Que foi, dona Guga?
1: Gostaria muito de ter esse moletom pra mim.
0: Não, senhora. Esquece, que é do ouvinte nativa que vai participar daqui a pouquinho do nosso famoso Jogo das Bolinhas. Inscrições abertas pra gente brincar já já. 9198-409-6019. Já pode falar. Jogo das Bolinhas no ar daqui a pouquinho. 9198-409-6019. Você vai escolher uma bolinha que tiver lá. A gente pergunta, você acerta e ganha. Bora combinar assim? Ó, então tá. Vou te esperar. Daqui a pouquinho também, inclusive, transmissão pela internet. Vou dar um adiantado que tem na Air Fryer. Você pode preparar na Air Fryer da Nativa.

0: obrigatória.
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0: dia, Jones. Bom dia pra você que tá aqui na Nativa em todo o Brasil.
1: Você tá estudando aí?
0: Eu tava olhando aqui as causas, né? Que afetam a atividade sexual do homem.
1: A disfunção erétil.
0: A gente fala disfunção erétil, a maioria dos homens pensa assim que é quando você tá com 70, 80 anos que não funciona mais.
1: É nada. Não, é nada.
0: Tem homem na faixa de 30, 40 anos que tem esse problema.
1: Tem, né?
0: Porque daí engloba uma série de fatores.
1: Às vezes até mais cedo, né?
0: Às vezes até mais cedo. É a questão da ansiedade. Você não percebe, mas ela leva o homem a terminar muito rápido, a perder o controle. Você não tem o controle. E aí você, rapidinho, você estoura o champanhe. Não adianta pensar nisso, pensar naquilo. Ah, mas eu ouvi falar que tem aí um preservativo que ele é mais grosso, ele tira... Mentira. Ah, tem um que tem anestésico. Mentira. É uma coisa interna. É condicionamento. Agora, outra coisa. O dia a dia, a rotina, esse horário. Quanta gente que já tá no trampo, já tá a caminho, já tá aí. Ou então a pessoa tá terminando o plantão, já tá pensando...
1: Passou a madrugada toda trabalhando.
0: Preocupação. A preocupação com o filho, com casa, com seu futuro, com a insegurança, com um tanta boleto. Coisa. Isso faz o cortisol disparar. Cortisol é um hormônio de defesa. Em excesso, ele faz mal. E pro homem, ele vai interferir aí na parte sexual. Além disso, tá com aquela barriguinha, acabou engordando, né? Uma série de fatores que vão causando estreitamento das veias. O sangue não chega na quantidade desejada.
1: Diminui a circulação.
0: Diminui. 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

Agradecimentos ao João Batista, Claudinei e Natália. Bom dia para Amara, para Juscelia. Oi, Ana. Tudo bem, Denise? Daqui a pouquinho temos o nosso jogo das bolinhas.

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4: A União Europeia suspendeu desde a última quinta-feira, dia 3, a autorização para o Brasil exportar bovinos, aves, produtos da aquicultura, mel e tripas. A decisão está ligada a novas exigências sobre o uso de antimicrobianos, além de regras mais rigorosas de rastreabilidade e sustentabilidade. Em Santa Catarina, o principal impacto é sobre a carne de frango. Só nos primeiros 7 meses deste ano, o estado exportou mais de 280 milhões de dólares do produto para a União Europeia. Segundo a Epagre, CEPA, a regionalização pode ser uma alternativa para Santa Catarina manter o acesso ao mercado europeu, desde que comprove o cumprimento das exigências sanitárias.
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12: Rebeca, bom dia, Rebeca.
14: Bom dia, Johnny.
12: Você tá aqui no Jogo das Bolinhas, valendo o moletom da Nativa preto, lindo, maravilhoso. Quer ganhar?
14: Quero.
12: Escolha uma bolinha. Tem laranja, tem marrom, tem cinza, tem dourada, tem preta. Qual você escolhe?
14: Dourada.
12: O povo que é chegado no ouro. Todo mundo escolhe a dourada. É, vamos lá então. Dourada. Tá.
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12: Bolinha dourada é pra continuar cantando, tá?

0: Quer, quer ir de novo?
1: Quero.
0: A música é louca, louca, louca. Simone Simaria cantando.
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1: É uma... Ai, eu esqueci.
0: E bota uma moda boa. Vai. Não.
1: Esqueci. Nossa.
0: Esqueci. Era pra ser assim, ó.
2: E bota uma

0: Caramba, Rebeca, na próxima você ganha, tá?
1: Tá bom, obrigada.
0: De nada.
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0: Dourada, eu quero bolinha dourada. Vocês numa mania de querer bola dourada. Ah! Mas escolher a bolinha dourada tem que saber cantar as músicas.

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0: Sorteio da Lotofácil da Independência foi adiado pela Caixa, inicialmente marcado para as 11 da manhã, passou para as 9 da noite. 300 milhões é o prêmio.

0: Que a sertaneja de Kleber e Cauã, mil adjetivos. 6 minutos para as 8 horas de Brasília. Vanderlei de volta aqui para falar do magnésio.
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1: 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Cuide de você da forma que você gostaria que alguém cuidasse. A gente não precisa de outra pessoa para cuidar.
0: É
1: você tomar a iniciativa. Só que na maioria das vezes a gente acaba priorizando tantas coisas. Primeiro, se você é casado, tem filhos, a prioridade é a família, são os filhos, né? Estudar, dar um bom futuro para os filhos.
0: Isso.
1: Só que daí a gente fica pensando, os filhos crescerem, agora tem neto, agora a gente vai priorizando.
0: Sempre,
1: e vai deixando,
0: né,
1: você de lado.
0: Pois é.
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1: 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Aí você muda a alimentação, aí você passa a adotar hábitos, né? Por quê? Porque é na pressão. 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
1: Muito bem, meus amigos, muito bom dia para você que está ligado com a gente nesta manhã maravilhosa, excepcional, manhã de terça-feira, dia 15 de setembro de 2026. Obrigado pelo seu carinho, obrigado pela sua companhia e olha, com a gente por aqui, a UNO Chapecó, Universidade de Possibilidades e também a MedPrev, viu? A MedPrev está com a gente e eu quero que você venha também junto com a gente nesta manhã maravilhosa, manhã excepcional de terça-feira. Hoje é dia de X do Galpão, é isso mesmo, hein? X do Galpão. Hoje de presente para você, ouvinte nativa, então já vai mandando mensagem de áudio, 3340-1616 para você, meu amigo, para você, minha amiga, que está ligado na programação nativa, viu? E daqui a pouquinho tem Gustavo Mioto por aqui.
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12: Bom dia, meus amigos. Muito bom dia, minhas amigas ouvintes. Manhã excepcional de terça-feira, 15 de setembro de 2026. É bom demais ter você, meu amigo. Ter você, minha amiga, aí do outro lado, curtindo, acompanhando, conferindo a programação. Você de casa, você no trabalho, aonde quer que você se encontre. Obrigado sempre pelo carinho da sua companhia, viu?
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12: O garoto, na nossa história de hoje, esse garoto olhava as gotas de chuva que batiam suavemente na janela. Embora o seu olhar estivesse fixo, a sua mãe podia perceber que o seu pensamento estava muito longe dali. Aproximou-se do pequeno e, afagando seus cabelos, perguntou com doçura: algum problema, meu filho? O menino aconchegou-se à mãe e sussurrou baixinho: nada não, mãe. Embora a resposta negasse, a atitude dele demonstrava que algo não ia bem com o garoto. A mãe conhecia muito bem o seu rebento. Sabia que alguma coisa incomodava o garoto. Abraçou com carinho e esperou que ele mesmo começasse então a falar. O fato de estar disponível e atenta a ele era motivação para que ele se abrisse espontaneamente. Não tardou para que ele ficasse um tanto inquieto naquele abraço e dissesse à mãe, sem levantar os olhos, não quero mais participar da apresentação do teatro deste ano. A mãe pegou pela mão e sentou-se, colocou o pequeno no seu colo. Por que, meu filho? Amuado, ele escondeu o rosto no ombro materno, evitando a resposta. Você não acha que vai ser legal? Insistiu a mãe. Balançou a cabeça timidamente e ele respondeu. Eu acho, mas é que um dos meus colegas disse que eu nunca vou conseguir decorar todas as falas. A mãe estreitou o menino nos braços e disse com ternura. E você, meu filho, você concorda com ele? Você acredita que não é capaz de decorar as falas? Seu tom de voz era sereno. O menino levantou os olhos, encontrou os da mãe, que o fitavam carinhosamente. Sabe, durante sua vida, muitas pessoas vão tentar convencê-lo a respeito do que você pode ou do que você não pode fazer. Tentarão fazer acreditar que elas sabem mais de você do que você mesmo. Dirão muitas coisas legais e outras muito chatas. Na maior parte das vezes, essas pessoas poderão estar fazendo isso por inveja, por ciúme ou por simples ignorância. Elas não têm como saber tudo, nem como conhecer tanto os outros. Muitos apenas falam por falar. Falam por falar as coisas, ou para magoar. O importante, meu filho, é que você tenha a capacidade de não se influenciar por essas palavras. Se elas são certas ou não, somente você poderá dizer. O seu limite, apenas você é capaz de estabelecer. Você, e somente você, pode dizer onde seu trabalho e seu esforço poderão lhe fazer chegar. Os olhos do garoto, então, estavam cheios de lágrimas, emocionado pela confiança que lhe foi transmitida. Beijou suavemente o rosto da mãe, agradeceu sorrindo pela mensagem que havia de ficar para sempre gravada no seu coração. A mídia, meus queridos, nos indica os padrões em voga. Ídolos passageiros ditam modas e jargões. Todos, de repente, consideram-se legitimados a julgar os outros e apontar os seus destinos. No entanto, segue essa onda desatinada apenas quem quer. Quem não se dá o trabalho de refletir e de manter-se firme em suas convicções pode ser arrastado por essas sandices. Mas esse não é o caso de quem conhece a si mesmo e trata os seus próprios objetivos, ou traça seus próprios objetivos. Esses últimos estabelecem seus próprios limites e perseguem seus sonhos com garra e determinação. Suas fragilidades poderão ser motivo de mais empenho e dedicação, mas nunca serão fatores impeditivos impostos por terceiros. Cada qual é responsável por seus próprios erros e acertos. E é nisso que reside o mérito de cada um de nós. Excelente dia para você, boa terça-feira e obrigado pelo carinho da sua companhia. Meus amigos e minhas amigas, 8h16 da manhã, sejam todos muito bem-vindos a mais um belo dia, mais uma bela terça-feira abençoada pelo nosso queridíssimo Deus. É uma maravilha, sem dúvida alguma, poder estar com você em mais um belo dia aqui, Fernando Maciel, desejando a você um dia maravilhoso, desejando a você um dia abençoado, repleto de muitas coisas boas, que seus projetos de vida se realizem mais esse dia maravilhoso, viu? Vamos juntos então, até às 11 horas da manhã, hoje tem X do Galpão Food Truck aqui na programação Nativa para você. Manda aí, mensagem de áudio, 3340-1616, seu nomezinho completo e a cidade de onde você está ouvindo a Nativa. 8h16 e a gente começa com ele, Gustavo Mioto.
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0: Ativa é tudo e muito mais, as melhores músicas, te fazendo companhia na melhor manhã do rádio, Lucas e Igor Flash.
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0: Valeu pela sua companhia, essa é a sua Nativa, sintonize, aumenta o volume, vem comigo, 105,7 FM no rádio, também estamos no portal da Nativa, acessa lá, cliquenativa.com.br, previsão do tempo para hoje, segundo o meteorologista Pedro Souza, da Defesa Civil. Olha, presta atenção, hoje, terça-feira mesmo, com a maior presença do sol, predomina entre variações de nuvens no decorrer do dia e instabilidades em diferentes níveis da atmosfera podem provocar temporais de forma bem isolada a partir da tarde em todas as regiões, acompanhados por raios, rajadas de vento e eventual queda de granizo, viu? Pode acontecer. O risco é baixo para ocorrências associadas aos temporais, viu? Devido à entrada do ar frio, as temperaturas mínimas ocorrem no fim do dia, com valores que ficam entre 1 e 12 graus nos planaltos, meio oeste e regiões serranas. Já no litoral, no oeste e no Vale do Itajaí, as mínimas ficam entre 8 e 15 graus. À tarde hoje, as temperaturas sobem um pouco mais no Nordeste Catarinense, ok? Chegando a 24 ou 25 graus no Baixo Vale do Itajaí e também no litoral norte, tá bom? Previsão para hoje em Santa Catarina, segundo meteorologista Pedro Souza da Defesa Civil, ok? Daqui a pouquinho eu volto com previsão do tempo para amanhã, quarta, em todo o estado de Santa Catarina. 8h23 da manhã, a Nativa é sua melhor amiga no oeste do estadão de Santa Catarina. Edson Hudson, te quero pra mim. Bom dia.

0: coisa linda demais. A Nativa é tudo e muito mais emoção. Eu não sou terapia, Danilo Davi. Edson Hudson, te quero pra mim também. Ouvimos na melhor manhã do seu rádio. Obrigado pelo carinho da sua companhia. 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Forte abraço aí, ó. Daqui a pouquinho, na programação tem o som dele, hein? Leonardo chega pra cantar pra você daqui a pouquinho.
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2: Ativa tudo e muito mais alegria, emoção, descontração, muito mais entretenimento na sua manhã. 24 minutos voltando para as 9, primeiro bloco de previsões astrais para você.
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4: Oi, gente, tudo bem? Nós estamos chegando aqui na nossa rádio maravilhosa, delícia de terça-feira, chuchu. Hoje, dia 15 de setembro de 2026. Tudo bem? Vamos lá, eu sou o Cauê, né? E aqui, claro, tem previsões astrais. A gente vai saber quais são os destaques pro meu, pro seu, pro nosso signo nesta terça-feira maravilhosa de meio de mês. Estamos na metade do mês já de setembro, como passa, né? Vamos lá então, bora! Alô, você de Áries! Hoje você conta com fortes instintos, mas a vontade de apostar alto demais deve ser um problema, hein? Cuidado também com a grana compartilhada e empréstimo, inclusive entre amigos. A boa notícia é que pode resolver as contas de casa. Olha que beleza! À noite, estimula uma conexão gostosa e acolhedora nos seus relacionamentos. O número da sorte hoje é o 24, a cor é cinza. Ouro. Parcerias em destaque, Torinho. Mas, ó, tem risco de conflitos e disputas por espaço, sendo um dia para não bater o pé, lidar com questões de controle e negociar também, tá? O romance tende a passar por testes, principalmente de ciúme e cobrança de prioridades. O número de hoje para vocês é o 48, a cor é violeta. Gêmeos. Geminiano, geminiana, hoje é o seguinte... Tem risco de mal-entendidos. Ai, meu Deus do céu. Tensões também, quebra de braço, exigindo bem mais do seu jogo de cintura, hein? Depois a sua energia e disposição ficam à tona e prometem voltar com tudo no período noturno. Tá na pista? Pode pintar flerte no trabalho, hein? Fila do mercado ou outra atividade da sua rotina. Número de hoje, pra você de gêmeos, é o 22. A cor preto. E você de câncer, cuidado também com negócios arriscados. A vontade de se mimar ou animar, quem gosta pode falar alto, então segure a empolgação, tá, chuchu? Olha, o ciúme, apego ou briga por atenção pode pintar e virar aquele fogo no parquinho que ninguém gosta. Bora abrir os olhões aí também, os olhões, tá bom? Número de hoje pra vocês é o 50.

0: Cor Bege. E assim, ponto final, né? Terminamos o nosso primeiro bloco aqui do Horóscopo do Dia. A gente volta a qualquer momento e aí eu falo pra você de Leão, Virgem, Libra e Escorpião. Continue com a gente.
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2: Muito bom, 22 minutos voltando pras 9. 22 pras 9. Obrigado pelo carinho da sua maravilhosa audiência. Vamos juntos, participa aí. WhatsApp liberado 3340-1616. 3340-1616, este é o WhatsApp da Nativa que está liberado para você. Com previsão do tempo para amanhã, quarta-feira. Previsão para amanhã, quarta. O tempo melhora e volta a ficar estável em todo o estado, com predomínio de sol e variação de nuvens. No leste catarinense ainda pode ocorrer alguma chuva fraca e bem isolada, especialmente nos extremos do dia, mas sem risco para ocorrências. No amanhecer, as temperaturas ficam entre 0 e 8 graus de forma abrangente nos planaltos, Grande Oeste e regiões serranas, inclusive com condições para geada entre os planaltos e meio oeste. Já no litoral e no Vale do Itajaí, as mínimas ficam entre 7 e 13 graus. E à tarde, as temperaturas ficam na casa dos 20 a 21 graus no oeste, Vale do Itajaí e norte catarinense. Nas demais regiões, não passam dos 20 graus. Com a persistência do vento sul, o mar fica agitado em toda a costa, com ondas entre 2 metros e 2 metros e meio, e picos maiores em alto mar, trazendo risco moderado para ocorrências associadas à navegação e pesca, ok? Previsão, então, para amanhã, quarta, segundo os modelos climáticos da Defesa Civil do Estado.
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2: E a gente segue com o Leonardo, participação dele, Eduardo Costa, garçom. 20 minutos faltando para as 9.

0: A Nativa é tudo e muito mais. Gustavo Lima, retrovisor, música linda. Hoje tem X do Galpão. É, hoje tem X do Galpão Food Truck de presente pra você. Ronei Campos, no bairro Flor em Xaxim, ligado com a gente, já tá participando. Ronei, abração, meu querido. Obrigado pela companhia, valeu pela audiência, boa sorte. Teu nomezinho já tá aqui cadastrado, viu? Quem mais? Bom dia.
1: Bom dia, pessoal.
0: Oi, bom dia.
1: Oi, Catiane. Quero participar do sorteio do selante da Galpão Food Truck.
0: É gostoso demais,
1: hein?
0: Valeu. Valeu, Catiane. Abração pra você, boa sorte aí, obrigado pelo carinho, viu? E ó, quem tá chegando aqui, ó.
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0: Rádio é tudo e muito mais. Alegria, emoção, descontração, música boa com o Júlio e Rafaela, Medo Novo, Guilherme Benuto, Eu Duvido na Música da Semana. E você que tá aí junto comigo, valeu pela parceria. 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Daqui a pouquinho, Fred e Fabrício chegando aqui na programação.
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13: Fala
11: Nativa é tudo e muito mais. 3 minutos agora faltando para as 9 da manhã. Vem junto comigo, mande seu recado para cá, o WhatsApp liberado para você, 3340-1616. Deixa eu mandar uma alusão para a Catiane. Oi, Catiane, obrigado pelo carinho da sua companhia. Catiane tá ligadinha com a gente e tá participando do sorteio do X, o X do Galpão. Valeu, Catiane, abraço para você, boa sorte, obrigado pelo carinho. Quem mais tá por aqui? Bom dia, bom dia. Alô, oi.
13: Bom dia, Nativa. Aqui quem fala é Ana.
11: Oi, Ana.
13: Eu quero desejar uma ótima terça-feira para todos os ouvintes.
11: Valeu.
13: E para vocês aí da rádio. E também para estar participando do sorteio do X.
11: Show de bola. Valeu, Ana. Abração para você. Obrigado pelo carinho. E agora o segundo bloco de previsões astrais.
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15: Oi, gente, tudo bem? A gente tá de volta. Delícia de programação nesta terça-feira. Tudo ótimo? Tudo bem. Aqui tudo ótimo, espero que você também esteja muito bem. Vamos lá, continuando previsões astrais. Alô, você de Leão. Hoje você pode ficar com um ego e confiança alto demais, o que corre o risco de gerar competições e até atritos com os colegas. Bora dividir os holofotes, chuchu. Tem pra todo mundo. À noite o astral fica muito bom, com mais compreensão, reconciliação e momentos de carinho. O número de hoje é o 17 e a cor é o verde. Teu signo tem tudo pra ficar mais direto e reto hoje, tá, ô virgem? A habilidade de convencer e resolver pepinos tende a ser colocada à prova. Ai, ai, ai, tretas podem rolar pedindo cautela ao responder. Também menos vontade de controlar tudo, né? Tem um mozinho aí? Uma conversa promete acabar com a zanga e fortalecer essa relação. Clima envolvente, quente à noite. Número da sorte 42, a cor é marrom. Libra, amores! Hoje a lua tá na segunda casa, aumentando seu foco e determinação para correr atrás do que promete turbinar os seus ganhos, tá bom? Ó, à noite tende a rolar a maior sintonia, romantismo e boas surpresas. O número de hoje para vocês é o 17, a cor é o azul marinho. Escorpião! E você de escorpião, tudo indica que a confiança no seu taco vai ficar tinindo e você vai querer mostrar do que é capaz. Só tome cuidado para não prometer mais do que consegue entregar, né, chuchu? Pode pintar uma promoção ou uma vaga muito boa para você. Olha, o teu jeito sensual e magnético promete conquistar ou amarrar de vez quem ama. Só maneire aí na possessividade que tá nível hard, né? Número de hoje é o 54, a cor salmão. E assim, ponto final, terminamos o segundo bloco aqui do horóscopo do dia. Vou voltar daqui a pouco para falar para você de Sagitário, Capricórnio, Aquário e Peixes.
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11: Legal demais. Daqui a pouquinho o último bloco de previsões astrais pra você que tá ligado comigo já já. Previsões, hein? Pra Sagitário, Capricórnio, Aquário e Peixes.
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11: Nativa. Legal. Fred e Fabrício, a partir de agora te amar é meu talento, hein? Ó, vai mandando mensagem de áudio. Hoje tem X do Galpão de presente pra você.

0: Ativa Tudo e Muito Mais, Ana Castela. É que eu não te esqueci. Também ouvimos Fred e Fabrício. Te amar é meu talento aqui na melhor manhã do rádio. Hoje tem X do Galpão de presente pra você. A Aline do Palmital. Oi, Aline. Abraço pra você, querida. Tá concorrendo aí ao X do Galpão aqui na programação Nativa. Quem mais tá com a gente? Bom dia, bom dia.
1: Bom dia, Nath. Oi, bom dia. Quero meu lanche do Galpão. Oh. Direito do bairro Matinho. Bom trabalho, amigo Fernando.
0: Valeu, Dirley. Já mandou foto aqui do mate bem cevado. Mate amargo pra começar o dia. Abraço pra você, Dirley. Boa sorte aí, brigadão pelo carinho da sua companhia, viu? Quem mais tá com a gente? Bom dia, bom dia.
2: Bom dia.
0: Bom dia.
2: Aqui é a Franciele Canani. Eu quero participar do sorteio do X do Galpão.
0: Aí sim, valeu, querida. Obrigado pela participação, Fran, boa sorte. O nomezinho já tá aqui registrado, viu?
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0: 9:07 da manhã, Jean Giovanni com Bruno Marrone. Me faz-te o dia.

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1: 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E ó, daqui a pouquinho tem Murilo Rufi na programação Nativa.
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12: Oi, gente, tudo bem, docinho de abroba? Como é que tá? Vamos lá, hoje terça-feira, sua linda. Tem previsões astrais, vamos terminar nossas dicas de hoje. Alô, você de Sagitário. Sagitário. A ideia hoje de voltar a estudar ou se aperfeiçoar tende a vir com tudo, que pode ser uma boa, tá? Os astros mostram também hoje alto risco de furdunço à tarde, toma cuidado. À noite, sua força e estado de espírito tendem a se renovar. É, promete também muita conversa envolventes aí, com muita pegação no período noturno, eita. Número de hoje é o 6, a cor é marrom. Capricórnio. O bolso pede prudência e pé no chão, chuchu, já que corre o risco de cometer excessos e investir sem pensar. Cuidado com promessas grandiosas ou influência de amigos, hein? Ai, ai, ai. Ó, a combinação é o seguinte, pode ver com outros olhos alguém conhecido ou do seu grupo de amigos. E essa combinação tende a render histórias complicadinhas e boas também. Se já tem um love, o clima promete ser de cumplicidade caliente. Número de hoje, Capricórnio, é o 32, a cor verde. Aquário. Senhoras e senhores de Aquário, os astros estão favorecendo contatos importantes e chances de mostrar o seu talento que pode trazer reconhecimento. Mas também pedem cautela com rivalidade, teimosia, treta, para não se queimar, sobretudo com a chefia, ok? É, bom, um alerta real e oficial também. Evite passar da conta, pois excessos podem azedar as coisas, principalmente no amor. O número de hoje pra você é o O 7, a cor rosa. E você de peixes, suas são boas as chances de crescimento no serviço hoje, tá? Melhor não assumir mais tarefa do que dar conta, né, Chuchu? Cuidado com promessas de grana fácil. Pode fechar o dia com mudança positiva pro bolso. Ó, no romance tende a nutrir o amor com muito carinho e atenção. Fim de noite caliente também pra você. Número da sorte 44, a cor marrom. E assim, ponto final. Terminamos o nosso horóscopo do dia. É, prometendo voltar com certeza, né? Amanhã, no mesmo horário, aqui na nossa rádio. Forte abraço, beijo, se cuida e até lá. Tchau, fui!
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10: Muito bom. A próxima edição amanhã, a partir das 8h30 da manhã, aqui na programação Nativa. Vem comigo, manda seu recado, manda sua mensagem de áudio. 3340-1616, estou esperando você, viu? E ó, às vésperas do julgamento que decidirá se será aberta uma investigação contra o ministro Alexandre de Moraes do STF, no âmbito da análise da petição 16662, o magistrado enviou na madrugada de hoje, terça-feira, dia 15, ao presidente da corte, Edson Fachin, a sua defesa diante das acusações, viu? Em um documento de 44 páginas, dividido em 121 tópicos, ele lista os motivos pelos quais pede a anulação do relatório produzido pela Polícia Federal, que mostrou mensagens enviadas pelo empresário Daniel Borcaro, ex-dirigente do Banco Master, a um número associado ao magistrado. No ofício número 13, ao qual o ND Mais teve acesso, o ministro Alexandre de Moraes sugere que o processo em curso contra ele seria uma nova tentativa de golpe, que não se esgotou nos atos do 8 de janeiro de 23, tadinho, né? Mas que teria simplesmente mudado o seu modus operandi, aspas. Mas assim, como na primeira vez, o Supremo Tribunal Federal saberá resistir e sairá fortalecido, fecha aspas, afirmou o ministro aí na sua peça, na sua defesa, né? O ministro também sustenta que o processo seria uma vingança pela forma como conduziu as investigações. Olha o que diz a parte da defesa, abre aspas, né? Apesar da farsa montada e divulgada, não existe absolutamente nada e todos sabem a motivação político-eleitoral dessas criminosas mentiras. Vingança, né? Em letras garrafais, afirma ele, né? Segundo ele, ela partiria de aliados daqueles que tentaram acabar com a democracia e o Estado de Direito e foram condenados pelo STF. O vitimismo é sensacional, né?
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10: Nativa! 9h22 da manhã tem Murilo Rufi. Saudade estranha. Bom dia.

0: 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Henrique e Juliano na Hora da Raiva, as melhores músicas te fazendo companhia na melhor manhã do rádio. Olha, hoje todas as atenções voltadas para o STF, afinal de contas, teremos a sessão, né, marcada para as 10, daqui a pouquinho, 10 horas da manhã, inicia a sessão aberta, né, transmitida pela TV Justiça, inclusive, onde vai se decidir se aceita, se dará início à investigação contra o ministro Alexandre de Moraes ou não. Às 10 horas da manhã de hoje, o Supremo então dará início à sessão extraordinária que decidirá pela abertura ou pela nulidade de uma investigação contra o ministro Alexandre de Moraes com base em informações reunidas pela Polícia Federal no âmbito da petição 16662. O processo tem como relator o presidente do STF, Edson Fachin, que abrirá a sessão. O julgamento contará com a transmissão pela TV e Rádio Justiça, viu? E de acordo com o R7, Fachin deverá fazer a leitura do resumo do caso e dos pontos a serem deliberados conforme o rito regimental da corte. Na sequência, a Procuradoria-Geral da República e as eventuais partes deverão fazer suas manifestações perante o plenário. Em seguida, Edson Fachin profere o seu voto. Após o relator apresentar seu voto, os demais ministros votarão. Participam da votação os seguintes magistrados: Flávio Dino, Cristiano Zanin, André Mendonça, Nunes Marques, Luiz Fux, Carmen Lúcia e Gilmar Mendes. No caso de Dias Toffoli, foi declarada suspeição quanto ao mérito da matéria. Por isso, o ministro deverá se abster de votar e de fazer demais pronunciamentos.
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0: 9:29 da manhã. José de Camargo, irmão da Lua, amigo das estrelas.

0: na Ativa é tudo e muito mais. Diego e Victor Hugo, moça pra casar. Zezé de Camargo, irmão da Lua, amigo das estrelas. Aqui na sua melhor companhia, é a sua Nativa. 105,7 FM, sintoniza aí no rádio e vem comigo, viu? E também você pode nos acessar pelo portal da Nativa. 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E ó, já na programação, tá chegando aí, Victor e Léo.
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14: Ative tudo e muito mais emoção pra você. Obrigado pelo carinho da sua audiência. Vem junto comigo. WhatsApp liberado 3340-1616. Este é o WhatsApp da Nativa que está à sua disposição. Manda sua mensagem de áudio Hoje tem X do Galpão de presente pra você. Deixa eu ouvir a tua participação. Bom dia.
4: Oi, bom dia. Leonice do Santos Pereira.
14: Fala, Leonice.
4: Quero participar do sorteio do lanche do Galpão.
14: Beleza.
4: E desejar uma ótima terça-feira pra todos
14: pra
4: nós.
14: Pra você também, Leonice. Obrigado pelo carinho. Tudo de melhor aí. Excelente terça-feira. Valeu pela parceria. Quem mais? Bom dia.
15: Bom dia, meu nome. É Odete Quezeira.
14: Oi, Odete. Tudo bem, querida?
15: Gostaria de participar do sorteio do X do Galpão Food Truck.
14: Beleza, tá participando já, viu?
15: Estou na nativa.
14: Valeu, querida. Grande abraço, brigadão pela audiência. Quem mais? Bom dia.
16: Bom dia.
14: Bom dia.
16: Meu nome é Leandro Lopes. Oh. Quero participar do X do Galpão
14: Nativa. Show de bola. Valeu, meu querido. Tá participando já. Brigadão aí. Boa sorte, viu?
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14: 16 minutos faltando pras 10 da manhã. Victor e Léo, ao vivo e em cores. Bom dia.

0: Felipe Rodrigo, ignora aqui na programação nativa, 10 minutos faltando para as 10 da manhã, 10 para as 10, as melhores músicas na melhor manhã do rádio, essa é a nativa, 105,7 FM, Rodrigo Antônio Carminati, meu querido, abraço para você, tá concorrendo ao X do Galpão Food Truck, brigadão pela companhia, Juanei Campos, no bairro Flor, em Xaxim, ligado com a gente também, quem mais está por aqui, bom dia, alô.
1: Quero o meu X do Galpão Food Truck.
0: Fala, Tatiane.
1: Vamos experimentar esse X.
0: Vamos lá. É isso
1: tudo
0: aí.
1: Tudo bem, nativa?
0: Tudo ótimo.
1: Aqui é Tatiane Gonçalves da Silva, do município de Xanxerê, sempre na programação da nativa.
0: Show
1: de
0: bola. Um grande abraço para você também, obrigado pelo carinho, viu?
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0: Agora tem Simone Mendes, Direitos Iguais.

0: Ativa tudo e muito mais. Amadão Batista com Gustavo Lima. Alucinação, as melhores músicas na sua manhã de terça-feira, hoje, 15 de setembro de 2026. 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
12: A Nativa é tudo e muito mais, as melhores músicas, informação, descontração, muito mais entretenimento para você. E daqui a pouquinho a STF inicia o julgamento histórico, hein? A corte pode abrir investigação contra ministro pela primeira vez em sua história. Já pensou? Todos os holofotes voltados para a Suprema Corte Brasileira, que não é nada bom, né? Bom dia, Nativa, tudo bem? Passando para desejar uma ótima terça-feira e para me colocar no sorteio do X. Meu salário esse mês foi de visualização única. Não foi só o seu não, hein, Jéssica? Abraço para você. Obrigado pelo carinho e pela companhia. Fala, meu querido Maximino, como é que você tá?
13: Bom dia, equipe.
14: Bom dia, tudo bem? Está marcada
15: para as 10 horas da manhã.
13: Fernando Maciel, diga, meu querido. O maior locutor do Brasil.
12: Não é.
13: Me põe aí no sorteio, meu rei.
12: Valeu, meu querido. Já tá participando. Obrigado pela audiência, viu?
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12: 10 e 6 da manhã tem Jorge Matheus. Louca de saudade. Bom dia.

0: Alternativa, tudo e muito mais. É de Brito e Samuel, toda mulher. As melhores músicas, fazendo companhia por a você na melhor manhã do rádio. Obrigado, viu, pelo seu carinho maravilhoso, pela sua companhia excepcional. Fala, meu querido Leandro, como é que tá?
1: Bom dia, aqui é o Leandro Narciso Fernandes.
0: Fala, Leandrão, meu querido.
1: Ó.
0: Coisa boa, diga lá.
1: Esquentando, se frio, escutando, nativa aí no doce.
0: Aí sim, hein? Valeu, Leandrão.
1: Quero participar aí do sorteio aí do... do supermercado Gentil aí.
0: Isso foi ontem, viu?
1: Obrigado, foi atendido. E toca música boa nas curtidas, tua escolha aí.
0: Só música boa. Valeu. Aqui na programação. Valeu, Leandrão. Um abraço. Ó, o Vale do Super Gentil foi ontem, segunda-feira. Hoje é o X do Gaúcho, que tá em evidência. X, pra você que tá ligado com a gente aqui na programação. X do Galpão, aquele X sensacional, maravilhoso. X do Galpão Food Truck, de presente pra você, aqui na Nativa. X do Galpão, viu? É maravilhoso, sensacional, tá afim? Então manda mensagem pra cá, Leandrão, ó, repetindo, hein, o Vale do Super Gentil foi ontem, é toda segunda-feira, hoje tem o X do Galpão de presente pra você aqui na Nativa, tá afim? Manda mensagem pra cá, 3340-1616.
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0: muito mais emoção no seu dia, muito mais alegria, alto astral, informação, descontração. Obrigado pelo carinho da sua audiência. Olha, vamos à informação aqui. Conversas extraídas do celular do banqueiro Daniel Vorcaro relacionam o advogado Kevin Marques ao valor de R$500 mil. Ao lado do nome do advogado aparece o número de telefone do filho do ministro do Supremo Tribunal Federal, Cássio Nunes Marques. A coluna, o ministro diz que o filho nunca trabalhou para o Master e, portanto, não recebeu valor algum do Master, viu? Ele afirmou ainda que não teve acesso ao conjunto de mensagens. Em mensagem enviada a Vorcaro, às 10h41 do dia 4 de julho do ano passado, o então diretor jurídico do Banco Master, Luiz Renault, encaminha ao chefe um arquivo contendo o nome Kevin Marques, um número de telefone acompanhado do texto "esse aqui 500 mil mês mantém". Na sequência, o executivo envia duas risadas e comenta em referência a Kevin: "esse aqui já era, né?". Vorcaro responde também com kkkkk, né? Em outra mensagem, em 8 de agosto de 2025, Renault reenvia a mesma planilha com o valor e o nome do advogado e escreve três mensagens para Vorcaro: "esse aí, único meu que faltou e foi pago", né? Aí as mensagens para você, inclusive, tá disponível na internet. Em nova troca de mensagens via WhatsApp, o executivo informa a Vorcaro que ganhamos a lícida. Ou Alcídia, perdão. Ganhamos Alcídia, entre aspas aqui, né? Uma referência à destilaria Alcídia em Teodoro Sampaio, São Paulo. Ganhou causa de repercussão bilionária no Supremo com os votos de Edson Fachin, Dias Toffoli e Cássio Nunes Marques. O julgamento foi concluído em 1º de outubro de 2024. Então tá, né?
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0: 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Matheus e Cauã com Laona Prado. Admita.
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0: Ativa é tudo e muito mais. Rick Martin com Luan Santana, Estranho, Matheus e Cauã com Laona Prado, Admita, Zenete Cristiano também passou aqui na programação Nativa. 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E ó, daqui a pouquinho, Ana Castela na programação Nativa.
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Estamos no rádio. Estamos também no portal da Nativa, clique nativa.com.br. E agora vamos homenagear os nossos amigos e amigas que estão completando hoje mais um ano de vida. Parabéns para Juliana Siqueira, a Samara Fernandes, Lucy Quadros. Parabéns para Andréia De Biasi, a Sabrina Morello. Também parabéns a Samara Fernandes, a Ivete Maria. Também para Jennifer Baú. Para Benete, Gelson Benete, hoje completando mais um ano de vida. Valmir Kadreski, né? E também a Rita Maria Bassin, hoje completando mais um ano de vida. Parabéns, felicidades. Muita saúde, paz, sucesso, que as bênçãos de Deus estejam sobre vocês neste e em todos os dias de suas maravilhosas vidas, viu? Se você não segue a gente ainda nas redes sociais, segue lá. Estamos no @nativa105.7 no Instagram e também

0: Paraty, tudo e muito mais. Leandro e Leonardo, amor dividido aqui na melhor manhã do rádio, as melhores músicas te fazendo companhia. Pra você que tá ligado junto comigo em casa, no trabalho, tá no carro, obrigado pela maravilhosa audiência, bom ter você junto com a gente, hein? Oi, Lucy, tudo bem, querida?
1: Bom dia, Nativa, aqui é a Lucivane, de Xangerê.
0: Valeu.
1: Eu quero ganhar o X do Galpão.
0: Oh, show de bola, hein? Valeu, obrigado pela participação, tenha um bom dia. Quem mais tá por aqui? Fala, Leandrão.
2: Opa, é sou eu, Leandro Narciso Fernandes, de novo, de Xangerê.
0: Ó.
2: Me coloca, então, no sorteio aí do X Gaúcho.
0: Agora
2: aí,
0: sim, é.
2: Eu errei.
0: Tem grilo.
2: Obrigado pelo pedido aí.
0: Uhum.
2: Valeu.
0: Valeu, queridão.
2: Uma boa terça-feira a todos os ouvintes da Nativa.
0: Valeu,
2: e o pessoal da Nativa.
0: Meu querido, aquele abraço, boa sorte, viu? Bom dia, eu me chamo Karine e quero participar do sorteio do X. É o X do Galpão. Tá certo, ótima terça-feira pra você, Karine. Obrigado pelo carinho e pela audiência. Gente, boa, 10 minutos agora faltando para as 11 horas da manhã. Eu vou ficando por aqui, deu pra minha bolinha hoje. Quero agradecer de coração a sua companhia, a sua audiência maravilhosa. Se Deus nos permitir, amanhã, a partir das 8 horas da manhã, tô de volta junto com você nas ondas do rádio, também na internet, pelo portal da Nativa, clique nativa.com.br. Combinado? Forte abraço então, daqui a pouquinho tem Te Amo Pra Sempre, daqui a pouquinho tem Aconteceu Comigo, e já já logo na sequência também tem o programa eleitoral gratuito e obrigatório no rádio. E o Tiago Freitas retorna à tarde a partir das 2 com o sorteio do X do Galpão de hoje. Combinado então? Forte abraço, fiquem todos com Deus e até mais. Tchau!

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0: gostosa de ouvir.
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0: Já parou para pensar que talvez o segredo da vida seja olhar para si mesmo com mais gentileza? Entender que você não precisa atravessar tudo com pressa. Pode ter medo e ainda assim continuar. Pode não saber o caminho e ainda assim dar o próximo passo. Pode parar quando precisar. Descansa, mas não desiste. Reconhecer as pequenas conquistas, inclusive aquelas que ninguém percebe. E no meio de tudo que ainda precisa ser resolvido, esqueça de viver as coisas lindas que já estão acontecendo agora, nesse momento. Ah, gente, viver é tão simples, ser feliz é tão fácil. A gente é que complica tudo, né?

3409-6019. Pode escrever, pode gravar sua mensagem de áudio e pode viajar no tempo comigo ouvindo Zezé de Camargo e Luciano na sua nativa.

Na Ativa é tudo e muito mais, essa deliciosa lembrança, trilha sonora da novela O Outro, lá de 1987, na voz de Nico Rezende, Esquece e Vem.

pensamento da gente, ó, longe. A música tem esse poder, né? E que bom que você tá aqui curtindo, participando, mandando seu recado. Recado da Camila pro Rodrigo já. Amor, eu quero que você saiba o quanto é importante pra mim. Sou muito feliz por poder dividir a vida com você. E a gente continue sempre juntos, vivendo momentos inesquecíveis. Te amo. Da Renata pro Marcelo. Desde que você entrou na minha vida, muitas coisas mudaram pra melhor. Você me completa, me apoia e tá sempre comigo em todos os momentos. Espero que a nossa história continue sendo cheia de amor, companheirismo e de muitas realizações. Leonardo mandou esse recado pra Fabiana. Meu amor, já vivemos tantas coisas juntos, né? E mesmo com as dificuldades, sempre encontramos um jeito de seguir em frente. Sou muito grato por ter você na minha vida e por tudo que construímos até aqui. Que venham muitos e muitos anos ao seu lado. Te amo, meu grande amor.

que muda tudo. Nossa, Gi, mas o que aconteceu? Tem que ouvir a história, né? São muitos detalhes. E cada detalhe vai fazer toda a diferença para você mandar o recado para ela. Vem ouvir? Vem, né? Vamos aprender com mais uma história sobre até onde a gente pode deixar terceiros interferirem na nossa vida. Será que tem esse direito? Parente, pai, mãe? 11h40, horário de Brasília, hoje a história da Clara para a gente refletir. Combinado? Agora eu tenho um recado da Juliana para o Gabriel. Sabe, meu amor, você entrou na minha vida e os meus dias ficaram muito especiais. Talvez eu nunca encontre as palavras certas para explicar o tamanho do meu amor por você. Mas eu espero que você perceba em cada gesto, cada cuidado, em cada momento ao seu lado. Você é muito importante para mim e eu quero continuar fazendo você feliz. Porque eu te amo muito e vai ser assim para sempre.

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Música bonita aqui no nosso Te Amo Pra Sempre. Sam Smith, I'm Not The Only One. Também sofre por amor, né? A letra dessa música fala sobre a dor da infidelidade e de ver a pessoa que você ama com uma outra pessoa. Ai, meu Deus.

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eu sou a Rosivânia e o meu recadinho de hoje vai pro meu esposo, pro Gersino. Amor, ter você ao meu lado é uma bênção. Eu sou grata a cada dia por esse amor. O nosso amor é a minha fortaleza. Muito obrigada por tudo. Beijo e eu te amo pra sempre.

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1: Bem-vindos ao nosso Aconteceu Comigo de hoje, que vai contar a história da Clara. Você já casou? Foi o dia mais feliz da sua vida? Tá planejando? Tantos sonhos, né? Quando conhece o amor da vida e você fala, vai ser pra sempre. É, tem as rasteiras da vida, as surpresas, as alegrias, aprendizados e decepções. A vida é assim. Oi, turma do YouTube, bem-vindos todos aqui no nosso canal Rede Nativa Oficial, pra gente ouvir com muita atenção a história da Clara, depois pra gente refletir, pra gente mandar um recado pra ela de acolhimento, de carinho. Já sei que tá todo mundo bem curioso, né? Então vamos à história da Clara.
2: Oi, Nativa. Eu passei 3 anos da minha vida acreditando que estava construindo um futuro ao lado do homem dos meus sonhos. O Bruno era carinhoso, trabalhador e me tratava como uma princesa. Mas desde o começo do nosso relacionamento havia uma sombra entre nós, a mãe dele, Dona Maria Lúcia. No início eu achava que era apenas excesso de zelo de uma mãe viúva com um filho único.
3: Bruno, vocês vão sair, filho?
4: Vamos comer uma pizza, mãe.
3: Ah, mas com essa chuva, filho? Semana passada deu enchente no centro. Por que vocês não pedem uma pizza pra comer aqui? Olha, eu já tô indo deitar, vocês podem ficar à vontade.
4: É, eu acho que é melhor mesmo. Tudo bem, amor? A gente pedir a pizza aqui?
2: Tudo bem, claro. Aos poucos eu fui percebendo que a minha sogra cuidava demais do filho dela. Um homem de 30 anos que nunca conseguia dizer não pra mãe dele. Chegamos a conversar muito sobre isso, mas o Bruno não achava nada demais. Ele até gostava da opinião da mãe dele. Enquanto estava só no que dizia a respeito a ele, era um pouco estranho para mim, mas tudo bem. Era ele e ela. Agora, quando o nosso relacionamento mudou de status de namoro para noivado, a Dona Maria Lúcia começou a passar do ponto comigo também. Quando o Bruno passava mais tempo na minha casa, ela ligava dizendo que estava triste, com dor de cabeça, e ele corria para casa dele na hora e mudava os nossos planos juntos. Eu engoli o choro, tentando ali ser compreensiva, até porque logo estaríamos casados e eu imaginei que finalmente criaríamos a nossa própria família e ele iria desmamar da mãe. Mas a preparação da nossa festa de casamento já virou um inferno. A minha sogra queria controlar tudo, até a data que a gente escolheu.
3: Sexta-feira, 7 horas da noite? Por que vocês marcaram no sábado?
2: Ah, Dona Maria Lúcia, ia demorar muito, só daqui 1 ano e meio.
3: Ah, mas os parentes de longe não vão conseguir chegar.
4: A gente não vai chamar esses parentes, mãe. Por favor, né? Não dá. É muita gente.
3: A minha única tia viva... Vocês não vão convidar?
2: E não parou por aí, não. Minha sogra se intrometia em toda e qualquer decisão que tomávamos. Eu comecei a me sentir apagada do meu próprio casamento. E quando eu tentava impor as minhas vontades, aí ela ficava chateada, emburrada. A gente discutia, virava o maior clima e o Bruno vinha com panos quentes.
4: Meu amor, deixa ela escolher o bolo, vai. Pensa, ela tá casando o único filho... Ela não vai ter outra oportunidade de fazer essas coisas. Deixa.
2: Ah, Bruno, eu sei, mas é difícil pra mim também, né? É o nosso casamento, não o dela.
4: Amor, pra que tanto estresse? Por favor, minha mãe só quer ajudar, tá? Ela fez de tudo por mim a vida inteira. E ela não teve isso com meu pai. Ela não casou. Custa ceder um pouquinho pra ver ela feliz? Nossa.
2: Ceder um pouquinho? Bruno, eu tô cedendo há 3 anos... Onde é que eu entro nessa história? Quando é que você vai colocar um limite entre a sua mãe e a nossa vida?
4: Não fala assim, Clara. Poxa, você tá parecendo outra pessoa. Que é isso? Ela é minha mãe, dá um desconto.
2: Desculpa, mas eu tô uma pilha de nervos e ela tá me tirando do sério. Aquele aviso dele deveria ter sido o meu sinal de alerta. Mas eu estava cega. Quando faltava 1 mês para o casamento... Minha sogra começou a convidar de boca vários parentes e amigos dela. Quando eu soube, aí eu fiquei louca. Não aguentei esperar o Bruno chegar com os panos quentes dele. nós discutimos feio, eu e a minha sogra. E ela jurou que não ia mais no casamento. Eu não acreditei muito. Imagina que ela não iria. Dito e feito. Na semana, ela já começou a falar que o vestido dela estava lindo. Que isso, que aquilo. Tudo parecia ter ficado resolvido. Até que chegou o grande dia. O salão de festas estava lindo. Os convidados chegando. E eu no quarto da noiva, pronta. Me olhando no espelho. E me sentindo linda, de vestido branco, buquê na mão. Faltavam poucos minutos para a cerimônia. De repente, a porta se abriu bruscamente e a dona Maria Lúcia entrou, sem nem bater. E detalhe, ela estava com um vestido branco de renda.
3: Você tá até bonita, mas olha pra mim. Eu vou ser o destaque.
2: Que isso?
3: Todo mundo vai me olhar.
2: A senhora enlouqueceu? Eu sou a noiva. Ah, não, a senhora não tem esse direito.
3: Quem disse isso? É o casamento do meu filho. Eu paguei parte dessa festa. Eu tenho o direito de usar o que eu quiser.
5: Ô, o que tá acontecendo aqui? Que gritaria é essa?
6: A sua noiva tá reclamando do meu vestido. Eu não sou bem-vinda no seu casamento, Bruno.
2: Pra mim é demais.
6: Que é isso?
2: Vestido branco. Todo mundo sabe que branco é a cor da noiva.
5: Pelo amor de Deus, Clara. Isso é besteira.
2: Besteira?
5: Você tá se apegando a coisas pequenas.
2: Olha, Bruno. Se você não se impor hoje, frente a frente comigo, vestida de noiva, quando é que você vai ser homem de verdade? Escolhe agora. Ou você entra por aquela porta comigo e constrói a nossa vida, ou então você continua sendo filhinho da mamãe.
3: Se você casar com essa mulher desrespeitosa, você perde a sua mãe hoje mesmo. É ela ou eu?
2: Ficou aquele silêncio no ar. E ali... ali o Bruno tomou a decisão dele.
5: Clara, esquece, tá bom? Acabou. Não vai ter mais casamento. Não vou aceitar isso. Eu não quero me casar com quem não respeita a minha própria mãe.
2: Ele pegou a mãe pelo braço, virou as costas para mim e foi embora do salão, deixando mais de 100 convidados em choque e a minha família sem chão. E eu fiquei ali, sentada na cadeira daquele quarto, vestida de noiva, chorando até não ter mais lágrimas. Nos primeiros meses, achei que ia morrer de vergonha e de dor. Eu amei demais o Bruno e eu jamais imaginei que o homem por quem eu me apaixonei seria capaz de fazer o que ele fez. Mas o tempo passa, a poeira baixa. Hoje, um ano depois, olhando para trás, eu percebi que aquilo não foi uma tragédia. Foi um livramento. Deus me tirou de uma vida de humilhações de uma vez só, no altar, para que eu não passasse o resto dos meus dias sendo a segunda opção na vida de um homem imaturo. Aqui na minha cidade ainda sou lembrada como a noiva que foi abandonada no altar. Mas eu sigo de cabeça erguida. Afinal, a minha dignidade vem em primeiro lugar.

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Tô te esperando aqui no canal do YouTube, Rede Nativa Oficial. Pegou no coração essa história, né, gente? Ninguém merece.

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31: 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Não tem como não se emocionar com essa história da Clara, né? A noiva que foi deixada no altar. Olha, todo mundo aqui na nossa live, no YouTube, Rede Nativa Oficial, concordando. Clara, ainda bem que você entendeu, foi um livramento. Você seria muito infeliz ao lado do Bruno, que não sabe se impor ali com a mãe, né? E a sogra se intrometendo em tudo. Eu me coloquei ali no seu lugar na hora do bolo, por exemplo. Deixa ela escolher o bolo. Não, é o meu casamento, é o nosso casamento. E olha, quando a pessoa fala, vamos casar, ela precisa entender, né, que é construir uma nova vida. A mãe sempre vai ter um lugar especial, o pai também. Mas não dá pra se intrometer em tudo, querer mudar tudo. Que triste, né, gente? Que o Bruno não teve firmeza, talvez não saiba até hoje o que quer pra vida, né? O filhinho da mamãe, infelizmente, também tem gente que já passou por isso, viu? Gente que não se dá bem com a sogra, que a sogra se intromete... E falou assim, olha, tem que se impor mesmo, porque senão eu não cuido dos meus filhos, eu não cuido do meu marido, não faço nada, né? A Liz Rafa, que passou por isso falando chantagem, tem sogra que chora, que vive falando que o filho não ama mais. É tão triste uma vida assim, né? Que também a gente concordou aqui, pedindo opinião dos homens, falando sobre... Vocês entendem a importância desse dia para a mulher? De ser ela ali, né, a estrela da festa, com seu vestido. E a sogra foi num ponto que... Ah, muito difícil, né? Não dá pra perdoar.
0: É isso aí, amiga. Continue de cabeça erguida, pois a sua vida você é quem vive. E foi bom ter acontecido. Embora no começo poderia ter sido parecer uma tragédia, né? Às vezes até o fim do mundo pra gente, né? Sim. Se a gente passar por isso ou coisa semelhante. Mas foi um livramento, sim. E a sua sogra, quer dizer, sua ex-sogra, fez tudo de caso pensado. Só pra acontecer o que aconteceu. E graças a ela, você teve um livramento, né? Que bom, continue assim, a vida que segue.
31: Oi, Regina.
1: Quero falar pra nossa amiga que eu já passei por isso. Olha aí. Com a diferença que meu marido me defendia da mãe dele. Mas ela se meteu na minha vida o tempo todo que fomos casados. Fomos por 11 anos. Nossa. E aí separamos. Todo esse tempo ela se metia em tudo. Então, ela agora vai encontrar alguém e ser feliz.
2: Foi bom por um lado que isso aconteceu ali no dia do casamento, porque não ia dar certo. Não ia dar certo. Ele demonstrou que ele prioriza a mãe dele. É.
1: Ela agora vai encontrar alguém e ser feliz.
2: Foi bom, por um lado, que isso aconteceu ali no dia do casamento, porque não ia dar certo.

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Uma lembrança maravilhosa aqui, né? Ouvindo Cazuza. Codinome Beija-Flor. Prendeu o choro e ficou ali. No dia que seria o dia mais feliz da vida dela, depois da atitude do Bruno de escolher o lado da mãe, que estava ali confrontando ela o tempo todo.

0: ali, incrédula, chorando, sem acreditar, né? Que o homem que ela achava que era o grande amor da vida não iria ficar do lado dela. Confronto, mas a Clara, uma menina muito atenta. Pena que percebeu tarde demais, né, essa interferência da mãe prejudicando a vida dos dois ali. Mas ela segue de cabeça erguida, porque a dignidade dela vale mais do que uma vida infeliz com a aliança no dedo, né? Livramento. A Marlene tá aqui, nossa, porque a gente também tá aqui na live comentando que nem todas as sogras estão ali para prejudicar, né, a vida do filho ou da filha. E aí a Marlene fez esse comentário: são poucas as sogras que são como mães, que acolhem, né, como filho, como filha, porque não como concorrentes. Porque aqui na história da Clara foi bem isso que a mãe do Bruno entendeu, né? Que a Clara era uma concorrente, não é isso. Lembrando também que mães, pais criam os filhos para o mundo. A intenção é sempre poder ajudar a vê-los felizes, não é não?
1: Foi um livramento, né? Imagina. Tudo bem que eu acredito que um homem que coloca a mãe dele em primeiro lugar, ele é um bom filho, mas nessa situação aí, para mim foi um livramento, um grande livramento para ela, porque ela nunca seria defendida por ele, nunca seria acolhida, né? Se a mãe dele não quisesse.
0: Verdade.
2: Amiga do céu, que história, hein? Eu me vi nessa história.
0: Sério?
2: Passei muita coisa com a mãe do meu marido, né? Hoje, graças a Deus, ele conseguiu se sair dela, que eu também coloquei um limite. Eu falei assim: ou você dá o divórcio pra sua mãe, ou a gente não vai dar certo, porque existe muito filho que é casado com a mãe, não consegue deixar a mãe, não consegue desapegar a mãe, nem viver sua própria vida. Que pena que a sua não teve um final feliz, né? Mas que Deus te abençoe, ele vai colocar uma pessoa no seu caminho e vai te honrar novamente.
0: É, tem muitos que não conseguem cortar o cordão umbilical ali, né? Já o Hélio escreveu aqui, ó: a partir do momento que eu me casei, minha família é minha esposa, minha mãe passa a ser um parente, tem o cantinho especial, sempre vai ter, será sempre bem-vinda, mas não pode tomar as decisões pelo casal, né? O que o Bruno pedia aqui pra Clara era pra Clara sempre ceder. E ali na hora, ele achou injusto a Clara tá ali confrontando sobre a mãe tá vestida de branco também. Mas em nenhum momento percebeu que a mãe estava ali prejudicando a Clara no momento mais especial da vida, né? Enfim, não sei se faltou amor ali naquela hora, mas ele preferiu a mãe e a Clara seguiu a vida.

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0: Era pra ser o dia mais feliz da vida da Clara. Mas não foi, porque a dona Maria Lúcia, sogra, chegou e conseguiu estragar tudo. Muita gente falando da imaturidade do Bruno, né? De não entender o lado da Clara, a mulher que ele escolheu pra ser a esposa. Só exigindo respeito, limites, né? Muita gente falando aqui sobre os problemas no casamento, como noiva sofre. Acho que já começa com lista de convidados, que todo mundo quer participar, quer convidar. Enfim, precisa ter limites, sempre. E isso pra tudo na vida, né? Tá gente escrevendo aqui sobre posicionamento que a gente precisa ter sempre quando entra num relacionamento. Gente falando, olha, talvez se ela tivesse imposto as vontades dela lá no começo, seria diferente. Gente, a sogra, eu acho que ela pensou ali que tava perdendo o filho. E aí essa briga ia continuar pra sempre. Marta falando que ama a nora de paixão, que não se mete, muitas mães aqui, viu, falando, não me meto na vida do meu filho, eu quero que ele seja feliz. Josiane, ele vai sempre ser o bebê da mamãe. E a Clara com a cabeça erguida, porque fez valer ali a dignidade dela, né, faça a sua escolha. Ele fez a escolha dele de apoiar o que a mãe queria, de sair dali do casamento com 100 convidados esperando. Anos de sonhos, investimento, a coisa material ali da festa, isso aí a gente recupera e tá tudo certo. Mas o trauma que fica, a tristeza e a decepção, né, de alguém que tava ali de mãos dadas com você, isso fica pra sempre.
2: Amiga, foi um livramento na sua vida, porque conviver com uma pessoa assim, pelo amor de Deus, desculpa, mas é uma bruxa. Uma bruxa. Você devia ter falado na cidade pra todo mundo como que ela é, pra ninguém casar com ele. Seja feliz e olha, você se livrou, se livrou.
3: Você teve foi um livramento. Esse tipo de homens que são meninos, eles nunca vão ficar do lado da parceira. Sempre vão ficar do lado da mãe, infelizmente. Eu já tive um relacionamento assim, a briga com certeza ia ser maior se você tivesse casada com ele. Então, você teve foi um livramento nesse casamento.
4: Que história, coitada dessa amiga. Mas Deus ajuda que ela vai superar tudo isso, vai arranjar um bom rapaz que a mereça e que a respeite. Ele, pelo jeito, nunca vai sair da barra da saia da mãe. Foi melhor pra ela, foi um livramento mesmo. E que ela encontre alguém que dê valor, que a respeita e que faça tudo por ela. E que ela seja muito feliz.

0: 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Uma boa conversa depois de ouvir a história da Clara. Obrigada a todo mundo que participou pelo YouTube Rede Nativa Oficial. Mandou seu recado aqui com todo carinho, com todo amor pra Clara, né? E olha, Clara, você entendeu direitinho a lição, né? Foi um livramento. Você não seria feliz ao lado do Bruno. E é nessa hora que a vida mostra pra gente, né, a diferença entre moleque e homem de verdade. Parabéns às sogras que acolhem, que são maravilhosas, que entendem, né? Criar filho é pro mundo mesmo. Quanto mais felizes os filhos forem, melhor pra todo mundo. Que você encontre uma pessoa muito especial, viu, Clara? E que você seja muito feliz. Obrigada por compartilhar a sua história, que mostra também a história de muitas outras noivas que foram deixadas no altar. Mas que seguiram, ó, com a cabeça erguida. Porque senão a coroa cai, né, princesa?
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2: O tempo testou, mas nem mesmo os caminhos tortuosos da vida foram capazes de apagar a chama de um amor destinado. Jardel escreveu para a Nativa. 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
0: 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Hora de informação por aqui. O Ministério da Saúde ampliou o público-alvo da imunização com a vacina pneumocócica, pneumocócica 20, que protege contra 20 sorotipos da bactéria causada de doenças como pneumonia, meningite e otite. Agora, idosos com 85 anos ou mais passam a receber também o imunizante gratuitamente, viu? A Mega Sena sorteia hoje um prêmio acumulado de 95 milhões de reais. As apostas podem ser feitas até às 20 horas pelo site ou aplicativo da Caixa. E o Instituto Nacional de Meteorologia informou que há mais de 90% de chances do El Niño atingir uma intensidade muito forte ainda na primavera desse ano. A previsão é de chuva acima da média em algumas regiões e intensificação da seca em outras regiões. 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

0: mesmo, hein? R$300 acumulados, ninguém acerta.
1: Caraca, não saiu ontem.
0: Bora pegar esse dinheiro, meu bem. Trezentão.
1: Que música é?
0: É aquela lá.
1: Aquela música?
0: Se inscreve pra participar, faz isso agora. 9198-409-6019. Um segundo, R$300, só
1: isso
0: tem
1: é
0: aqui.
1: Isso é muito nativa, Gislaine.
0: Dinheirão, hein?

0: Ativa é tudo e muito mais. Júlia e Rafaela, medo.
1: Não fique com medo. A gente não morde, né, Gislaine? Vem participar um segundo Vale Muito já já.
0: E ó, tem um monte de gente. Ai, meu.

0: brócolis.
1: Brócolis.
0: Fica macio por dentro e crocante por fora, sabia?
1: Não sabia que dava pra fazer brócolis na air fryer.
0: Dá pra fazer tudo, meu amor. Inclusive legumes assados.
1: Hoje eu fiz folha de couve.
0: É gostoso também, né? É. Mas ó, anota aí, brócolis, brócolis.
1: Brócolis
0: na
1: hoje,
0: gente. Na terça-feira.
1: Brócolis.
0: Coloca um alhozinho assim. Nossa, tempera gostoso, fica muito bom.
1: Mas é brócolis
0: e
1: hoje.
0: E aí, você tem que fazer a sua inscrição, viu, meu amor? Mande lá, Nativa, me dá essa air fryer. Porque na sexta-feira a gente vai te ligar, conferir todas as dicas. Falou tudo direitinho, é só comemorar, né, Gabriel?
1: Brócolis hoje, brócolis.
0: Air fryer de dois andares. Quem quer?
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0: Você não esquecer, daqui a pouquinho tem a sua participação aqui valendo R$300.
1: Um segundo vale muito, e que mais temos?
0: Temos agora a fofoca com o Thiago Rocha. Boa tarde.
2: Boa tarde, Gi. Boa tarde pra você, boa tarde pro Anjinho, pra todo mundo que tá escutando a Nativa nessa terça-feira. Olha, vamos falar sobre A Fazenda. Estreou ontem e colocou 4 peões surpresa. Eu trago todos os detalhes já já.
0: Eita, começa agora, hein?
1: Ei, Fazenda.
0: Fogo no feno.
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0: Rocha com Pion em surpresa. Que mais, hein?
1: Pois é, gente, estreou, já teve treta nos bastidores, lá o povo que tava olhando. Só que olha, além dos 22 participantes, colocaram outras pessoas para participar. Eles são os visitantes. É a Ana Bruna, o Igor Monteiro, a Giovanna Gold, que fez sucesso em Pantanal e também na primeira versão da novela Chiquititas, e também o ex-chiquitito Renê Tristan. Entre os famosos, os outros 22 participantes oficiais, tá lá o Sérgio Rondjakoff, o Cabeção de Malhação, a cantora Adriana Ribeiro, que fazia parte do grupo Adriana e a Rapaziada.
0: Gosto dela.
1: A Mayra Sharkey, ex-apresentadora do video show na época do Otaviano Costa. Tem também o Jonatas Faro, que é ex-galã da Rede Globo. O Ricardo Negro, que participou do Quarto Branco do Big Brother Brasil 26. E também o rapper Taíde e o galã da Malhação, Daniel Hertal. Claro que tem muita gente, as polêmicas estão começando. Agora, Gislaine Martins,
0: diga aí,
1: você já escolheu pra quem você vai torcer?
0: Não, vou pensar mais um pouco. Já escolheu, Gabriel?
2: Cara, o Jonatas Faro não namorou a Danielle Vini?
0: É pra ele que você tá torcendo?
2: Não, tô torcendo pelo Cabeção da Malhação.
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0: Fred Fabrício, te amar é meu talento.
1: Belo talento, por sinal.
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0: 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Um segundo valendo 300 reais. Acabei de ver aqui que eu tenho um boleto de 325.
1: Será que ela tem também, a
0: Já
1: Silvia?
0: Já ia me ajudar muito. Alô, Silvia!
4: Oi, boa tarde, Gi, boa tarde, Andigo!
1: Tudo bem, Silvia? Boa tarde!
4: Muito melhor agora!
0: Olha, Silvia Letícia, gostei do seu nome, bonito, caprichado, viu, Silvia?
4: Obrigada!
0: Vamos ganhar esses trezentão?
4: Vamos ganhar que eu tenho que pagar o IPVA da minha moto, Gi.
0: Ah, é das minhas, tem boleto pendente, meu Deus do céu. Ainda bem que tem a Nativa pra ajudar, hein, Silvia.
4: Verdade.
0: Arrasa, vou soltar aqui o trechinho da música. Fala tudo direitinho pra pagar esse IPVA, senão não pode rodar,
4: tá,
0: hein.
4: Tá bom.
0: Um, dois, três. E aí?
1: Aí foi baixinho, Gi. Põe de novo.
4: Tá bom. Baixinho mesmo.
0: Tá bom, valendo agora. Foi bom agora pra vocês?
1: Agora sim.
4: Agora.
0: Agora.
1: E agora? Que faço eu da vida sem você, Silvia? Toca de novo ou não?
4: A última pra mim ter certeza.
0: Nossa, ela estudou.
1: Ó. Oh. Quem é artista, qual é o nome da música?
0: Deu o chorinho da voz ali ainda, hein?
4: É Paula Fernandes, Pássaro de Fogo.
0: Paula Fernandes, Pássaro de Fogo, né? O Gabriel matou essa. Vamos ver se vai pagar esse IPVA ou não.
5: Não diga não, que não.
1: Ah, aê, Silvia, vai pagar o IPVA, mulher.
4: Ai, que delícia.
0: Não diga que não, diga que sim. Vamos pagar.
4: Vamos pagar sim, Gi, Antigo, eu adoro vocês.
1: Parabéns, Silvia, ganhou trezentão, mulher.
0: Olha aí, Paula Fernandes te ajudando. Ó, bora pegar esse dinheiro, botar as contas em dia, trabalhar e continuar assim, feliz junto com a Nativa, tá, Silvia?
4: Tá bom, muito obrigado, um abraço pra vocês.
1: Um beijo pra você, querida. Silvinha, parabéns.
0: Adoro, missão cumprida, olha aí, mudamos a vida do ouvinte.
1: Paula Fernandes também, né, mudando a vida dos ouvintes.
0: Graças à Nativa, vai. Amanhã tem mais.
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0: Beijo, então.
1: Tchau.
0: Até amanhã, viu?

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0: Maravilha, minha gente querida, muito boa tarde, tarde ensolarada na capital do Oeste, também na capital estadual do Milho, muito bom estar na sua companhia, maravilha, gente. Olha, eu sou o Thiago Freitas e fico com você até às 18 horas aqui na Nativa FM 105.7.
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0: pra todo boa tarde para você, Oeste de Santa Catarina. Então, muito boa tarde, seja muito bem-vindo, bem-vinda à nossa programação e sempre interaja conosco, não é mesmo? Nós vamos abrir aqui o nosso Hora Mais com Gustavo Mioto. Uma hora de música sem intervalo comercial.

Solteiro não trai, Ana Castela chegando pra você agora, nativa, 2h12, maravilha estar na sua companhia. Acesse também o nosso cliquenativa.com.br.

Nativa, 15 de setembro de 2026, chegando um clássico do Daniel, te amo cada vez mais.

Você está na Nativa, 105.7, Bruno e Marrone, aqui na nossa programação, uma hora sem intervalo comercial. Acesse também o nosso cliquenativa.com.br. Informação, as últimas pesquisas entre ontem e hoje informam que numa possível... Num possível segundo turno, Flávio Bolsonaro estaria eleito presidente do Brasil. Mais tarde a gente volta com mais informações sobre o cenário político, não só do país, mas também de Santa Catarina. Chegando lá, Ana Prado, para você, Nativa, sua melhor amiga no Oeste de Santa Catarina.

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A compositora preferida do nosso comunicador, Micael, ele que estará aqui a partir de amanhã também nas tardes da Nativa, até a próxima semana aí que eu tenho alguns compromissos pessoais e o Mica vai estar comunicando, ele adora Fátima. Então, uma homenagem ao nosso querido Mica aí, que a partir de amanhã vai estar comandando também as tardes da Nativa. Não, mas vocês não vão ficar longe de mim, não. Não se preocupem, é só por uns dias pra gente, inclusive, fazer a Feira Super Casa em Piratuba, que acontece aí nesse próximo final de semana. Vamos se divertir, arrasta o sofá da sala, porque agora tem eles, Teodoro e Sampaio.

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0: é muito mais. Eita, que tá lindíssima a nossa seleção hoje, né? Olha, eu tô até emocionado. Fátima Leão, Zezé de Camargo e Luciana, agora Ana Castela com Mato Grosso e Matias. Eita, coisa boa, né? Sertanejo é na Nativa, né? É a rádio do sertanejo. Mas é a rádio da informação, é a rádio das boas histórias também, porque a gente também adora uma entrevista ao vivo aqui na Nativa. E hoje nós estamos recebendo aqui o Alexandre Carraro. O Alexandre Carraro, ele é fotógrafo. Só um pouquinho aqui, peraí, vamos lá, vamos organizar. O Alexandre Carraro, ele é fotógrafo, exatamente, mas ele tem formação em Direito. Se formou em Direito, mas o sonho era ser fotógrafo, não é mesmo, Alexandre?
1: É isso mesmo, história interessante, né? Vai meio contra aí os princípios da sociedade, todo mundo quer ser advogado, médico, e eu me formei e quis ser fotógrafo, bem diferente.
0: Que legal, agora me conta, como é que foi esse processo de transição, até mesmo porque não é muito fácil, né?
1: É, foi um processo que demorou mais ou menos 4 anos para eu sair do serviço público. Eu era o servidor público municipal aqui na cidade, na prefeitura de Chapecó. É um local que eu tenho profundo respeito, né? E só que eu queria ir além, eu queria empreender e queria, de fato, ter o meu negócio. E enquanto eu estava na prefeitura, eu tocava a fotografia em paralelo. Mas chegou um momento que eu comecei a perder muitas oportunidades e foi dando muito conflitos, até que eu decidi, de fato, pedir exoneração de um concurso público, que eu já estava no cargo há mais ou menos 6 anos, e 6, 7 anos, e realmente empreender só no meu negócio. E foi a melhor escolha que eu fiz.
0: Hoje tu faz fotos pousadas, faz fotos de eventos?
1: Hoje o foco é eventos sociais e corporativos para empresas, convenções, palestras, casamentos também e ensaios.
0: Perfeito. Agora, eu acho que essa coragem, né, da gente fazer uma mudança de vida é muito importante. Você precisou de alguma ajuda? Porque, você tem uma vida estável, tinha uma vida boa, né? Uhum. Né? Funcionário público, etc e tal, na área do direito. Mas você tinha um sonho. Como é que foi esse processo de transição? Quem te ajudou? Ou você mesmo foi a sua própria automotivação?
1: Eu digo que eu fui minha própria automotivação. Foi uma decisão que eu tomei sem ninguém se colocar no meio. Inclusive, se colocasse, eu ia tomar do mesmo jeito, porque é um sonho de vida, né? Algo que eu queria manifestar. E quando você manifesta algo que está dentro de você de verdade, você atinge seu propósito maior de vida, né? E aí os caminhos se abrem, as coisas se concretizam, o universo conspira ao favor. Mas eu tinha medo, né? Quem não tem? Só que o medo bloqueia muitas coisas na vida da gente. E quando eu decidi que não ia mais deixar o medo tomar conta, tomei essa decisão, foi de um dia para o outro, simplesmente cheguei lá e falei, não quero mais, e aí as coisas começaram
0: que
1: a acontecer.
0: Que coisa, né? Mas eu acho que isso é uma coragem, eu acho que eu até quis trazer essa tua entrevista para cá, porque eu acho que serve de inspiração para muita gente que está infeliz no trabalho, porque tem muita gente infeliz no trabalho, não fazendo o que quer. Sim. Não fazendo aquilo que deseja, estando ali só por estar. E isso eu acho que é a pior coisa, porque eu penso por mim, assim. Eu hoje eu faço várias coisas além da rádio, né? Mas eu amo todas elas, né? É a rádio, é a feira, etc e tal. E todos os trabalhos têm as suas dificuldades, têm os seus prós e os seus contras. A diferença é que quando a gente ama o que faz, a gente consegue driblar as pedras do caminho, não é mesmo?
1: Não é todo dia que é mil maravilhas, né? Como empreendedor e como sem agora aquele salário fixo que é tão... que as pessoas gostam muito disso, dessa estabilidade, tem os dias que a gente fica ansioso, bate uma angústia, só que ao mesmo tempo tu tem que deixar as coisas acontecerem, né? Fazer o teu melhor. E mesmo quando tem os dias difíceis, né? Que a gente procura clientes, trabalhos... acaba que dando tudo certo justamente porque a gente ama aquilo que a gente faz.
0: Que bacana. Olha, deixa o teu Instagram aí, o teu arroba pro pessoal te seguir lá.
1: Segue no Instagram então, é @carrarofotografias. Tem todo o trabalho profissional, mas também o trabalho documental, autoral que eu faço, que É algo muito importante para mim, então é uma mescla dos dois e é isso aí.
0: Perfeito. Carraro, querido, muitíssimo obrigado, tá? A entrevista também vai estar no nosso Instagram, no @nativa105.7. Sucesso para você, tá bom?
1: Muito obrigado.
0: E eu espero que você venha outras vezes aqui na Nativa.
1: Com certeza.
0: Um abraço, querido.
1: Abraço.
0: Obrigado por tudo. Olha só, gente, chegando mais música para você. Tem Jorge, com participação de Thiago Brava, Jorge Mateus, tem Danilo e Davi, tem Lua Santana, Lucas Luco e muito mais. Faltando 3 minutos para as 3 horas da tarde. 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
4: Thiago Brava, um violão, uma catuaba e o Jorge. Hã? Fala comigo!
3: Bora, Thiago. Assim, ó.

0: A Nativa é muito mais, encerrando o nosso Hora Mais, agora 3h12. Muito obrigado pela sua participação. Você que já esteve conosco, que já mandou mensagem, que já pediu música, ótimo. Não fica triste, a gente tá terminando o Hora Mais agora, mas daqui a pouco a gente vem com o nosso Turma da Nativa e com eles, Zé Neto e Cristiano.
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5: O mercado de trigo entra no segundo semestre de 2026 com fatores de alta e de baixa. Em Santa Catarina, a menor oferta e os riscos climáticos ajudam a sustentar os preços, mas estoques, importações e a nova safra do hemisfério norte limitam uma valorização maior. O cenário preocupa os produtores catarinenses. Para a safra 2026-2027, a área cultivada deve cair 35,7%, chegando a 67 mil hectares, a menor dos últimos 6 anos. Em julho, a saca de 60 quilos foi comercializada em média a R$ 69,15, alta de 2,5% sobre junho, mas ainda 8,1% abaixo de julho de 2025.
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Vinha dizendo para vocês anteriormente que Flávio Bolsonaro aparece em praticamente todas as pesquisas à frente do Luiz Inácio Lula da Silva num eventual segundo turno. Então, aí é o que está indicando uma vitória para Flávio Bolsonaro, caso haja segundo turno. Isso, todas as pesquisas publicadas desde ontem dos institutos mais confiáveis. Agora é a gente esperar para verificar o que vai acontecer a menos de 40 dias das eleições. A corrida vai ser grande e a eleição, sem dúvida nenhuma, vai ser extremamente disputada. Já em Santa Catarina, Jorginho Melo lidera as pesquisas com 51%, seguido de João Rodrigues com 24% e, na sequência, Gelson Mirizio com menos de 15%. Tá certo? Mas, ao que tudo indica ainda, é que poderá ter um segundo turno em Santa Catarina e que os números podem aumentar partindo do princípio que João Rodrigues vem crescendo nas pesquisas aí ao governo do estado. 3:31. Programa 3C abre mercado para mais de 1 bilhão de contas de compras públicas para pequenos negócios. Sabe o que é isso, gente? É bem legal. Você, por exemplo, tem um negócio próprio, tá? E você quer vender para a União, certo? E você, às vezes, não consegue. Então, o que acontece? Ó, ampliar a participação de micro e pequenas empresas nas compras públicas e fazer com que mais recursos permaneçam na economia regional, esse é o objetivo do programa 3C. Conder Conecta Compras, lançado na última semana durante o primeiro Seminário Regional de Compras, realizado no auditório do Consórcio Intermunicipal do Desenvolvimento Regional em São Miguel do Oeste. O desenvolvimento pela Conder, em parceria com o Sebrae Santa Catarina, o projeto abrange 39 municípios que integram a área de atuação dos consórcios. Entre as principais ações está a concessão de um benefício de 10% para microempreendedores individuais, microempresas e empresas de pequeno porte instaladas nesses municípios. Quando a modalidade de licitação permitir a aplicação do mecanismo, na prática, uma empresa regional poderá ser declarada vencedora, mesmo apresentando uma proposta de até 10% superior de uma concorrente. Isso é muito legal para as licitações municipais, por exemplo, não é mesmo? Que às vezes as empresas participam. Então, isso é muito importante para o empreendedor. Mas a matéria completa, você consegue adquiri-la no cliquenativa.com.br, tá certo? 3:33. Daqui a pouco a gente tem entrevista ao vivo com um cantor paulista, quase chapecoense, mas enfim, ele vai estar aqui com a gente, é o Bob. Logo depois de música, porque afinal a Nativa é sua melhor amiga no oeste de Santa Catarina. Bora lá!

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3: E se divertir, minha gente. Olha só que maravilha. Zezé de Camargo e Luciano, para mim, uma das melhores duplas deste país. Faltando 20 minutos para as 4 horas da tarde, da boca para fora.

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0: A Nativa está te chamando. Que maravilha. Tem Matheus e Cauã logo na sequência aqui na Nativa FM 105.7 para todo o oeste de Santa Catarina. Vamos falar rapidamente de tempo e temperatura aí para nós sabermos aí qual é a temperatura e o tempo, a previsão do tempo para os próximos dias. Aí, ó. Então, hoje, amanhã, bastante sol. Quinta já começa um sol entre nuvens, né? E aí nós teremos 9 graus de mínima ao amanhecer e 23 graus em Xanxerê, isso, né? Chapecó fica basicamente a mesma temperatura. Já a partir de sexta, sábado e domingo, nós teremos chuva. Claro que não vai ser uma chuva direta, vai ser em alguns momentos do dia, tá certo? Por exemplo, no domingo, a previsão de chover é só depois das 22 horas. Então, a gente vai ter tempo bom. No sábado, existe sim previsão de chuva para o dia inteiro, né? Já na sexta-feira, a previsão de chuva também é somente para noite, depois das 22 horas. E as médias das temperaturas ficam entre 15, 16, 17 graus, e as máximas ficam entre 24 e 23. E isso vale para toda a região oeste de Santa Catarina. Felizmente, não temos alertas de temporais, não temos alertas aí de alagamentos, entre outros. Realmente vai ser uma chuva tranquila, assim nós esperamos que seja. Muito bem, eu recebo aqui novamente, quer dizer, novamente não, né? Porque é o segundo entrevistado do dia, nesse aspecto que eu quis dizer, né? Vamos baixar um pouquinho a nossa trilha aqui, vamos organizar o processo. Recebemos aqui o Bob, ele que é cantor sertanejo, é de São Paulo. Bob, como assim você não foi na Nativa em São Paulo, sendo que você mora lá em São Paulo? Vamos ter que conversar com o pessoal para você ir na Nativa em São Paulo. Tudo bem? Boa tarde, querido.
1: Os ouvintes, é um prazer estar aqui, muito obrigado pelo convite.
0: Imagina, Bob, fala pra gente, onde você nasceu, você é paulista, o que, que você tá fazendo aqui em Chapecó, meu querido?
1: Essa história já começa assim, eu sou goiano,
0: meu Deus.
1: Eu nasci em Catalão, minha cidadezinha em Catalão, Goiás, e hoje eu moro em São Paulo. Agora, minha estada aqui em Chapecó é porque eu tenho parentes aqui e criei muitos amigos, bons amigos, inclusive.
0: Que bom, que maravilha. Agora, Catalão fica onde? Para que lado de Goiânia?
1: Fica perto de Goiânia, fica 2 horas de Goiânia.
0: Que show. Olha, nós vamos colocar a tua música daqui a pouco, mas você tá com um projeto novo, isso?
1: Eu tenho um projeto novo, esse ano eu ainda lanço mais um álbum. Em 2025 eu lancei um álbum com 9 músicas, tá tudo nas mídias sociais, e esse ano eu vou fazer, já está em produção, mais um álbum.
0: Que bacana. A gente tem a música, qual que é a música? São 2 músicas de trabalho,
1: né? Eu mandei 2 músicas, né? E eu acho que o povo vai gostar. O povo tem gostado, mas no Sul é a primeira vez que vai ser apresentado.
0: Vamos com o refrão ao vivo, pode ser?
1: Vamos com o refrão, vamos.
0: O refrão, ou enfim, a primeira parte, o refrão.

0: Maravilha, Bob. Qual que é a outra? Já vamos aproveitar a palhinha aí?
1: Já vamos aproveitar a palhinha, que a gente vem preparado, né, para essas ocasiões. Eu vou apresentar para você essa daqui, ó, que é uma homenagem aqui para algumas mulheres. Mulheres, não sofram. Tenha o seu coração blindado.

0: Muito bem, Bob, agora conta um pouco pra gente. Você tem uma pegada de um sertanejo, mais, um sertanejo mais romântico, né? Porque hoje a gente vê muito um sertanejo. Antes já era também, sim, né? Sim. Do corno, do traído, etc e tal. Mas o sertanejo romântico, me parece que você tem uma pegada, um sertanejo mais romântico, com uma pegada também no country norte-americano, não é?
1: Exatamente, Thiago, exatamente. As músicas que eu componho, eu trago assim uma mensagem positiva. E eu mesclo bastante essa musicalidade da guitarra, essa pegada do country, e trago para o Brasil, lembrando aquele estilo do sertanejo anos 90, que o Chitãozinho Chororó trazia aquelas guitarras marcantes, com Zezé, com Leandro Leonardo. Então eu tento trazer isso também nas composições, e a gente também traz assim assuntos divertidos do dia a dia, também traz um pouco do arrocha, da vaneira, para o povo dançar, né? Que o povo também gosta de cantar e dançar.
0: Tem alguma aí para fazer para a gente?
1: Ah, eu tenho.
0: Tem de sua autoria essa também?
1: Tenho várias de minha autoria também.
0: Então bora lá, escolhe uma pra gente.
1: Eu vou escolher aqui uma pra gente, Thiago, olha. Essa aqui é pra gente chegar na sexta-feira e se animar.

0: Maravilha, Bob, viu? E me conta lá no Instagram como é que o pessoal te acha.
1: No Instagram eu tô como Bob Hills.
0: Bob cantor. Hills. Bob Hills cantor, isso é ótimo, né? Agora, me conta uma coisa. Hoje você faz alguns shows, vários shows, na verdade, em São Paulo, né? Você vive muito na noite em São Paulo, né?
1: Sim, exatamente.
0: Como é que é essa noite paulista? Opa, é paulista ou paulistana?
1: Eu nunca sei. É, noite paulistana.
0: Ah, tá.
1: Noite paulistana. Eu já rodei o interior de São Paulo também, já fui pra cima e pra baixo. A minha família é de Barretos. Eu já cantei ali no Parque do Peão de Barretos, lá nos anos 2019, 2018... E eu faço assim, a noite, hoje eu faço a noite de Santos e de São Paulo. E eu até estava comentando outro dia que o povo daqui queria que eu viesse fazer as festas juninas dele, né? E eu fiz vários eventos juninos em Santos e o povo, assim, pra cima, né? Que a festa junina é uma data muito boa pra nós músicos.
0: Que bacana. Agora, me conta uma outra coisa. Como é que é essa, como é que eu vou te dizer, esse desafio, eu acho que hoje, até a gente conversava antes, né? A Nativa é uma rádio que é 100% sertaneja. Claro que a gente toca outros estilos, mas em horários específicos, mas de forma geral, nós somos uma rádio sertaneja. Mas qual que é hoje o principal desafio para um cantor sertanejo, né? Mediante a tantas grandes vozes também que a gente tem no Brasil, né?
1: Eu vou te falar que algumas pessoas dizem que as mídias sociais ajudaram aos cantores, aos artistas, mas na verdade é tão difícil quanto era antes, né? Eu acredito que o empresário, um aporte financeiro é importante, mesmo que seja para criar um projeto legal, um álbum legal, colocar as suas mídias sociais sempre ativas, estar sempre presente nas redes, né? Porque hoje as mídias são importantes, elas geram o engajamento, elas estão prendendo mais os consumidores de música.
0: Entendi. Eu vi agora, por exemplo, essa semana, a Simária, que era fazer a dupla com a Simone, voltou a cantar, né? E uma das primeiras coisas que ela gravou foi um extenso material aí para ficar publicando nas redes sociais, né? Mas realmente, acho que a internet ajudou em muita coisa, mas talvez tenha atrapalhado em outras tantas também.
1: Exatamente.
0: Né? Porque a internet, eu sempre digo, deu bastante voz, né? Voz e oportunidade a muita gente que às vezes nem talento tem, né? Mas aí consegue viralizar um vídeo ou outro e faz sucesso.
1: Exatamente.
0: Vamos fazer a última palhinha final pra gente ir pro intervalo comercial, pode ser? 4 horas da tarde, agora e 18 minutos. Essa é sua também?
1: É minha também.
0: Quantas músicas compostas você tem? Tem esse número?
1: Eu tenho mais de 30 compostas e mais de 20 gravadas.
0: Nossa, é bastante. Parabéns, viu?

0: Maravilha, Bob. Adorei essa música, viu? Sabe qual que o teu estilo me lembra? Vitor e Léo.
1: É o Vitor e Léo, com certeza.
0: Aham, Vitor e Léo. Algo mais poético, um sertanejo mais poético, um sertanejo de realmente diferente, que olha para a natureza, que olha para as pessoas, que olha para o sentimento. Muito obrigado por você estar aqui. Quando é que você volta de novo para Chapecó?
1: Olha, por mim eu já ficava aqui, que aqui é uma terra muito boa, eu amo Chapecó. Quem sabe eu volto aqui para fazer aquele DVD, que nem a gente fez aquele em DVD em 2024, um entardecer lindíssimo em Chapecó. Vamos ver se eu consigo realizar esse novo projeto, um novo DVD em Chapecó.
0: Que maravilha, muito obrigado, Bob. Parabéns mais uma vez pelas suas autorias, pela sua cantoria, como diria a minha mãe, e volto sempre até a Nativa, tá bom?
1: Obrigado.
0: Muito bem, gente, na sequência a gente tem Matheus e Cauã e tem muito mais pra você, tá bom?
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0: 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Nativa é a turma da Nativa, com música, com alegria, com informação e bastante entretenimento pra você. É, minha gente querida, espero que você esteja muito bem. Vamos de música, daqui a pouco tem notícia.
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A Nativa está te chamando. É, conforme eu falei para vocês, esse final de semana tem Feira Super Casa em Piratuba, exatamente, Terra das Águas Termais, né? É isso mesmo, minha gente, muito bom mesmo, a Feira Super Casa aí em Piratuba, assim como em Chapecó, Xanxerê, Florianópolis. Final de semana tem Feira Super Casa em Piratuba, exatamente, Terra das Águas Termais, né? É isso mesmo, minha gente, muito bom mesmo, a Feira Super

0: mais os índices de atendimento. Abertura de empresas, agilidade, estando entre as melhores de Santa Catarina. Além de ampliar a ferramenta de atendimento, há um mês foi assinado pelo prefeito Valmor Escolar o decreto 52.591, que institui o programa Facilita Mais, modernizando a lei de liberdade econômica. Ele dispensa alvará de localização e funcionamento para todas as atividades catalogadas com baixo risco em todos os órgãos. É isso que nós precisamos para o empreendedor. Nós precisamos de desburocratização do processo. Assim como hoje também nós fizemos um processo de desburocratização dentro do setor da construção civil em Chapecó. Hoje é uma das cidades mais fáceis de você aprovar o alvará de construção. Claro que nenhum lugar é fácil, né? Desde que você tenha toda a documentação em dia, mas quer dizer que o processo é menos burocrático e existe uma equipe dentro da Prefeitura Municipal de Chapecó especializada e ágil para conseguir dar agilidade aos processos de construção civil e agora na abertura de empresas. É esse Brasil que nós precisamos, é disso que nós precisamos, desburocratização, principalmente para quem quer empreender. A vida do empreendedor é muito difícil e se ainda tiver que passar por grandes processos de burocratização, daí sim é muito difícil e vai acontecer o que está acontecendo em outros estados, que a burocracia é muito grande, que não existe incentivo por parte dos governos. As empresas estão instalando as suas empresas no Paraguai. Exatamente, o Paraguai tem recebido nos últimos tempos muitas empresas brasileiras, principalmente pela alta carga tributária que nós temos no nosso país. Só nos últimos anos nós fomos injetados com mais 28 impostos. Pelo menos 28 impostos, esta é a informação que eu tenho até o presente momento, mas talvez tenha sido mais. E isso dificulta imensamente a vida do trabalhador, a vida de todo mundo e principalmente a vida do empreendedor que quer fazer com que o país evolua, mas não tem como, porque a carga tributária, a falta de incentivo e a burocratização dos processos acaba impedindo que esse processo seja feito, tá bom? 4 horas da tarde, 40 minutos, você está na Nativa FM para todo o oeste de Santa Catarina, chegando agora a Fernando de Sorocaba.
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0: A Nativa está chamando, maravilha, 105.7, daqui a pouco tem uma entrevistada aqui super especial pra gente, 5 e 5, daqui a pouco também tem o nosso Super Nativo. Hoje eu falei bastante, ontem eu tava meio mal na minha voz, tava com a rinite meio maleixa, aí eu falei pouco, toquei um monte de música, não que hoje a gente não tenha tocado música, mas hoje a gente conversou bastante também, isso é ótimo, tá? Agora 5 e 6, daqui a pouco tem o Super Nativo, eu já estou atrasado, porque hoje eu falei demais. Vamos rodar a Marília Mendonça aí pra gente encerrar o nosso Turma da Nativa e já entrar no Super Nativa.
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Supernativa está no ar com música, é isso mesmo, gente. Olha, para esse finalzinho de tarde que eu posso te dizer o seguinte, viu? Aproveita, exatamente, aproveita cada dia da sua vida. Amanhã a gente nunca sabe como vai ser. É, parece um clichê, não é mesmo? Mas a verdade é essa, a gente não tem certeza de absolutamente nada. Então, aproveita o hoje. Deu vontade de sair, saia. Deu vontade de dar um beijo, beije. Deu vontade de perdoar e pedir perdão, perdoe. Porque a gente não sabe o dia de amanhã. Então, aproveita. Inclusive, para quem está em Chapecó, eu sugiro para aproveitar o pôr do sol, que hoje vai ser lindo, porque o sol tá maravilhoso nesta terça-feira na capital do oeste de Santa Catarina. Beleza, minha gente querida? Bora lá para o nosso primeiro roteiro de músicas aqui do nosso Supernativa. É de Brito e Samuel e Maiara e Maraíza.

0: Agora 5:22, estamos recebendo aqui na Nativa ela, Jane Siqueira, ela que é empreendedora, uma grande empreendedora e que comemorou 14 anos de loja. Além disso, Jane, que tem uma história linda e um envolvimento muito grande com a questão do combate ao câncer, tanto é que ela vai fazer parte do Outubro Rosa da Nativa FM. Jane, boa tarde, seja bem-vinda.
1: Boa tarde, Thiago, é um prazer estar aqui com você. Porque, como falei, você faz parte da minha história aqui em Chapecó, né? Inaugurou a minha loja, então sou muito grata com você em tudo que a gente tem sempre e fez muita parceria em vários momentos, né, Thiago?
0: Que bacana. Agora, Jane, eu que sou grato, né, por você ter confiado. Imagina, 14 anos se passaram, né, Jane? E olha, é impressionante que o bom de tudo é que você conseguiu sobreviver. Porque hoje tem tantos empresários que não conseguem, a gente depende de governo, a gente teve pandemia, a gente teve uma série de questões que a loja de roupa, a loja do vestuário, o setor do vestuário foi muito prejudicado, não é mesmo?
1: Verdade, né? Nós estamos passando um momento bem complicado, né, Thiago? Mas a gente luta, a gente batalha e não podemos desistir nesse momento, né? Então a gente continua na luta sempre e inventando coisas como sempre fizemos. E como eu disse, né, você faz parte, sempre me deu muita força em tudo, em desfiles, grandes momentos, né, que a gente teve junto, Thiago. Então, sou muito grata a tudo isso.
0: Imagina, não precisa agradecer. Agora eu quero que você esteja com a gente no Decorar e Fashion, que vai ser dentro da programação do Outubro Rosa da Nativa. Jane, me conta, você é gaúcha, natural de Santa Rosa, mas você morou muito tempo no norte do país, né?
1: No norte, é. Então, morei 7 anos no norte, em Boa Vista, Roraima. De lá a gente veio transferido então aqui para Chapecó, onde hoje tem essa minha nova história, né? Estamos 15 anos aqui. E 14 anos de loja, sou muito grata ao povo de Chapecó, que me recebeu muito bem aqui, me dando muita força, apoio, né? E sempre gostei de fazer desfile, né, Thiago? Tu sabe.
0: A gente adora fazer desfile, adora uma confusão.
1: Uma confusão, muito trabalho,
0: gentarada,
1: né?
0: Gentarada, gritaria, isso aí é a melhor parte do desfile,
1: verdade,
0: né?
1: Verdade, eu sempre falo que me parece que eu não sei viver sem esses momentos de confusão, de agito, de adrenalina, né? Porque assim, Thiago, tu sabe que eu faço os meus desfiles, são com mulheres reais. E tu mesmo acompanha como elas vibram, como elas se emocionam, assim como eu também me emociono, né?
0: Não, é muito engraçado, né? Pode falar, desculpa.
1: Tanto que os desfiles a gente iniciou fazendo a nossa parceria, foi verdade, no Outubro Rosa, onde a gente botou mulheres com câncer na passarela, que até hoje são nossas companheiras, como a Lu, né, a Luciana. Então, isso aí me realiza, porque eu vejo que elas, mulheres, se realizam, né?
0: Na verdade, assim, Jane, eu acho que é importante dizer que você trouxe pra gente uma nova realidade de desfile de moda. Essa coisa de usar a mulher real foi você que trouxe pra nossa cidade. E foi muito bacana porque você trouxe essa da mulher real e trouxe principalmente com um propósito. Porque a gente sabe muitas vezes, eu acho que tem duas coisas que é muito triste para uma mulher. Perder o cabelo e a mama. Ou ter um problema na mama e no cabelo, né? Então, quer dizer, a autoestima dessas mulheres muitas vezes ficam no dedão do pé, né? E você traz isso de uma forma diferente, você trouxe um resgate da autoestima através dos teus eventos, através dos teus desfiles, né?
1: Então, Thiago, emociono com isso, é verdade, né? Porque não é porque elas estão com câncer de mama que a vida não continua. Vamos lá, na luta, né? Temos que lutar e vencer esse momento. Então, realmente, né? Como já falei, a Luciana foi uma pessoa que realmente me deu, também me motivou muito a continuar com isso pela força dela, né? Pela garra, pela luta, pela... E até hoje, então, ela está curada, né? Graças a Deus. E a gente continua fazendo isso, porque eu sei que elas amam fazer isso. Então, eu gosto, elas gostam, e aí cria uma energia muito boa. E é muito emocionante toda vez que a gente realiza esses eventos, né?
0: Não, é muito emocionante. É muito emocionante.
1: Tu acompanha, né, Thiago? Nossa, tu participa junto, tu sabe como é legal.
0: É muito legal. Eu, inclusive, esse ano mudei o formato do Decorar e Fashion apenas para 3 lojas durante a noite, para eu conseguir, inclusive, viver mais esse momento, sabe? Primeiro, porque eu acho que todo evento ele precisa se modificar de tempos em tempos. E segundo, porque, às vezes, quando a gente tinha muitas lojas, a gente não conseguia dar atenção merecida para os nossos clientes, enfim, para as mulheres que participam. E desde o ano passado a gente mudou um pouco dessa filosofia de fazer menos e com mais atenção para essas pessoas. Jani, fala um pouco do estilo da tua loja, né?
1: Então, o meu estilo é jovem senhora, trabalho com todos os tamanhos, né? Do PP ao 52, para valorizar a mulher mais cheinha, né? Que elas também ficam lindas, não é porque são mais cheinhas que não podem se vestir bem jovem, né? Então, é o estilo que eu tento fazer o meu melhor, pensando nessas que são mais fora do peso e tal. E sou muito feliz, e eu sei que elas também, quando entram na loja, que sabem que lá elas vão encontrar aquilo que elas imaginam, e eu procuro sempre dar uma atenção bem especial nesses tamanhos maiores também.
0: Que bacana, né? Porque não é porque a mulher tá mais gordinha, mais fofinha, que ela não pode se vestir bem.
1: Com certeza,
0: né? Então, acho que isso é uma coisa que você também sempre trouxe à tona. Jani, muito obrigado. Parabéns pelos 14 anos de loja. Parabéns pela tua história. Obrigado pelos doces. Olha, pena que a gente... Bom, quem for ver as minhas redes sociais e da Nativa vai ver os doces maravilhosos que ela trouxe. Que, aliás, vamos fazer uma propaganda. É uma pequena empreendedora também,
1: É uma cliente nossa, né? Luísa Bortese. Ela que faz. É uma delícia. E as minhas clientes gostam. Então, toda vez que eu faço, eu pego um salgadinho da Grazi, né? Que também é a minha modelo, né?
0: A Grazi é maravilhosa.
1: A delícia da Grazi. E os doces, então, eu pego dela, que também é... Que eu gosto e meus clientes também gostam. E você gostou também, né?
0: Eu adorei. Gente, olha, esse foi um spoiler, inclusive, que a gente deu do Outubro Rosa da Nativa. O nosso Outubro Rosa vai ser extremamente movimentado. Por quê? Nós vamos ter esse desfile, se Deus quiser, com a presença da Jani Siqueira. Nós vamos ter palestras sobre informação, sobre prevenção. Nós vamos ter palestras sobre reposição hormonal e câncer de mama, que é uma coisa que as mulheres têm muita dúvida. Ah, mas reposição hormonal, porque uma vez se dizia que a reposição hormonal poderia causar câncer de mama, ou poderia ser um dos fatores causadores do câncer de mama. E hoje a gente sabe que essa teoria, ela literalmente se foi por terra, por água abaixo. Então nós vamos fazer esses eventos justamente para atender uma expectativa das mulheres de questão de prevenção. E detalhe, você que é ouvinte da Nativa, tá? Nossa ouvinta Nativa, fique de olho, preste atenção, porque esses eventos serão todos gratuitos. E isso vai ser um grande diferencial, principalmente as palestras, tá? Serão gratuitos, tá certo? Então, já estamos dando um spoiler aí do nosso Outubro Rosa, que vai ter desfile, vai ter palestra, vai ter muita coisa bacana, tá certo? Isso é muito Nativa. 5h30 da tarde, na sequência, a gente volta com mais música, mais informação pra você.
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Então quer dizer que você era infeliz no nosso relacionamento. 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

Super Nativa! É isso aí, minha gente. Que coisa boa estar na companhia de vocês agora, 5 horas da tarde, 43 minutos. Importante dizer que daqui a pouquinho tem o Nativa Entrou no Grupo. Faz parte da nossa programação nacional. Para quem não sabe, a Nativa é uma rádio nacional que tem aí várias emissoras no Brasil inteiro. Então, a partir das 6 horas, nós entramos em rede com todas as emissoras da Nativa, com a programação diretamente de São Paulo. Amanhã, pela manhã, às 8 horas, o nosso querido Fernando Maciel assume novamente a nossa programação local e vai até às 11 horas. Na sequência, eu te

Tiago Freitas assumo a programação local também das 14 até às 18 horas. Então daqui a pouquinho, fique aí porque tem o Nativa Entrou no Grupo, que é um grupo de comunicadores, onde você inclusive pode interagir, pode dar a sua opinião e ficar por dentro de tudo que está acontecendo. Inclusive daqui a pouco eu quero notícias do STF, porque hoje o negócio está bombando. Eu já tenho aqui notícias e algumas atualizações do que está acontecendo que a gente vai trazer depois, tá bom? Valeu, gente! Mais uma vez, obrigado pela sua audiência. Guilherme Santiago chegando.

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3: Valeu, minha gente querida. Até amanhã, se Deus quiser, viu? Um abraço no coração, que Deus abençoe você, a sua vida. Amanhã, se Deus quiser, a gente se encontra. Eu sou Thiago Freitas, Fernando Maciel pela manhã. À tarde eu volto, tá? E um grande abraço aqui, ó. Vamos ver. E ganhou o X. Tem gente que ganhou X aqui, ó. Final do telefone é 4867. Mandou mensagem aqui pra gente. Bora lá escutar.
4: Bom dia, Solange. Gostaria de participar do sorteio do X.
3: É a Solange que mandou pra gente. Um beijo, Solange. Tudo de bom pra você. Muito obrigado, viu? Isso é muito Nativa. Tchau.

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7: 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Kong Kong, Rock Kongzinho.
11: Ficou conga, conga, conga.
12: Ô, gente. Peraí, o combinado...
11: Não sai caro,
12: sai,
11: né?
12: Sai caro.
7: Fica quieto, fica quieto.
12: Combinado, não sai caro.
7: Vamos mudar de assunto, vamos pra frente, muda de assunto.
11: Vem do meu lado. Ah, eu te encontro em qualquer lugar, cara palha.
12: Do nada o celular some, não tem mais número.
7: Imagina você. Você acha que eu vou fazer isso com você?
11: Acho bom não fazer.
12: Meu Deus, é um ser humano. A pandemia mudou.
7: Vai
12: o ser
7: que
12: humano.
7: Vem aquele cachorro feroz, seu Floquinho, atrás de mim.
11: Ele é nervoso.
12: Ai, meu Deus.
7: Olha uma bicuda que você vai.
11: Ô, tadinho, moço, não vai não.
12: Pareceu um gato lá na hora. E aí, velho?
7: Rapaz.
12: Ai, meu Deus.
7: Teve uma cena numa novela da Globo que eu não assisto, mas veio no meu Instagram.
12: Ah, muita gente.
7: De uma menina afrontando os pais, respondendo pro pai aceitosamente, pra mãe aceitosamente. Embora parece que o pai era meio tóxico com a mãe, mas eu vou te falar uma coisa. Depois nós vamos pôr o áudio dela.
12: Dividiu opiniões, né?
7: Se eu respondo pro meu pai, pra minha mãe naquela. Eu não trabalho na fila, porque já banguei, não tem mais dente pra falar, não.
11: Até
7: eu não teria dente.
11: A frase que a gente sempre ouviu foi: respeito é bom e conserva os dentes.
7: Conserva os dentes, é mais barato que o dentista.
12: É complicado.
7: Mas nós vamos falar.
12: Eu levantava a mão pra minha. A voz pra minha mãe. Nossa. Na sala, meu pai já vinha do quarto com a. Meu pai trabalhava à noite, aí chegava só, saía com a cinta. E dava no meio, sem saber.
7: Você não aprendeu, hein?
12: Não aprendeu, não. Vamos falar disso. Boa, boa, Galinha. Isso aí tá dividindo bastante opinião. Vai lá, papai e mamãe. Filhinho também, participa aí. Gente, até onde uma brincadeira num relacionamento, ela é brincadeira? Porque viralizou um vídeo aí de uma mulher que tá contando uma situação que tá envolvendo ali marido e o divórcio. A mulher combinou com as amigas de fazer uma brincadeira e tal, falar que, ah, queria pedir o divórcio. E não é que o cara levou a sério!
11: Meu Deus!
12: Só fez as malas, olha!
7: Ele só tava esperando a deixa. Ele só tava esperando a deixa.
11: Se lascou.
12: Isso que eu imaginei. O cara só. O cara acho que parece que você quiser.
11: Vai brincar.
12: Vai. Ou então. Brincadeira. Brincadeira tem hora.
7: Olha, é que nem você. Se você fala assim, ó. Traz a escova de dente e fica aqui em casa que ferrou.
12: É verdade. Ai, ó, gente, os assuntos já estão aqui. Tem música da semana. R$500
7: da música da semana.
12: Boa.
7: Esse negócio de brincadeira. Você gosta de brincadeira?
12: Adoro.
7: Então vai se esconder. 1, 2, 3, 4.
12: 9198-409-6019. Vamos lá agora. Vai se escondendo.
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0: 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Matheus e Cauã, que sorte a nossa. Já tem Diego e Victor Hugo aqui no grupo, eles já entraram.
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0: 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Diego e Victor Hugo, Tubarões.
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0: Ah, e agora no grupo. Ele entrou no grupo aqui, ó. Falar de saúde.
2: Falar de
0: saúde. A saúde, olha, do homem.
2: Boa noite primeiro, né?
0: Boa noite, Vander.
3: Eu vou dizer uma coisa só. O brasileiro tá dizendo muito do que o Vanderlei vai falar.
0: É mesmo.
3: Porque a palhaçada que nós estamos vivendo é uma... mexe, e o sistema nervoso vai pra caixa
2: preta. Mexe, mexe. Eu tava vendo duas pessoas ali discutindo e tal sobre isso. Quase se pegaram.
0: Pois é.
2: Porque assim, olha, você tem uma opinião, a outra pessoa tem a opinião dela. E é difícil você querer abrir a cabeça da pessoa, fazer com que ela entenda ou que ela tenha o mesmo pensamento que você, né? Então é complicado. Agora tem uma outra situação. Tem uma pessoa que eu conheço que tava meio capenga, não sei o que e tal, e começou a usar essa fórmula que a gente fala aqui. E aí hoje, ninguém sabia. Porque a entrega é discreta, ninguém sabia. Hoje a pessoa vai e saca lá o potinho e chacoalha. Olha, isso aqui tá mudando
3: a minha
2: vida.
3: Pode passar o nervoso que quiser, não há STF que deixa
2: aí as pessoas que estavam assim na sala ficaram. Você tá tomando? Tô tomando, vou tomar agora e tal. E aí ele tava falando o seguinte: olha, tinha parado de ir pra academia, não tinha energia, aquela, sabe, aquela preguiça, aquele cansaço, aquela coisa. Qualquer coisinha ele já queria explodir. No trânsito era aquela pessoa que xingava, que queria mostrar o dedo pra todo mundo. E ele falou: dá uma energia, uma disposição. Não só na parte sexual, tô falando no dia a dia. Esse peso nos ombros, esse estresse, esse cansaço. E essa pessoa estuda para concurso.
0: Aleia.
2: E ele falou assim: meu, o foco, a concentração muda. Você não precisa tomar remédio para ficar acordado e tal. Muda, você aproveita melhor o seu dia. E aí, é claro, a dúvida do povo. Mas funciona mesmo na hora H? Funciona. Funciona, ele falou, funciona. Funciona como assim? Não só que você vai ter mais libido, mais o desejo, mas principalmente a capacidade. A mulher demora de 10 até 20 minutos, de 13 a 20 minutos, né? É o tempo da mulher. Tem muitos homens que não passam de 5. Como é que você vai equilibrar essa conta? Você vai achar que um dia você vai acordar e pronto, resolveu? Não, a situação é piorar. E essa fórmula chamada Up for Men, ela te dá energia para você jogar o segundo tempo, para você demorar mais. Então é importante, não acelera o coração, é diferente do azulzinho. Você tem diabetes, toma alguma medicação, faz algum tratamento, pode usar sem medo, sem preocupação, porque já é uma fórmula comprovada. E hoje, que dia que é hoje? Dia do consumidor. Dia do consumidor. O que nós vamos fazer? Não vai dar para ser até as 7, não. Não dá para levar até as 7. 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
2: É ligar e aproveitar.
0: É, no prazo é aproveitar. E é isso aí. Vamos mudar de vida,
2: Up
0: gente.
2: Formem.
0: Up Formem. Valeu.

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1: 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Eduardo Costa, imagina eu. No Luan Santana vai cantar daqui a pouquinho aqui no grupo, 6h37, hora de Brasília.
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0: falar dos filhotinhos, papaizinho agora?
1: Põe o áudio da menininha.
2: Ave Maria, tu já quer polêmica,
1: quero,
2: né, velho?
1: Quero, por favor.
2: E aí é uma fofoqueira do lado, outro da polêmica do outro lado. Vamos lá.
3: Porque não é não, o que é que você não entendeu até agora?
4: E porque tudo que você diz tem que ser lei nessa casa. Eu e a minha mãe também temos as nossas vontades. Somos pessoas e a gente merece ser ouvida nessa casa.
5: Daphne, calma, filho.
4: Calma nada, ele também precisa respeitar o que a gente quer.
3: Você tá vendo? Você tá vendo, né? Tá ficando desbocada que nem você.
4: Eu sou inteligente, eu não preciso que ninguém me diga o que falar. Eu já sei o que eu quero pra mim.
5: Filha, não é batendo de frente assim com seu pai que ele vai te entender, que você vai conseguir dobrar ele, meu.
4: E nem sendo submissa do jeito que você é, né, mãe?
5: Ô, Daphne, você fala direito comigo, viu?
4: Você deixa meu pai falar as maiores barbaridades pra você. E agora também pra mim? Eu já tô de saco cheio dessa vida.
5: Filha...
2: Rapaz,
6: isso é jeito de falar?
2: Eu não tinha ouvido tudo, não.
6: Atrevida, né? Ousada.
1: Na hora que eu ouvi, eu falei, não é possível. Que... Porque, gente, vamos pensar numa coisa só, né? É, TV aberta, uma novela, ela entra forte na casa de todo mundo, né? De muita gente. É, claro que você tem o direito de escolha, de poder, mas acho que dificilmente alguém está esperando um diálogo forte assim,
2: é,
1: da,
2: assim.
1: De uma filha para um pai e para uma mãe, né? Mesmo que ela tivesse não gostasse da maneira com que o pai se refere à mãe algumas vezes, ela deveria conversar de uma outra maneira, não é afrontando assim uma criança que vai poder resolver o assunto. E aí, quando a mãe ainda veio falar, tomou também. Né? Eu já sei o que eu quero. Você sabe porcaria, não tem idade pra saber o que você quer. Né? Eu achei assim tão... Tão formador de opinião na cabeça de criança. Criança não tem que...
2: Não tem
1: são
2: isso,
1: certas né? coisas que eu falo. É a mesma coisa de você falar... Que uma criança de 8, 10 anos sabe qual é a sua opção sexual. Criança não tem, criança é criança, ela ainda está formando.
2: A criança vê tudo, assiste tudo, né? Mas ela não tem discernimento assim até...
1: Ela está... O que ela vai ser lá na frente é problema dela. Cada um, seja o que... Tem a opção sexual que quiser. Cada um tem a religião que quiser. O time de futebol que quiser, desde que seja o Corinthians. Essa é a única coisa que eu não abro mão. Mas é uma... Gente, eu não sei, eu...
2: Qual que é o contexto aqui? É de um pai que maltrata a mãe e tal, eles estão querendo dizer que a criança, ela vê aquilo ali, também ela tá tentando...
1: Mas ela não tem assim, o direito.
2: Só que aí eu tô vendo aqui, tem muita gente que não...
1: Fala assim, é só você ver nos comentários.
6: Só que ela é uma criança, ela não pode se posicionar dessa forma.
1: Ela não tem discernimento.
6: Ela não tem nem autoridade, não pode ter uma autoridade dessa.
1: O que ela poderia falar? Pai, pô, não é legal de você estar falando com a minha mãe, comigo, né? Pai, não fala assim comigo. Mas não afrontar. Ela tem o direito de achar que não é legal a maneira que está sendo falado, ou com ela ou com a mãe. Mas afrontar?
2: E a menina aqui parece que não, sei, não é adolescente aqui, é uma criança.
1: Não, é uma criança, não é adolescente. É criança.
2: Porque o povo está pensando que é um adolescente. Não, mas na adolescente. Não é adolescente, não.
1: Não é criança.
2: No papel aqui é uma criança.
6: É que também aí, pelo que você disse, a forma que eles vivem. Acho que o que ela vê é tipo assim, eu vou respeitar esses dois aí? De que forma?
2: Então, mas aí então. O autor pode tentar abordar de outro jeito. A mãe chamando a criança no canto.
1: Isso,
2: conversando.
1: Isso. Porque se ela for falar nos amiguinhos ou na rua desta maneira, ela vai voltar pra casa sem dente.
6: Certeza. E se fala assim com os pais,
1: vai
6: com outras pessoas,
1: rua.
6: Vai ser muito pior, né?
1: Vai falar na rua. Então eu acho que o que eles demonstraram aí, na minha opinião, é uma total falta de respeito. Não sou a favor de nenhuma agressão de marido e mulher.
2: E assim,
1: principalmente na frente da criança. Já o erro já é crasso aí. Agora, daí a dar o direito de uma criança falar com pai e com mãe desta maneira, eu acho que tem uma distância grande.
2: E às vezes, velho, não precisa nem num relacionamento, precisa nem ter agressão física, só a tortura psicológica
1: verbal.
2: Já é um existem outras formas de conversar a respeito disso aqui. Porque a criança que tá, não tem discernimento, não tá assistindo aquilo ali, ela tá de longe, às vezes a mãe tá assistindo lá. Eu vou começar a falar assim com o meu pai, sem saber se...
6: E se deixar ela ter essa autoridade agora, aí, como tirar, essa menina vai ficar quando ela crescer? Vai ficar impossível.
2: Rapaz, eu não tinha assistido o vídeo todo, eu assisti o comecinho ali, eu falei, rapaz, o negócio, isso aqui vai dar um assunto bom. Agora, eita lasqueira. Vamos lá, papai e mamãe, por isso que o filhinho...
7: Ô!
2: Oxi, o filho.
7: Você vai tomar uma também agora.
6: Isso aí, galinha. Por isso, tá vendo? Quando a criança fala assim.
4: O papaizinho.
7: Tem que ser corrigido. Papaizinho, não fala direito comigo. 9198-409-6019.
6: Peraí, mas eu sou a mãe agora. Eu fiquei com dó do filho.
7: Leva ele pro quarto e vai conversar com ele.
6: Vem cá com a mamãe.
7: Isso. Estraga a criança.
6: Calma, não fecha essa boca.
7: Estraga
6: que você
7: a criança.
6: Tá feio demais chorando assim.
7: Estraga a criança.

0: hoje assuntos aqui de pai, mãe, filho. Já já a gente vai trocar ideia aqui, as fofocas. Daizinha já tá preparando mais uma. 7 em ponto agora, hora de Brasília, gente. Já já tem ele.
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3: A Unoesc lançou um livro que marca os 30 anos de credenciamento da instituição como universidade. A obra, publicada pela editora Unoesc, reúne 360 páginas e registra a trajetória da instituição desde o processo de credenciamento pelo Ministério da Educação em 1996 até os dias atuais. O livro foi organizado pelo ex-reitor Luiz Carlos Luckmann em coautoria com os professores Aristides Simadon e Ricardo Antônio de Mar. Dividida em 5 capítulos, a publicação aborda a história, a expansão do ensino superior, ações institucionais e também os desafios para o futuro, incluindo os impactos das tecnologias digitais e da inteligência artificial.
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0: Ai, que os assuntos já estão pegando fogo aqui. É assim que nós gostamos. Desse jeito. Vamos lá, ó. 9198-409-6019.
2: Ah, mas o que vocês estão falando hoje aqui?
0: Taizinha, daqui a pouquinho, ela vai falar de um bolão. Rapaz, ganharam num bolão, mas não, depois que ganharam, não dividiram a grana, é isso, né?
3: O nosso já saiu aí, gente? Não. Que a gente jogou?
4: Não, nem correu.
3: Ainda não? Ai, tô ansiosa, viu?
0: Lógico, vamos mudar de vida, querida.
3: Opa, amém, Jesus.
0: Viralizou um vídeo também, gente. O Galinha contou a história agora há pouco. Uma cena da novela na Globo, né? E aí, é o comportamento ali de uma filha com o pai ali, diante da mãe também, enfim. Existe um contexto por trás disso, mas vamos pegar os ouvintes aqui, já vamos... Hoje, já vamos falar também da brincadeira de divórcio. Brincadeira tem hora, já diria a música, viu?
5: Cara, tem mais é que ser preso mesmo. Se foi feito bolão com a concordância de dividir partes iguais pra todo mundo, tem mais é que ser preso. Aqui a gente já fez aqui, a gente nunca ganhou, né? Mas se ganhasse, dividia partes iguais.
0: Tem contrato assinado?
6: E outra coisa, nunca ganhou, você sabe? Se o cara que ganhou tá mocosado lá.
0: Tem algum contrato assinado? Tem a sua palavra, né? A palavra, ai meu Deus. Ai, ai, a brincadeira com divórcio.
7: Eu acho que essas brincadeiras geram discussão mesmo. E eu parei com isso, porque toda vez que eu faço uma brincadeira com meu marido, a gente acaba brigando, realmente. Às vezes eu falo na brincadeira o que eu queria falar sério e acaba aquela briga. Então não é legal, não. Mesmo que seja uma brincadeira, é melhor ser evitado.
6: Não, mas pelo que ela fala brincando que ela queria falar sério.
3: Isso.
6: Depois é brincando, brincando, o cachorro pegou a bebê.
0: Depois que você faz a terceira vez a mesma brincadeira, a pessoa vira e fala assim, eu não sei não, eu acho que você tá querendo isso mesmo, é sempre assim, né? Ó, Raquel falando da cena da novela aí.
8: Uma coisa é você expor a sua opinião pros seus pais e a outra é desrespeitar. Isso é um absurdo, eu acho que a criança, o adolescente, enfim, ele tem que impor com respeito a sua opinião. Jamais maltratar os pais. Pais é tudo, é a nossa base.
9: O filho ter uma opinião é uma coisa, ó. Agora, começar a responder o pai dando a opinião, às vezes a cabeça dele nem tá formada. A minha opinião, ele tem que crescer um pouquinho para entender bem o que é certo, o que é errado. Ele acha que é certo, mas muitas vezes é errado. E depois ter a opinião.
0: Muito bem, ó, tem mais aqui. Vamos falar, brincadeira com o divórcio, Cida.
10: É uma brincadeira que ele tava esperando, hein? Ele só tava esperando isso. Essa é a minha opinião. No meu caso, não. No meu caso, eu parti, foi pro santo mesmo. Pedi o santo, sou muito católica, tenho muita fé. E olha, funcionou. Tô separada há 4 anos. Essa brincadeira aí não funcionou pra mim, não.
0: Eita lasqueira. É, rapaz... Tem horas que...
6: Então nós vamos... Acho que ela nem terminou a frase. Eu quero separar, já tá com a mala pronta.
11: Agora as mulheres vão ter que pensar melhor. Tentar entender como que é o relacionamento com os maridos, pra poder fazer certos tipos de brincadeira, né? Porque, pô, você vai brincar de... Ah, eu quero me separar? Se o cara já tá no veneno escondido ali, se ele já tem muitas situações, muitos problemas conjugais, só tá esperando a oportunidade, ele vai abraçar e falou, não, você falou, não existe brincadeira.
0: O cara só fica quieto. Daqui a pouco vocês vão entender essa história. Rapaz, esse negócio aqui, ó. Ó, cena da novela, Suzy.
12: As coisas mudaram tudo, né? Mas as crianças, elas não são mais como antigamente. Porque antigamente os pais olhavam pra gente assim, a gente tinha medo. Hoje em dia, crianças querem mandar nos pais, entendeu? Com relação à opção, o que vai ser quando crescer, mas precisa, assim, ter respeito pelos pais. Precisa entender que, assim, né? Querendo ou não, a educação é muito importante na nossa vida. Começa quando criança, né? Aí começa a vir a adolescência, começa a mudar também. Infelizmente, a geração de hoje tá muito complicada de lidar, né?
0: Ó, nível lindo. Aqui, vai falar também do mesmo assunto. Fala, Niver.
13: Aquela menina mora num lar totalmente desestruturado, onde o pai trai a mãe, onde o pai bate na mãe, onde ele é um agressor, e a menina tá crescendo, tá vendo e tá ficando revoltada. Então, o que eu vi ali que ela quis dizer pra mãe é que ela não quer um homem assim pra vida dela. É claro que ela é criança, o ator propôs dessa forma, mas assim, eu jamais gostaria que a minha filha fizesse assim comigo, porque se ela fizer assim comigo, ela já é uma adolescente, ela vai fazer 16 anos, né? Aqui, graças a Deus, não temos esse problema, mas se ela me desacatar, falar assim comigo, aqui os dentinhos dela mais quebra, né, filha?
6: Queira, tome cuidado. Veja bem, nós deixamos muito claro aqui, né? Ninguém, jamais eu vou ser favorável a qualquer tipo de agressão entre marido e mulher, verbal, jamais. Física, psicológica. Principalmente discutir na frente de filho, isso aí acaba com a criança. Não somos partidários disso, não sei o contexto todo da novela porque eu não assisto, mas a cena, o que nós estamos, o que me chamou a atenção é a maneira com que ela afronta não só o pai, quanto a mãe, quando a mãe foi tentar reverter a situação. Né? Então, eu acho que existem maneiras e maneiras de falar. Como disse uma ouvinte aí.
0: Aqui tá aqui ela.
6: Quer conversar? Não quer conversar? Ah, conversa de uma maneira diferente.
0: Isso.
6: Conversa de uma maneira diferente. Expõe o seu. Não afrontando pai e mãe. Porque se afrontar ali, imagina o que faz com a professora.
0: É isso mesmo. Isso mesmo. Ó, a Sônia tem também a participação dela aqui. Fala, Sônia!
14: Acredito que vocês pegaram apenas uma fala da menina sem pegar um contexto inteiro da novela pra saber o que acontece. O cara é tóxico, não respeita a mulher, dá em cima de qualquer mulher que ela ajude e coloque dentro da casa dela, só maltrata ela. Por isso que eu acho que hoje tem tanta violência contra a mulher. Justamente por esses pensamentos das pessoas acharem que a defesa é a ofensa, é a falta de educação, é a falta de respeito. Não, é o cansaço.
0: Mas por que essa mulher ainda tá com esse cara?
6: Não, tem outra coisa, A própria mãe repreende a filha.
0: A filha ali, não.
6: Que não é a maneira correta de falar com o pai e mãe. Porque ela afronta, inclusive, a mãe. Eu não acho que a criança tem que ser favorável a ver pai e mãe se desrespeitar e achar que tá tudo legal.
3: Tá errado.
6: Né? Mas existem maneiras e maneiras de você... Mãe, o que tá acontecendo? O pai não gosta mais de você? O que que é? Sabe? Conversar.
3: E ali não é uma forma dela defender a mãe.
6: Não, ela tá afrontando, né?
3: Ela tá
6: o pai.
3: Afrontando o pai, os a mãe
6: pais,
3: também.
6: Os pais, ela está...
3: Enfim, ela afronta todo mundo.
0: O autor tá querendo passar o quê com essa cena? De que é legal a mulher continuar num relacionamento tóxico como... Tóxico
6: também
0: como
6: essa aqui, mulher já... Pegar o contexto se todo. Ela sabe, se a mulher sabe...
0: Ou a criança...
6: Que ele dá em cima de qualquer uma que leva na casa. Que eu não vi a novela, mas... Levou uma amiga em casa, o cara vai dar em cima. Agride a esposa. Verbal, física e moralmente. O que ela tá fazendo com esse cara ainda?
0: Eu posso também imaginar qualquer coisa. Já que então essa criança aqui no final, acho que vai ser assim. A criança deve matar o pai, não sei.
3: Que horror.
0: Não sei.
3: É, seu autor, melhora entendeu? Essa história aí.
0: Aí você começa a pensar um monte de coisa. O que vai acontecer aqui nessa novela? No final, com essa criança desse jeito e esses pais assim, nesse imbróglio todo que não se resolve... E vai lá, respinga nessa
6: eu
0: criança.
6: Só acho
3: ensinar que... na novela a mulher a se livrar, se libertar de um tipo de homem desse.
6: Isso.
3: E não incentivar pra continuar, né?
6: Isso não é uma cena, na minha opinião, que instrui nenhuma criança. Aliás, a maioria das cenas de novela destrói a criança, destrói a família. É isso que eles estão fazendo com a novela.
0: O embaixador.

0: brincadeira tem hora, viu? Ó, uma brincadeira no relacionamento. Gente, relacionamento saudável. Às vezes você é palhacento, a hora, toda hora. E fica fazendo piadinha. Tem um vídeo que viralizou aí, por isso que a gente põe aqui, ó.
1: Viralizou!
2: Viralizou!
0: 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Você não quer que eu esqueci de colocar a vinheta, já sabe, duas semanas direto, assim. Coloquei, ó. Tem um vídeo aí que tá viralizando, gente. Uma mulher contando uma situação que envolve o marido e uma brincadeira chamada divórcio. Pelo relato aqui, existe uma brincadeira entre as mulheres lá que fala assim: vai lá, faz a brincadeira com seu marido, tá, não sei o quê, diz pra ele que você quer o divórcio, tá. É só uma brincadeira. A mulher pegou essa ideia, levou pra casa. Chegando lá, ela falou que queria se divorciar. O cara não houve uma reação assim e tal, ele só olhou. Ah, tá, tá, não sei o quê, não sei o quê. Dia seguinte, minha filha, as malas já tava tudo, tá. O cara fez as malas, foi. Onde você vai?
3: Ué, eu tô indo embora.
0: Você não quer o divórcio? Então tá. Ele mesmo já foi atrás da papelada, já foi. Ela começou a mandar mensagem. Ele não respondia mais. Não respondia mais as mensagens. Você se bloqueou. Ele tava ignorando. E aí, expôs essa situação numa roda de conversa e tal, né? De um terapeuta, que aí viralizou esse vídeo aqui. E aí fica no ar aqui, gente. Essas brincadeiras. Eu faço essas brincadeiras assim. Ah, vou embora.
2: É?
0: Quero me separar, arruma outra pessoa. Ah, não quero mais você. Depois vem, tava brincando, neném, tava brincando.
2: É?
0: Eu não sei se isso...
4: Será que você tava brincando? É o subconsciente que fala.
2: Não, é verdade,
0: mas é pergunta. Mas é... Sei lá, é isso que eu tô falando. O grande mal de quem é muito palhaçento, que fica brincando com tudo, é que na hora que tá falando sério, as pessoas que falam assim, na hora que você tá falando sério, não dá pra saber se você tá falando sério.
4: Esse negócio de falar as coisas brincando, você também é brincando que o cachorro pegou a mãe dele. Não é assim, não. Esse negócio de brincar é brincando que você fala as verdades.
2: Mas aí, eu acho que no caso dela, a intenção sim foi brincar, porque as amigas fizeram.
0: Ficaram fomentando.
4: Aí deu a deixa.
2: Isso, deu a deixa.
4: Já tava com as bolas prontas.
2: Exatamente. Então, ele, Galinha, já tava bem de saco cheio do relacionamento.
0: Então
2: ele aproveitou.
0: E aí?
2: E falou, é agora o meu momento, eu não vou nem olhar pra trás.
0: Será que ela errou no tom da brincadeira? Ou ele só tava quieto esperando a deixa?
4: É o seguinte, passarinho que come pedra tem que saber o bico que o fiofó que tem. Então é o seguinte... quando você faz uma brincadeira desse tipo, você tem que estar prevenido de tudo que pode acontecer.
0: Meu Deus.
4: Não é?
2: É. Porque é algo sério, né? E também tem que ver o jeito que ela falou. E se ela é muito atriz, o cara ficou... Ou ele ficou muito passado.
4: Pra
2: muito
4: mim,
2: assim, muito doído. Muito, nossa, com esse tipo de coisa não se brinca. Mas aí também eu já acho uma pessoa muito sem humor.
4: Ele ia ser muito, muito exo pra
2: não,
4: fazer isso.
2: Não é?
4: Ele estava esperando a dele.
2: Tava esperando.
0: E o pior não foi nem, assim, a reação dele... Foi o silêncio. No dia seguinte ele fazendo.
4: Márcio, quem fez? Quem fez teatro? Ou mesmo assim, a gente tem aquelas palavras que são a deixa, né?
2: Uhum.
4: A deixa é sapato. Aí você já entra com. Ele tava esperando a deixa.
0: Fora a deixa!
2: Eu já fiz um tipo de brincadeira desse.
0: Ai, dai. E aí, o que que deu?
2: Então, foi com o pai dos meus filhos. Quando a gente namorava, eu peguei uma carta e era um tipo de brincadeira assim, era uma carta. Que quando você lia a carta, tava dizendo que eu não gostava mais, que eu não queria mais. Só que a carta era maravilhosa, por quê? Quando você lia o contrário...
0: Ai, eu lembro.
2: Era outro sentido, assim, era tipo, te amo e tal. Mas, rapaz, a cara do homem, eu pensei, agora eu lasquei.
0: Deu ruim.
2: Caiu até a pressão, tadinho. Começou a chorar.
0: Ó o bananão aí, ó.
2: Mas, no final, deu tudo certo.
4: Pra quem? Tudo certo pra quem?
2: Eu, né? Porque aí depois casamos, tivemos filhos. Mas no caso dessa aí, deu ruim.

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0: 7h36, hora de Brasília. Ai, que os assuntos hoje estão quentes, hein? Alguém já fez alguma brincadeira no seu relacionamento? Tem que ser, sei lá, você pega mal às vezes. Ou até mesmo no dia a dia, né? Ô, chefe, ai, me manda embora aí, né? Tipo, fica brincando, meu amigo, fica. Me manda embora aí, ô chefe, duvido você me mandar embora. Daqui a pouco chega no dia seguinte, sua carta tá pronta. Ué, não foi isso que você pediu? Eu tava brincando. Ah, brincando?
1: É, vai brincando. Tem coisas que não dá pra brincar, não.
2: Quer brincar, vai ali.
0: Vai na portinha ali.
2: Vai lá na portinha.
0: Eu duvido ir lá bater naquela porta de vidro, assim.
1: Oh, não, é assim, duvido. Galinha.
2: Eu vou lá, bato na porta e falo assim, chefinho, te amo.
1: Não, você tem que falar, chefe, você gosta de brincar? Então vai se esconder.
0: Eu já chego, chefe,
2: muito.
0: Brincadeira com divórcio, hein, Maria Cristina?
3: Bom, primeiro que uma brincadeira de mau gosto, ela se torna pesada. Eu acho que eu jamais fazia uma brincadeira de se divorciar. Primeiro porque eu acho que dependendo do casal e levar uma situação séria, a coisa pode até acontecer. Ah, mas eu não brinco com uma coisa séria dessa não, viu? Eu sou muito bem casada, nativa. Eu acho que uma brincadeira dessa, você deixa a outra pessoa só pensar. Eu jamais. Em brincadeira assim, eu caio fora.
2: Não quer arriscar?
1: Como diz aquela música, brincadeira tem hora.
2: Não vou arriscar um negócio desse. Vai que a mala tá querendo outro pronto.
0: Aí eu vou usar aquele discurso dos... Ah, gente, o mundo tá muito chato hoje. Não pode nem brincar mais. Ser humano, depois da pandemia.
2: Não, eu acho melhorar, que esse cara tava com a mala pronta. Ele só esperava deixar.
0: E ele enfrentou a situação toda quieto, então. quieto, calado. E só pegou as coisas, ó. Nunca mais
4: roubou. Eu acho que toda brincadeira tem no fundinho uma verdade escondida. E isso sim pode, da forma que for solta, pode sim causar o término de um relacionamento, porque na minha vida já aconteceu isso.
2: Aí, ele pode tanto cometer um término quanto um início. É. Porque as coisas também começam na brincadeira.
0: É verdade. Aquela coisinha de ficar assim. Nossa. Sabe?
2: E aí, por isso que eu não brinco. Não. Já falo logo.
1: É assim, é.
0: Você é tão bonito. Nossa. Eu é dentro, hein? É dentro, hein?
2: Eu conheço um amigo meu que brinca muito assim, é dentro.
0: Ô, Dai vai contar daqui a pouco. Ô, Dai, fica tranquilo, a gente fez o bolão.
1: Já fica de olho hoje, gente.
0: Loto fácil.
1: Nossa, eu tô ansiosa.
2: Tranquilos.
1: Será que é hoje?
0: Vamos mudar de vida,
1: é
0: querido.
1: É hoje.
0: Ó, Mônica.
5: Eu penso assim, se ter...
0: Dai vai contar daqui a pouco. Ô, Dai, fica tranquilo, a gente fez o bolão.
1: Já fica de olho hoje, gente.
0: Loto fácil.
1: Nossa, eu tô ansiosa.
2: Tranquilos.
1: Será que é hoje?

0: Advogado.
1: Eu vou contar pra vocês já tudo que aconteceu. Nos meu mínimos detalhes. Céu.
2: Ai, pra mim é falta de vergonha na cara e sacanagem uma pessoa que faz isso, gente. Pega todo o dinheiro do bolão, não divide, né? Porque não foi só ele que pagou. A partir do momento que é o nome bolão, tem que pôr na cabeça dele que não foi só ele que pagou. E eu tenho certeza que ele ficaria bravo se outra pessoa fizesse o mesmo que ele. Pegasse todo o dinheiro e não quisesse dividir.
0: Isso é gordofobia, inclusive.
1: Onde é isso?
0: Gordofobia. Chamar de bolão. Ô, bolão.
3: Outro assunto. Esse assunto aqui, hein? Esse assunto aqui, ó.
4: Porque não é não. O que é que você não entendeu até agora?
5: E porque tudo que você diz tem que ser lei nessa casa. Eu e a minha mãe também temos as nossas vontades. Somos pessoas.
3: Gente, aqui é uma cena da novela da Globo. A gente já entendeu que o contexto é o quê? É um marido.
0: Independente do contexto, é um cara que é agressivo,
3: mulherengo.
0: E o pior de ser mulherengo dentro da casa dele. A mulher é uma bananona que já devia ter tomado a iniciativa de liquidar esse relacionamento também. Os dois são tóxicos porque ficam fazendo essas coisas na frente da filha.
1: Todo
0: agora,
1: mundo errado, né?
0: Se não der freio na menina, ela já foi pra cima da mãe, já esqueceu o pai.
3: É isso aí.
1: Apesar que uma pessoa que não sabe conduzir um relacionamento, pra mim, não sabe conduzir nada,
3: nem
1: né?
3: Nem a educação
1: filha. Da filha.
3: Boa, dá isso aí. Antônio!
6: O problema não está nela, e sim está no contexto familiar. Ela só é desse jeito porque algo está de errado dentro do lar dela. Aonde, só pelo que a mãe fala, quem sempre tem razão é o pai. Será que não é um pai machista? Será que não é um pai que só quer que as coisas sejam do jeito dele? Então tem que se avaliar direitinho isso, para não somente culpá-la. Lógico que ela tem sim a culpa dela, mas 90% é da família. Uma família que, pelo contexto, está destruída.
3: A família toda esbagaçada já. Sim. Que aí vai respingar
0: essa
3: dessa
0: menina
3: criança.
0: Não vai ter limite. Não vai ter. A rua vai cobrar essa menina. Sim. O que é pior.
3: Ó, a Maria aqui, ó.
7: Hoje em dia, nós temos visto pais matando mães, agredindo mães na frente dos filhos. A criança hoje em dia, ela não tem que aguentar mais isso. Pelo amor de Deus, quantas vezes essa criança já presenciou o pai batendo na mãe?
3: É por isso que a gente falou, Maria, que o fato da gente ver toda semana, hoje mesmo cedo, eu tava vendo um outro caso de feminicídio de uma mulher que tinha uma medida protetiva. A novela começar a passar o outro lado agora. A primeira cena que já aconteceu, mostrar um outro. Ó, a mulher agora, ela tomou essa atitude, ela fez isso.
1: O incentivo da novela.
3: A novela toda pra...
1: Então, o incentivo da novela tem que ser incentivar as pessoas a tomarem iniciativa na vida quando algo de ruim tá acontecendo.
0: Eu vi uma reportagem, acho que foi no domingo à noite, que eles não falam sobre o feminicídio. Falam sobre as pessoas que sobraram do feminicídio. Que são, onde estão? Ninguém fala dessas pessoas. É. Desses filhos, dessas mães de mulheres que foram mortas. Ninguém fala.
1: E nessa novela, é que nem o Márcio falou. Pode
0: ninguém
1: ser
0: fala.
1: Que tenha aí um fim trágico. Deveria ser diferente. Faça uma história diferente. Coloca ali, ó, o fim de uma pessoa que, graças a Deus, se deu bem. Por quê? Porque tomou a atitude na hora certa.
0: E o que nós estamos falando, o que eu mais gostei de abordar nesse assunto, de ver, o que mais me chamou a atenção... Foi a maneira com que a menina afronta. E se ela está defendendo a mãe, ela afronta também a mãe.
3: E se isso não ficar bem explicado ali no contexto do negócio, a criança que vai estar assistindo...
0: Porque a criança que está assistindo não sabe nada disso. Ela acha... Olha, aquela menina da novela fala daquele jeito que o pai come, eu vou falar com o meu também. É. Vai ficar cara a prótese dentária.
3: É isso mesmo. Já daí vai falar aqui, hein?
1: Gente,
3: a loteria é hoje.
1: Sério agora.
3: Vamos mudar de vida.
1: O final disso aqui é babado, vocês vão rir demais.
3: Ó, a fofoca quando tá, ó lá. A fofoca quando pega a corpo.
1: Volta logo.

0: Ele tava com esse negócio do bilhete que a gente fez o jogo.
1: Ele não tá nem besta.
0: Ô, pressão, chama o Galinha, eu! Ô, velho, onde você tá?
1: Ai, cadê?
0: Tu tá louco, Xi?
2: Quem foi, eu?
1: Oxi!
2: Não, é que eu fiquei emocionado. Eu vi uns números aqui parecidos com os nossos, eu ia dar uma volta.
1: E aí, mas já saiu? A gente ganhou?
2: Não, não sei.
1: Galinha tá até suando. Eu, hein? Então se acalme,
0: acho que é bom esse bilhetinho ficar aqui do lado aqui, porque não...
1: É, gente, por quê?
2: Por quê, Dai? Me
1: por
2: conta.
1: Quê? Em Hong Kong, um grupo de 15 funcionários fez um bolão.
2: Eita.
1: E de repente... Tcharam! Eles ganharam! Gente, imagina, todo mundo feliz.
0: Graças a Deus, todo mundo rico agora.
1: Estamos milionários, porque o valor era cerca de 20 milhões.
2: Meu Deus, é muita grana.
1: Gente, é muito dinheiro.
2: Muito.
1: Só que, assim como o Galinha ficou responsável pelo bilhete...
2: Não, mas é... Pode confiar em mim.
0: Quem então ficou responsável pelo bilhete?
1: Um dos colegas ficou responsável, né, por comprar o bilhete, até boa, aí tudo lindo. Boa. Só que aí, quando ganhou e o dinheiro caiu na conta, gente, esse cara tem 36 anos. Ele simplesmente se recusou a dividir o prêmio com os outros 14 amigos.
2: Isso acontece.
1: Aí imagina, quando ele se recusou, virou aquele climão no trabalho, né? Então o colega que era parceiro de bolão virou praticamente inimigo número um. Um dos participantes chamou a polícia.
2: Meu Deus.
1: Aí o que aconteceu? O homem foi preso. Preso sob suspeita de apropriação indevida.
0: Bom, e aí quem jogou
1: só
0: ficou
1: que
0: rico.
1: Que é.
0: Quem jogou ficou rico.
1: Ficou um tempinho lá, depois disso, foi liberado sob fiança. Certo?
2: Boa.
1: Até aí tudo ok.
0: Tá tudo ok. Grana
1: aí
0: dividida.
1: Vem a parte.
0: Grana dividida agora.
1: Cara, pra que isso?
0: O que é justo é justo.
1: Sabe o que aconteceu com o dinheiro?
0: O quê?
1: As autoridades congelaram os 20 milhões. Congelaram. E agora, gente, vai ser preciso provar que realmente existia um acordo entre os 15 amigos para dividir o prêmio.
2: A justiça pode segurar o dinheiro?
1: Pode.
2: Então não vou nem sair daqui. Vou ficar aqui porque não vai adiantar
1: acho
2: muito.
1: Acho bom, Galinha. Acho bom, porque, como diz o ditado, é melhor quantos na mão do que não sei quantos voando.
2: É, tem vários ditados desse aí que é melhor não levar pra frente. Vambora.
1: Se lascou. Gente. Ó, quer saber? Eles têm que continuar cantando. Eu sou pobre, pobre, pobre.

0: 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O Gustavo Mioto, pedido de socorro. 8:01 agora. Já já tem eles.
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6: O mercado de trigo entra no segundo semestre de 2026 com fatores de alta e de baixa. Em Santa Catarina, a menor oferta e os riscos climáticos ajudam a sustentar os preços, mas estoques, importações e a nova safra do hemisfério norte limitam uma valorização maior. O cenário preocupa os produtores catarinenses. Para a safra 2026-2027, a área cultivada deve cair 35,7%, chegando a 67 mil hectares, a menor dos últimos 6 anos. Em julho, a saca de 60 quilos foi comercializada em média a R$ 69,15, alta de 2,5% sobre junho, mas ainda 8,1% abaixo de julho de 2025.
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0: Pegando fogo hoje. Gente, aí quando o pessoal, a gente fala assim, ah, porque eu não assisto a novela, porque não dá tempo da gente assistir até chegar em casa, essas coisas assim, eu não consigo assistir. Assim, realmente, não consigo assistir a novela. Mas tem essa novela da Globo que tem a cena de uma menininha que tá viralizando. Só pegaram o recorte dessa cena. Mas a gente entendeu que é de um marido que é muito tóxico com a mulher. É, o cara é um agressor, o cara é mulherengo, é tudo isso. Mas tem uma cena que viralizou da criança que não pegou bem assim pro público. O pessoal tá comentando bastante, dividindo opiniões também. Fala, Gian! Ó o Gian aqui, ó.
1: Antigamente, quando passava uma cena de beijo, minha avó mandava eu fechar os olhos e se eu não fechasse, a chinela cantava. Aí eu não entendo o que a novela repassar para quem tá assistindo uma cena dessa. Eu não entendo um áudio desse, o que eles querem repassar. Para as crianças ficar pior do que já tá. Hoje em dia já tá difícil criar. Já imaginou ouvindo umas coisas dessa? Querer fazer o mesmo?
2: É exatamente esse ponto que eu me pego. Isso é um exemplo que vem para dentro da sua casa, que é desnecessário. É. Porque é, a criança que tá vendo, ela pode nem ter visto a agressão do
0: pai,
2: só viu aquilo. É assim que fala com pai e mãe, aí depois dá aquela...
0: É. Ô Jean, quando minha mãe falava também assim, ó, vai menino, tira o olho, ela colocava a mão, minha mãe não fechava direito, ó, ficava as frestinhas assim, ó. Aí não tinha como não.
2: E quando era assim, você tava na rua, ela falava, entra, você vai me bater no voo.
0: Que mentirosa. Quando passava só...
3: Nossa, não, quando passava era cada pulo.
2: Na passagem que já
3: tava. Ai, ai, ai, ai, ai, ai, ai, ai, ai.
0: Era só isso aqui, ó.
3: Não, e assim, né? E chorando. A senhora falou que não ia me bater.
0: Cala a boca, você não vai. Sacana, vocês mentiram demais, mamãe, do passado, viu?
4: Independente que as pessoas falam que há um contexto, toda a história é diferente, o problema é que as pessoas, as crianças, todo mundo que vê televisão, filme, tudo, acaba agindo da mesma forma. Só uma forma que, infelizmente... Hoje não tá nada controlado na TV, na novela, somente na novela, tá? Eles estão barbarizando, não só isso, muitas outras coisas eles estão barbarizando, desde muitos anos, né?
0: É isso aí, Adriana, eita, Adriana! Bom, a nova novela de muita gente hoje são as séries, né? Eu tô assistindo Fará. Estão assistindo Fará? Assiste Fará, a mulher de limpeza.
3: Ah, nem Fará. Me fala, tem um...
0: Série turca agora, que tá um...
3: Ah, isso é uma série?
0: É série.
3: Tem um novo filme vindo aí.
0: Qual filme, Dai? Ai, que filme?
3: Eu vou falar pra vocês já, já.
0: Eita... Sai solteira.
3: Eu sei que a foto é boa, né, Galinho? Galinho já viu já a mulher segurando uma pazinha.
0: Ah, sim, já vi. Não, isso aí é drama, né? É drama, é, né? Suspense, drama.
3: É caso de amor e ódio.
0: Caso de amor e ódio. Pai do céu. André, falando do bolão. Gente, jogaram no bolão, combinaram lá. Se a gente ganhar, todo mundo vai ganhar. Mas todo mundo vai perder. Tá acontecendo agora. A grana tá bloqueada porque o cara tentou fugir com o dinheiro, falou que não ia dividir a grana. Isso em Hong Kong, hein?
5: Por isso que eu não participo de bolão. Se eu tiver que jogar o jogo, só eu mesmo. Eu sou assumir com o prêmio. Ele deveria ter dividido em partes iguais, né? É proporcional ao que cada um investiu ali. Quer dizer, jogo não é investimento, mas cada um participou do bolão tem direito, né?
3: Gente, 20 milhões dividido por 15 ia dar o quê? 1,5 milhão pra cada?
0: Não, 1 milhão e pouquinho.
3: 1 milhão e pouco.
2: Não, 1 milhão.
0: É, 1 milhão por 15. E alguns.
3: É, 1,5? Mais ou menos, né?
2: É, 1,100.
3: Então tá bom, né?
2: Eu pagava metade das dívidas, parcelava em 3, 4 vezes.
3: Rapaz, mas tu tá devendo, hein?
0: Dá pra pagar uns boletos aí, né? Ó.
6: Negócio de brincadeira aí é complicado, hein? Porque agora estragou o casamento. Ainda se ele não for embora, mas nunca mais vai ser a mesma coisa, não. Porque ela agora descobriu que ele tava querendo ir embora. E ele tá desconfiado que ela tá querendo terminar porque ela fez essa brincadeira, né? Então a situação tá ruim pros dois lados.
0: É, brincadeira de divórcio. Brincadeira dessas coisas de relacionamento, de falar assim, ah, isso aqui eu tô separando agora. É, meu, isso aí é, cara, tá dando a vida, tá avisando.
3: E dependendo do que você tá passando no casamento.
0: Amigo do céu, no dia não tem mais ninguém. É isso aí, ó.

0: 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Geninho, Mariana Fagundes e Daniel Pião, todo tatuado. Ó, fica aí que daqui a pouquinho o Murilo Rufi vai cantar aqui no grupo, gente. 8h22, hora de Brasília.
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1: É assim, ó.
2: Ó, presta atenção, você tem 3 chances de ouvir a música, tá?
3: Tá bom, combinado.
2: 1, 2, 3 e... Ai, ai, ai, ai, ai, ai. Já captou?
3: Foi bem pouquinho, pode escutar de novo?
2: Claro.
4: Nossa. Ah, agora sim, agora deu pra ouvir.
3: Ana Castelli, Zé Felipe, Sua Boca Mente?
4: Oh, ai, eu ia errar!

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0: 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Murilo Huff, deixa eu. E a brincadeira no casamento, hein, gente?
1: Eu penso assim, que brincadeira é brincadeira. A gente não brinca com um assunto sério. E esse é um assunto muito sério, né? Relacionamento e tudo assim é uma questão muito séria. Se você brinca com uma questão dessa, pode arrepender pro resto da vida, né?

0: 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Guilherme e Benuto. Olha, essa aqui é a música da semana. Tem R$500 te esperando daqui a pouquinho, hein? Pertinho das 9 horas da manhã. Essa grana vai sair. Manda teu áudio cantando aí a música da semana. Um trechinho pra gente aqui no Zap da Nativa. Manda.
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0: 40. Ó, tem aqui, ó, cena de novela ainda repercutindo bastante, um dos assuntos de hoje. Bolão na loteria, brincadeira no... com divórcio, gente. Que aí, ó, a mulher foi fazer a brincadeira com o marido, acabou
1: dando... brincadeira de criança.
2: Como é bom.
1: Como é bom.
3: É uma questão de caráter. É onde várias pessoas participam de um determinado jogo, onde uma fica responsável. Eu acho que independentemente de quem seja, né? Pertence a todos os participantes pagantes, com certeza. Mesmo porque ele não viverá, essa pessoa não viverá em paz, fazendo uma forma de, dessa forma errada, né? Porque não é só dele. E mesmo porque ele não viverá pra gastar tudo isso, não. Vamos dividir um pouquinho, né? Com os irmãos.
0: A Nilva falando aqui do bolão, gente, que fizeram em Hong Kong, um espertão... que fez o bolão junto com a galera que quis ficar sozinho com a grana. Tá vendo?
4: Galinha,
0: ele tá com tique?
2: O Galinha? Tá.
0: Chama ele lá, daí, pelo amor de Deus.
2: Ele não é doido de sumir, não,
0: eu tô,
2: né?
0: Com medo dele, eu tô com medo dele.
5: Tô aqui, voltei.
2: Acho bom, porque você já viu que deu ruim. Eu não quero o nosso dinheiro preso, não.
0: Não é nem o cara, é o dinheiro. Ó, brincadeira com divórcio. Agora sim, viu? Será que a mulher que brincou com o marido voltou nas amigas lá e falou, gente, deu ruim a brincadeira? Deu muito ruim. O homem
2: então,
0: foi embora.
2: Então, e aí, eu, agora eu queria saber se com todas as outras, deu certo.
0: É, mas... às vezes já sabe
2: deve
0: que vai
2: ter dado,
0: errado,
2: né? Porque senão teria falado.
1: Essa aí, o cara tá...

0: tava com a mala pronta, gente.
1: Foi brincar? É. Perdeu.
2: Farsa,
1: perdeu não, se livrou, tá, querida? Porque se ele também não queria você, tchau pra ele.
3: Querendo ficar por cima do
4: outro. Eu acho que aí tem coisa, viu, nesse casal aí. A melhor amiga dela deve ser amante dele e deve ter falado assim: amor, eu vou mulher a fazer uma piada. Quando ela fizer, você pega tudo e sai fora.
3: Eita, que a... Olha, a gente não tinha pensado nisso, é verdade. Pode ser, viu? Cena da novela, Mariana. Fala, Mari.
5: O problema hoje em dia é que os pais têm medo, eles não... Os valores estão totalmente invertidos e os pais não colocam mais limite. Eles têm medo de colocar o limite e de repente a criança se revoltar, querer ir embora de casa. Assim, no meu tempo, quer ir embora de casa, vai, porque não tinha essa de não respeitar os pais. Independente se eles estavam certos ou errados. É que a modernidade chegou pra colocar panos quentes em tudo que é feito.
6: Gente, hoje em dia, as crianças estão cada vez mais sem educação, com os pais, com professores, aliás, com todo mundo. E isso se dá exatamente por conta disso. Coisas que assistem novela, televisão, internet. É isso aí. A minha opinião é que isso aí não deveria ser abordado em novelas. As crianças ficam assistindo.
3: E é triste saber que tem muita criança vendo na vida real, né, cenas assim. Dentro de casa, pai e mãe.
1: Estão vivendo, né?
3: E isso. O pai e mãe não se resolvem. Tipo assim, não, ó, acho que a melhor coisa é o quê? Se separar e fica nessa daí. Às vezes assim, eu tô aqui por causa da criança. Mas você tá só piorando a situação, meu. Tô aqui por causa do filho e tal, nessa situação. A Valéria vai falar sobre o bolão aqui pra gente fechar.
7: Eu acho que os amigos confiaram na pessoa errada. Se você tá numa fábrica, você já sabe mais ou menos quem é quem. Então você tá ali no grupo, você já sabe quem é mais... Quem você pode confiar e quem não, você não pode, entendeu? Eu acho que eles marcaram muito bobeira em confiar nesse moço e deixar pra ele fazer.
3: Não. Claro que não.
0: Vocês confiam em mim, não confiam?
3: Lógico.
1: Claro.
0: Então eu vou sair um pouquinho. Se der, eu volto aqui, tá?
1: Por que você vai sair um pouquinho? Você vai pra onde? Galinha! Volta aqui! Olha, Larápio, você que não passa besteira, hein? Será?
3: Vai pegar esse bilhete lá.

0: gravou.
1: Só gravada, Izinha, cantando. 91984069646. Manda no zap de promoções da Nativa aqui. Canta um trechinho da música da semana. Tem quem então saindo hoje aqui pra Simone Rodrigues Dias. 1608.

0: E aí, que delícia. Quentão, fica esquieta.
1: Boca de siri.
0: É, sai. Para de ser boca de sacola. Não precisa falar pra ninguém, não.
2: Não fica contando. É. Não, o povo vai começar a pedir emprestado. É.
0: Presta 50 daqueles 500.
2: Ela não vai, não.
0: Ó, até amanhã, Dazinha.
2: Até amanhã. Boa noite, Márcio. Boa noite, Galinha. Boa noite, ouvinte. Até amanhã, se Deus quiser.
1: Bom descanso.
0: Bom descanso, velho. Até amanhã, hein?
1: Tchau, Márcio Cruz. Tchau, Dazinha. Tchau, tchau, povo. Tchau, povo. Fui!
0: Voz do Brasil, vem aí. 10 horas da noite tem Fernando Teles e o Love Songs.
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